0: tem como objetivo proteger recursos destinados à assistência social e à recuperação financeira das famílias.
1: Cidadão pode contar com atendimento presencial para acessar a conta gov.br.
2: Plataforma dá acesso a mais de 5 mil serviços públicos.
1: Vamos saber mais sobre o funcionamento da conta e níveis de segurança.
3: A conta do gov.br funciona como uma espécie de identidade. Ela é gratuita e pode ser feita por qualquer brasileiro.
2: Hoje, na apresentação da Voz do Brasil, Luciano Seixas e Mariana Jungmann.
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2: Sábado é dia D de vacinação.
1: É hora de atualizar a caderneta e levar crianças e adolescentes menores de 15 anos às unidades básicas de saúde e pontos de imunização em todo o país.
2: A campanha segue até 1º de setembro, com a oferta de 20 vacinas do calendário nacional que protegem contra doenças graves, como meningites, tuberculose e cânceres associados ao HPV.
1: O ministro da Saúde, Alexandre Padilha, fala sobre a vacinação.
4: A campanha de atualização é exatamente porque tem muitas crianças que receberam a primeira, a segunda, mas não receberam a terceira dose de uma vacina que precisa de 3 doses, ou não tomaram o reforço. Como cada vez mais a gente tem mais vacinas incorporadas no SUS, muitas vezes os pais têm até uma dificuldade de acompanhar o calendário. Por isso que eu sugiro aos pais entrarem no Meu SUS Digital, baixar a caderneta de vacina do seu filho no Meu SUS Digital, no celular, porque o próprio Meu SUS Digital manda mensagem para o pai, para a mãe, quando tá para atualizar a vacina, quando tá para vencer aquela vacina, da importância dessa atualização.
2: Para saber mais sobre a campanha de vacinação que ocorre durante todo o mês de agosto, eu e Mariana Jungmann conversamos com Éder Gatti, diretor do Departamento do Programa Nacional de Imunizações. Vamos acompanhar.
1: Diretora Dergatti, seja bem-vindo à Voz do Brasil, um prazer falar com o senhor. O senhor pode começar dizendo pra gente quais são as vacinas e quais os grupos prioritários dessa campanha?
5: É um prazer estar aqui falando com vocês. O público-alvo são todas as crianças e adolescentes com menos de 15 anos de idade. Então, todas as vacinas que fazem parte da rotina de vacinação dessa faixa etária, ela faz parte, então, do escopo dessa multivacinação. Então, nós estamos falando aqui de vacinas contra poliomielite, sarampo, difteria, tétano, coqueluche, e também tem as vacinas de adolescente, como, por exemplo, HPV, e também as vacinas de meningite, as vacinas contra o pneumococo, ou seja, são várias vacinas. A gente está falando de cerca de 20 vacinas que vão estar disponíveis nos postos. São vacinas que já estão nos postos, elas já estão ali disponível para a população na rotina. Porém, a gente aproveita esse mês para intensificar. O objetivo é resgatar as pessoas que perderam a oportunidade de vacinação. Então, nesse momento, o Ministério da Saúde aumenta o abastecimento dos municípios para que tenha mais vacina nos postos, e a gente estimula os municípios a também promoverem ações que intensifiquem a vacinação. Como, por exemplo, o dia D, que está sendo chamado para o dia 22, que é um sábado, e também ações extramuro, ou seja, a sair da unidade de saúde para vacinar em ambiente público, ambiente de alta circulação de pessoas. Então, com isso, a gente espera melhorar ainda mais a cobertura vacinal.
1: Pois é, o senhor mencionou aí o dia D, né, que vai acontecer no dia 22 de agosto, a campanha vai até 1º de setembro, mas por que que é importante a gente ter um dia, assim, de mobilização, né? Por que que o dia D, todo ano o governo faz a campanha e tem sempre um dia D? Por quê?
5: Olha, as pessoas, elas têm uma rotina muito intensa, né? Hoje em dia as famílias, tanto os pais quanto as mães, normalmente trabalham, muitas vezes não têm condições de levar seus filhos durante a semana nos postos. Então, a multivacinação é meio que para alertar os pais de que é importante pensar na vacinação e colocar a vacinação em dia. E o dia D, essa ação no sábado, ela serve para aumentar a oportunidade das famílias em colocar a vacinação dos filhos em dia. Então, o dia dele tem essa importância. É um esforço a mais que a gente faz para ampliar o acesso e aumentar, consequentemente, a oportunidade das famílias em colocar a vacinação das crianças em dia.
1: E como é que fica, doutor Éder, depois de 1º de setembro? As vacinas vão seguir disponíveis na rede pública? Quem quiser, não tiver conseguido ir durante o período de campanha, é só chegar num posto de saúde e se vacinar?
5: As vacinas vão continuar lá. Então, durante a atividade corriqueira do posto, a pessoa pode procurar a unidade e colocar a sua vacinação em dia, mesmo depois ou antes da multivacinação. Esse é o mês de mobilização. É o momento em que a gente está resgatando aqueles que ficaram para trás, colocar em dia e aumentar a oportunidade da vacinação. Então, o mês é especial, ele é de intensificação, mas a vacinação já é uma rotina no SUS e as vacinas estão nos postos.
1: Doutora Dergatti, esse ano existe uma preocupação especial com o sarampo em 3 municípios de São Paulo, né? Que municípios são esses? O que está acontecendo por lá?
5: Olha, na verdade, a preocupação com o sarampo ela deve acontecer em todo o país. Hoje o sarampo, o sarampo é uma doença que ela é evitável por uma vacina que nós temos no nosso programa há muitas décadas. Porém, a gente está vendo um descontrole do sarampo no mundo. Só para olhar nas Américas, por exemplo, a gente tem países como Estados Unidos, Canadá, México, Guatemala, que estão com o sarampo sem controle, acontecendo milhares de casos. E agora aqui na América do Sul, nós temos 2 países que têm causado muita preocupação, que é a Bolívia e o Peru. Então, o risco de internalização do sarampo, ele é real e é um risco que acontece em todo o Brasil. E, eventualmente, casos relacionados à importação podem entrar. Então, a recomendação de sarampo é para todo o país. Todo brasileiro tem que ter 2 doses, pessoas de 1 ano até 29 anos, 2 doses, pessoas de 30 a 59, pelo menos 1 dose. E isso está disponível em todos os postos, a vacina está disponível em todos os postos do país e qualquer brasileiro pode procurar uma unidade de saúde. Os 3 municípios paulistas, que é o município de São Paulo, o município de São Bernardo do Campo e o município de Guarulhos, eles registraram casos de sarampo. É um conjunto de casos relacionado à importação e que agora está tendo um trabalho muito intenso por parte do Ministério da Saúde e pelo Estado e pelos municípios envolvidos em conter esse sarampo. E nós estamos conseguindo e vamos conseguir acabar com essa circulação. Hoje, São Paulo, Guarulhos e São Bernardo do Campo está com uma recomendação irrestrita, ou seja, sem necessidade de verificação prévia se a pessoa foi vacinada ou não. De todas as pessoas de 6 meses até 59 anos, a vacina está ali sendo feita para toda a população, nessa faixa etária, nesses 3 municípios. Então, é importante que quem vive nesses municípios coloque a vacinação em dia, tome uma vacina contra o sarampo, mas as pessoas de outros municípios, é importante verificar se tem pelo menos 2 doses até 29 anos ou 1 dose de 30 a 59 anos. Para não deixar o sarampo voltar no Brasil.
1: Nem o sarampo, nem essas outras doenças, né, doutor Éder. Nem o sarampo, nem todas essas outras doenças que estão aí no calendário de vacinação, né?
5: É importante lembrar que as vacinas, as doenças que são protegidas com as nossas vacinas, embora muitas delas a gente não veja mais, como por exemplo a paralisia infantil, desde 1989 o Brasil não tem um caso de paralisia infantil. E entre outras doenças, são doenças que a gente não vê mais, só que elas ainda estão por aí. Tem países que ainda têm paralisia infantil. A gente, de vez em quando, a gente tem um caso ou outro de difteria no país, e embora a gente tenha controlado doenças como coqueluche e meningite, elas ainda acontecem, embora numa frequência menor do que nos anos 80, nos anos 90, ainda acontecem, mas numa incidência mais baixa. Se nós não nos vacinarmos, se nós pararmos com a vacinação, essas doenças retornam e retornam com força. E aí elas podem colocar a vida das pessoas em risco. Então é importante que as pessoas coloquem a sua vacinação em dia e lembrar que vacinar é uma forma de proteger o indivíduo, você vacinado, mas também proteger a sua família e quem convive com você. Porque é uma forma de nós não deixarmos a doença entrar na comunidade, que é a proteção coletiva que as vacinas oferecem.
1: Muito bem, nós conversamos com Éder Gatti, diretor do Programa Nacional de Imunizações. Muito obrigada, doutor Éder, pela sua entrevista aqui à Voz do Brasil.
5: Obrigado pelo espaço. Tchau.
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2: Mais de 3 milhões de pessoas estão impedidas de realizar jogos de apostas online, as chamadas bets.
1: Todas elas recebem algum benefício social e isso proíbe a participação dessas pessoas nesses tipos de jogos.
0: Beneficiários do Bolsa Família, do BPC, o Benefício de Prestação Continuada, do FIES, o Fundo de Financiamento Estudantil, ou de programas de renegociação de dívidas, estão impedidos de abrir ou manter contas em casas de apostas online no Brasil, conhecidas como BETs. Isso representa mais de 3 milhões de pessoas. Desde outubro de 2025, o SERPRO, empresa pública responsável por desenvolver a tecnologia da informação, criou a plataforma Módulo de Impedidos, que cruza automaticamente o CPF dos usuários com as bases de dados dos programas sociais. A consulta é feita em tempo real pelas plataformas de apostas, no momento do cadastro, e também no primeiro acesso diário de cada usuário. Assim que o impedimento é identificado em uma conta já existente, a casa de apostas tem até 3 dias para suspender e devolver todo o saldo ao titular. A medida tem como objetivo proteger recursos destinados à assistência social e à recuperação financeira das famílias. O bloqueio da conta em BET é feito exclusivamente pelo CPF e não gera nenhuma penalidade para o beneficiário. Raquel Mariano, para a Voz do Brasil.
2: Pretende ingressar ou já está matriculado em um curso de graduação, pode consultar se a instituição e o curso estão regulares junto ao Ministério da Educação.
1: A consulta é feita pelo EMEC, plataforma oficial que reúne informações sobre a educação superior no país.
2: O sistema permite verificar se o curso é autorizado ou reconhecido e se a instituição está credenciada.
1: Também é possível conferir a modalidade de ensino, o número de vagas autorizado e o curso e se o curso está habilitado a funcionar no endereço informado.
2: O diretor de Política Regulatória da Secretaria de Regulação e Supervisão da Educação Superior, Rafael Furtado, reforça a importância de verificar a situação do curso antes de fazer a matrícula.
7: É importante que o cidadão e a cidadã busque a informação de se o curso existe, se a instituição está no cadastro, se ele está regular, se ele tem alguma marcação de supervisão e especialmente também se o curso é reconhecido, porque o curso precisa ser reconhecido para poder emitir diploma. E o segundo tipo de informação importante que o cidadão deve buscar é a informação relacionada à qualidade do curso. O Ministério da Educação, pelo INEP, divulga conceitos e indicadores de cursos e instituições. E os conceitos acima de 3, 4 e 5 são considerados satisfatórios.
1: Para fazer a consulta, acesse emec.mec.gov.br, selecione consulta avançada e escolha a opção de busca por instituição ou curso.
2: Criar uma senha ou mesmo recuperar o acesso da conta gov.br ainda causa dúvidas para muita gente.
1: Para quem precisa de apoio, o balcão do gov.br oferece atendimento presencial para serviços relacionados à conta.
2: Os balcões de atendimento estão disponíveis em 24 estados para orientar na criação, recuperação e segurança da sua conta.
8: Acesso a documentos, consultas de benefícios, declarações fiscais e utilidades por meio de um único login com CPF e senha é o que oferece a conta GovBR. São mais de 5 mil serviços públicos disponíveis, mas muita gente ainda tem dúvidas sobre como utilizá-los. Cidadãos que precisam de apoio com a conta, especialmente aqueles com dificuldades com o uso de tecnologia, como idosos, pessoas sem acesso à internet ou com baixa alfabetização digital, podem contar com atendimento presencial no balcão GovBR. São 292 unidades disponíveis em 24 estados. No balcão, é possível receber orientação para entender o funcionamento da conta GovBR, além de criar ou recuperar a conta de forma segura, como explica o diretor do Departamento de Identidade Digital, Hudson Mesquita.
9: Onde o atendente vai auxiliar o cidadão a criar a sua conta, a recuperar uma senha, fazer uma avaliação biométrica, a entender as camadas de segurança da plataforma, sempre visando que o cidadão tenha o máximo de autonomia no uso dos serviços digitais.
8: E para encontrar a unidade mais próxima, basta acessar gov.br/presencial, selecionar o estado e depois o município. A ferramenta apresenta os endereços disponíveis. Mais informações sobre a conta e os serviços de atendimento estão nos endereços gov.br/conta e gov.br/atendimento. Reportagem Thaís de Araújo.
1: Pois é, a conta gov.br facilita o acesso a diversos

0: Diversos serviços públicos pela internet e funciona como uma identidade digital do cidadão.
1: Gratuita e disponível para todos os brasileiros, ela permite consultar documentos e informações, acessar serviços do INSS e da saúde, além de assinar documentos digitalmente.
0: Para garantir mais segurança, a conta possui diferentes níveis de acesso, que podem ser ampliados pelo próprio aplicativo.
2: A conta do gov.br funciona como uma espécie de identidade. Ela comprova com segurança nos meios digitais que você é você. A conta é gratuita e pode ser feita por qualquer brasileiro. Ela pode ser usada para diversos serviços públicos, como acessar a declaração pré-preenchida do imposto de renda, os dados da aposentadoria no INSS e a carteira de trabalho digital. Quem se inscreve para o Enem, Sisu, FIES e ProUni também precisa usar a conta. Também é possível realizar a prova de vida digital utilizando o reconhecimento facial no aplicativo gov.br. Na área da saúde, a conta dá acesso a informações como vacinas, exames e medicamentos no Conect SUS. Marilda Castro é doula e utiliza o gov.br para assinar documentos digitais com assinatura eletrônica avançada.
3: Eu uso para assinar os documentos, todos os documentos que assino, né? E também aí eu comecei a assinar os certificados a partir do momento que encaminharam, né, todos os dados do imposto de renda. Eu também baixo meu imposto de renda por lá. Eu vi que é bem mais prático.
2: A conta gov.br tem 3 níveis de segurança e acesso: ouro, prata e bronze. O nível mais completo é o ouro. Se sua conta for bronze ou prata, você pode subir para o nível mais alto. Na parte de cima do aplicativo gov.br tem o botão ver nível. Quando você clicar nesse botão, vai aparecer o nível da sua conta e a opção aumentar nível da conta. Hudson Mesquita é diretor do Departamento de Identidade Digital do Ministério da Gestão e da Inovação em Serviços Públicos. Ele explica como aumentar o nível da conta gov.br.
4: Uma conta mais simples, onde são validados alguns dados cadastrais do cidadão, que a gente chama de conta bronze, já dá acesso à maior parte dos serviços públicos, mas se ela precisa acessar um serviço que envolva dados um pouco mais sensíveis, ela precisa ter no mínimo ali uma conta de nível prata. Para esse nível de conta, o cidadão precisa fazer algumas validações a mais. Então, ou acessar com alguma das instituições financeiras que são integradas com o gov.br, ele vai acessar com o mesmo dado da conta bancária dele. Vai entrar lá com a agência, com a conta, só que ele vai acessar lá no ambiente do banco e o banco é quem informa o gov.br. E aí o gov.br dá acesso a novos serviços, né? E aí tem o nível ouro, que é o nível mais seguro de acesso, onde é necessário ele realizar uma validação biométrica.
2: Mas se o cidadão perder o acesso da conta porque esqueceu da senha, neste caso, ele deve clicar em esqueci minha senha e recuperar a conta, como explica Hudson Mesquita, do Ministério da Gestão.
4: Se ela esquecer a senha, a forma de recuperação da senha é a mesma, são os mesmos fluxos que ela utilizou para criar a conta. Então, ela pode fazer uma validação facial e criar uma nova senha, ela pode usar o acesso com os bancos só para criar a nova senha, ou ela pode solicitar um código que é enviado por e-mail ou telefone, né, de acordo com o dado que está cadastrado na conta dela. Se vai um código único para o e-mail ou via SMS, ela informa esse código e altera a senha do gov.br.
2: Para criar uma conta ou ter mais informações, você pode acessar na internet a página gov.br ou criar sua conta pelo aplicativo no celular. Reportagem Márcia Fernandes.
1: Neste sábado, 22 de agosto, é comemorado o Dia do Folclore.
0: E para celebrar a cultura brasileira, a gente vai conhecer no nosso quadro A Voz pelo Brasil uma das manifestações mais tradicionais do Maranhão, o Bumba Meu Boi.
1: Patrimônio imaterial do Brasil, a brincadeira movimenta o turismo com uma mistura de música, dança e religiosidade pelas ruas e praças de São Luís.
0: Quem vai contar essa história pra gente é Karine Melo, em reportagem que contou com a produção de Raquel Mariano.
5: A Voz pelo Brasil. A história começa com pai Francisco e mãe Catirina. Grávida, Catirina sente o desejo de comer a língua de um boi. Francisco, para atender a companheira, escolhe justamente o animal mais bonito e querido da fazenda, onde trabalha e mata o boi. Quando o fazendeiro descobre o que aconteceu, fica desesperado. Francisco e o patrão recorrem a um pajé. E o milagre acontece. O boi volta à vida. E é para celebrar essa ressurreição que começa a festa. Mas a tradição vai muito além da lenda. Ao longo do tempo, ganhou novos personagens, músicas, ritmos e diferentes maneiras de brincar. São chamados sotaques: matraca, zabumba, orquestra, baixada e costa de mão. Cada um tem sua própria identidade e todos têm a mesma capacidade de fazer uma comunidade inteira se reunir em torno do boi. E é justamente essa diversidade que espalha o Bumba Meu Boi por São Luís. A brincadeira ocupa praças, bairros, terreiros e os chamados barracões, onde os grupos ensaiam, fazem as indumentárias e preparam as apresentações. E antes de ganhar as ruas, o boi passa por um momento especial, o batizado, uma bênção para pedir proteção e abrir oficialmente a temporada. Os ensaios começam meses antes do São João, depois vem os arraiás, festivais e encontros de grupos que transformam São Luís em um grande palco. Hoje as redes sociais ajudam o turista a descobrir onde cada grupo vai se apresentar e acompanhar uma programação que se espalha por diferentes bairros. A festa movimenta a cidade por semanas e também mexe com a economia. Hotéis, bares, restaurantes, comércio, todo mundo entra no ritmo do boi, como explica a presidente do Boi da Floresta, Nadir Cruz.
6: É uma festa grandiosa, porque as pessoas vêm, alguns para conhecer, outros para revisitar, né? Para acompanhar. A quantidade de pesquisadores, de fotógrafos, de pessoas querendo ver pela primeira vez tem aumentado a cada ano. A gente percebe, por exemplo, quando chega de maio, junho, julho, até agosto, setembro, a hotelaria do Maranhão é superlotada.
5: Talvez por isso o Bumba Meu Boi seja tão difícil de explicar para quem vê de fora, porque ele não é apenas espetáculo, é memória, pertencimento e fé que passa de geração em geração, como explica Leila Naiva, presidente do Boi de Axixá.
7: Desde pequenininha, eu estou aqui no boi, com meu pai. Aí vim com ele, aprendi a bordar. Tem foto antiga minha sentada no chão bordando, junto com as outras bordadeiras.
5: O ciclo termina com a morte do boi. E segundo Zé Hinaldo, presidente do Boi Bumbá Maioba, a cada ano com mais reconhecimento do público.
8: E essa festa de encerramento, ela tem assim também, né, por parte do público, uma adesão muito grande. E esse ano, diga-se de passagem, foi recorde de público na nossa festa, onde ficamos extremamente muito felizes e agradecidos a Deus por ter esse reconhecimento da sociedade.
5: No Maranhão, o boi morre para nascer de novo no ano seguinte. E quando a nova temporada começa, a história de pai Francisco, mãe Catirina e daquele boi que voltou à vida também renasce. Reportagem Karine Melo.

0: foram as notícias do governo federal.
1: E agora com as notícias do Poder Judiciário e do Congresso Nacional. Boa noite, um bom fim de semana.
0: A gente volta na segunda-feira. Até lá. Boa noite.
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4: Supremo determina que a Polícia Federal amplia a investigação sobre vazamento de informações sigilosas.
5: STJ fixa tese sobre remissão de pena por aprovação no Enem e no Enseja.
4: TSE vai criar sala para acompanhar questões climáticas que podem comprometer as eleições de 2026.
5: Boa noite, eu sou o Arthur Filho.
4: E eu sou Walter Lima.
5: O Supremo Tribunal Federal determinou que a Polícia Federal amplie a investigação sobre o vazamento de informações sigilosas relacionadas à Operação Sem Desconto.
4: A decisão é do ministro André Mendonça, relator do caso no STF. Marcela Luiza.
6: A decisão foi tomada após um pedido apresentado por Fábio Luiz Lula da Silva, o Lulinha, que comunicou ao Supremo a divulgação pela imprensa de informações que, segundo ele, teriam origem em procedimentos protegidos por sigilo. Na decisão, o ministro André Mendonça cita reportagens publicadas recentemente que teriam reproduzido trechos de mensagens, documentos e informações de investigações sigilosas. Mendonça determinou que esses novos fatos sejam incluídos no inquérito policial que já apura a origem dos vazamentos. Segundo o ministro, a investigação deve buscar identificar quem tinha o dever de preservar o sigilo e eventualmente violou essa obrigação.
5: A aprovação no Enem, Exame Nacional do Ensino Médio, e no Enseja, Exame Nacional para Certificação de Competências de Jovens e Adultos, pode ser usada para a redução da pena.
4: Para o STJ, a chamada remissão é possível mesmo que o preso já tenha concluído o nível de ensino avaliado nesses exames antes de iniciar o cumprimento da condenação. Fátima Uchoa.
7: Pelo rito dos repetitivos, a terceira sessão do STJ também definiu que a remissão não pode ser concedida novamente quando a aprovação em algum desses exames já tiver sido usada para reduzir a pena, pois isso seria dupla concessão do benefício pelo mesmo fato. Segundo o relator ministro Reinaldo Soares da Fonseca, a aprovação no Enem e no Enseja exige estudo por iniciativa própria e é um fato diferente da simples obtenção do certificado de conclusão. Como o julgamento ocorreu pelo rito dos repetitivos, todos os juízes e tribunais devem seguir as teses fixadas pelo STJ.
5: A segunda turma do TST manteve a responsabilidade subsidiária do município de Cubatão, em São Paulo, pelo pagamento do FGTS de uma técnica de radiologia terceirizada.
4: Para os ministros, ficou comprovada a culpa do órgão público por não fiscalizar o contrato de prestação de serviços. Mila Amaral.
8: A mulher trabalhou 13 anos no hospital municipal e ficou sem receber após o fim do contrato com a gestora do hospital. O município até assinou um acordo com o Ministério Público para pagar as verbas rescisórias, mas não cumpriu o compromisso. A segunda turma do TST entendeu que não foi uma culpa automática, ficou provado que a prefeitura não fiscalizou o contrato e ainda descumpriu o acordo. Se a empresa não pagar, quem paga é o município em caso de falha de fiscalização.
5: Tribunal Superior Eleitoral vai criar sala para acompanhar questões climáticas que podem comprometer as eleições de outubro.
4: A sala tem o objetivo de monitorar riscos climáticos e garantir a segurança e continuação do processo eleitoral diante de eventos meteorológicos e hidrológicos extremos. Guilherme Firmino.
9: A Sala Nacional de Situação Climática tem o objetivo de mapear zonas críticas e identificar sessões eleitorais em municípios vulneráveis. O acompanhamento acontecerá diariamente e de forma ininterrupta a partir de 24 horas antes de cada turno. A sala contará com representantes do tribunal e de órgãos especializados, que vão poder determinar rotas emergenciais de transporte, reforço dos sistemas de comunicação e orientação em situações de emergência. Locais de votação também vão poder ser alterados em zonas de desastres. Essas decisões vão seguir a orientação da legislação eleitoral.
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5: A você uma boa noite.
4: E um bom fim de semana.
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1: Eu sou Paula Groba.
2: E eu sou Ricardo Nakaoka.
1: E estes são os destaques de hoje do Jornal do Senado, que começa agora.
2: Fim da escala 6x1 e PEC da Segurança Pública chegam à comissão do Senado.
1: Motoristas sob efeito de álcool ou drogas podem ter prisão preventiva.
2: Segurança de implantes médicos para mulheres é tema de debate no Senado.
1: Boa noite.
2: Boa noite.
1: Beber e dirigir podem ter consequências ainda mais graves. Uma proposta pronta para votação na Comissão de Constituição e Justiça permite a prisão preventiva de motoristas flagrados sob efeito de álcool ou drogas que provocarem acidentes graves com mortos ou feridos.
2: O texto também aumenta as penas para casos de homicídio culposo e lesão corporal grave causados por motoristas que dirigem após o consumo dessas substâncias. A ideia é endurecer a resposta da justiça diante de acidentes que poderiam ser evitados. A reportagem é de Bruno Lourenço.
3: O homicídio culposo no trânsito, agravado pelo consumo de álcool ou outras drogas, pode ter a pena aumentada de 5 a 8 anos para 6 a 10 anos de reclusão. E a punição para lesão corporal grave ou gravíssima, agravada pelo consumo de álcool ou outras drogas, seria de reclusão de 3 a 6 anos, em vez dos atuais 2 a 5 anos. É o que diz projeto de lei em análise na Comissão de Constituição e Justiça. A proposta também muda o Código de Processo Penal para admitir a prisão preventiva nesses casos. O senador Marcos Duval, do Avante do Espírito Santo, destacou que a privação de liberdade é fundamental para conscientizar o motorista infrator e evitar a repetição da conduta ao volante.
4: Queremos que referidos autores passem ao menos um período mínimo na prisão, como um preso comum, ainda que no regime semiaberto ou aberto. A prisão tem um evidente potencial dissuasório e não vemos por que não utilizar quando necessário.
3: O texto, que pode ser votado na CCJ, ainda admite a prisão preventiva em casos de homicídio ou lesão corporal grave causados em virtude de rachas ou de exibição de perícia em manobra de veículo.
1: E uma decisão do Supremo Tribunal Federal ampliou a proteção garantida pela Lei Maria da Penha. As medidas protetivas, antes associadas principalmente ao contexto doméstico e familiar, agora também podem ser aplicadas em outras situações de violência contra a mulher.
2: No Senado, projetos buscam reforçar e tornar mais efetiva essa proteção, com propostas que vão da concessão de medidas por delegados à criação de sistemas de alerta para avisar a vítima sobre a aproximação do agressor. Repórter Marcela Cunha.
5: As medidas protetivas de urgência da Lei Maria da Penha podem ser aplicadas mesmo sem vínculo doméstico, familiar ou afetivo entre vítima e agressor. Esse é o novo entendimento do Supremo Tribunal Federal, baseado num caso de ameaças de um vizinho à vítima, que teve a proteção negada em Minas Gerais. A Lei Maria da Penha também vem passando por mudanças no Congresso. Neste ano, uma proposta aprovada pelo Senado e já transformada em lei, tornou o monitoramento eletrônico do agressor uma medida protetiva autônoma. A senadora Damares Alves, do Republicanos do Distrito Federal, afirma que os mecanismos existentes ainda não são suficientes para conter a violência.
6: Nós temos mecanismo de defesa, proteção, e nós não estamos dando conta. O que está acontecendo? Nós vamos ter que parar tudo, gente. E a gente vai ter que rever a violência contra a mulher no Brasil.
5: Entre os projetos ainda em análise no Senado, um amplia a possibilidade de delegados concederem medidas protetivas emergenciais, como o afastamento e a proibição de contato com a vítima. Outro cria um perímetro eletrônico com alertas quando o agressor monitorado se aproximar da área de proteção da mulher.
1: O presidente do Senado, Davi Alcolumbre, encaminhou hoje à Comissão de Constituição e Justiça duas propostas de emenda à Constituição consideradas prioritárias na pauta do Senado. Uma delas trata do fim da escala de trabalho 6x1 e prevê a redução gradual da jornada semanal para 40 horas com 2 dias de descanso remunerado. O relator na CCJ será o senador Omar Aziz, do MDB do Amazonas.
2: A outra é a PEC da Segurança Pública, que terá como relator o senador Rogério Carvalho. A PEC, já aprovada na Câmara dos Deputados, reorganiza o sistema de segurança pública no país. A proposta redefine as fontes de financiamento do setor, incluindo a destinação de parte da arrecadação das apostas esportivas aos fundos nacionais de segurança pública e do sistema penitenciário. As duas propostas agora serão analisadas pela comissão.
1: Um dispositivo médico implantado no corpo para evitar a gravidez pode trazer consequências que vão muito além do efeito desejado. No Senado, um debate chamou a atenção para os riscos e os efeitos adversos relacionados a dispositivos destinados à saúde da mulher, com destaque para o contraceptivo permanente Exur.
2: A Comissão de Direitos Humanos discutiu a segurança desses implantes, a fiscalização sanitária e a importância do consentimento informado das pacientes. Também foi debatida a necessidade de acompanhamento e assistência às mulheres que sofreram possíveis complicações. A reportagem é de Yasmin Rodrigues.
7: A Comissão de Direitos Humanos e Legislação Participativa do Senado discutiu a segurança de dispositivos médicos implantáveis destinados à saúde da mulher, com atenção especial aos impactos relatados por mulheres que utilizaram o sistema contraceptivo permanente Exur. Representando mulheres que passaram pelo procedimento, a presidente da Associação de Mulheres Vítimas do Exur Brasil, Kelly Patrícia da Luz, levou à audiência a perspectiva das pacientes ao buscarem auxílio.
8: Porque quando buscávamos atendimento dentro do HMIB, que foi o único hospital aqui em Brasília que fez a implantação do dispositivo, éramos chamadas por nomes pejorativos por aqueles que deveriam nos amparar e dar assistência.
7: Entre os problemas associados ao Exur mencionados na pauta da audiência estavam relatos de dores crônicas, perfurações de órgãos, migração do material e reações alérgicas. A senadora Damares, do Republicanos do Distrito Federal, questionou a Anvisa sobre o monitoramento do Exur pós-comercialização. Em resposta, Daniel Roberto Corade, gerente-geral de monitoramento de produtos sujeitos à vigilância sanitária da Anvisa, explicou que o acompanhamento é responsabilidade das empresas.
1: Jovens de todo o Brasil ocuparam o plenário do Senado e tiveram a missão de pensar e votar propostas para o país. A experiência terminou com a aprovação de projetos que tratam de temas que fazem parte do cotidiano das novas gerações.
2: Entre as propostas aprovadas pelos jovens senadores de 2026, estão medidas de prevenção à violência contra a mulher, apoio a estudantes imigrantes e ações para ampliar o letramento digital. Repórter Lana Dias.
9: Uma das propostas aprovadas prevê material adaptado para estudantes imigrantes e protocolos de combate a episódios de xenofobia, que é a discriminação contra pessoas de outros estados, regiões ou países. Outro texto integra a atuação dos setores de educação, segurança pública e tecnologia no combate à violência contra a mulher. A jovem senadora Maria Eduarda Santos de Arruda, de Mato Grosso, saudou a aprovação e destacou a presença feminina nesta edição.
10: A gente sabe que os índices de violência contra a gente é muito grande, seja violência física, moral e qualquer outro tipo de violência, e eu acredito que um trabalho em relação a isso é um grande passo dentro da nossa sociedade.
9: A ideia da terceira proposta é criar a chamada Juventude Sem Barreiras, com ações de letramento digital e estímulo à participação nos processos democráticos. Todas as três serão analisadas pela Comissão de Direitos Humanos e Legislação Participativa, onde podem virar projetos de lei.
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2: Edição de Paula Groba e trabalhos técnicos de João Lira, o Jornal do Senado fica por aqui. Acompanhe agora as notícias da Câmara dos Deputados e do Tribunal de Contas da União. Boa noite.
1: Boa noite e um bom fim de semana.
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13: O Tribunal de Contas da União acompanha o pagamento de benefícios previdenciários pelo Instituto Nacional do Seguro Social, o INSS. A fiscalização analisou dois problemas: a demora para conceder benefícios e o indeferimento de pedidos que atendem aos requisitos. Em 2 anos, foram registradas mais de 22 milhões de solicitações. O TCU reconheceu avanços no acompanhamento da fila. Entre as medidas estão o programa Acelere INSS e novas ações para monitorar os pedidos. Mas a auditoria também identificou que há problemas estruturais. O trabalho apontou dificuldades em tecnologia, automação e capacidade de análise. Para o tribunal, isso faz com que o INSS ainda dependa de programas temporários para reduzir a fila de análise. O tema continuará sendo acompanhado. Saiba mais em tcu.gov.br.
12: TCU, fiscalização a serviço da sociedade. Jornal Câmara dos Deputados.
14: Presidente Hugo Mota defende a soberania do Brasil no setor de saúde.
15: Câmara aprova uso de consórcio público na compra de alimento escolar.
14: Projeto promove ações de atenção à saúde de alunos da educação básica.
15: Comissão aprova a proposta que proíbe taxa mínima de consumo de água.
14: Boa noite. A Câmara analisa projeto de lei que proíbe a cobrança da taxa mínima de consumo de água. O texto avançou na Câmara, como informa a repórter Maria Neves.
16: A Comissão de Desenvolvimento Urbano da Câmara dos Deputados aprovou o projeto que proíbe a cobrança de tarifa mínima de consumo pelas concessionárias de serviços de água e esgoto. O texto aprovado, apresentado pelo relator, deputado Ícaro de Valmir, do Republicanos de Sergipe, estabelece uma nova diretriz nacional para a estrutura tarifária dos serviços de abastecimento de água e de esgotamento sanitário. Pelo projeto, a conta será

0: composta por uma parcela fixa e outra variável. A parcela variável deverá ser calculada exclusivamente em função do volume de água efetivamente gasto pelo consumidor. Já a parte fixa será determinada em função de gastos das empresas, como manutenção da infraestrutura e expansão dos serviços. Ao apresentar o projeto, o deputado Tiago de Joaldo, do Republicanos de Sergipe, explicou que atualmente as empresas impõem ao consumidor o pagamento de uma tarifa mínima por consumo equivalente a 10 metros cúbicos por mês. Na opinião de Ícaro de Valmir, a mudança vai promover justiça tarifária para os consumidores.
1: Você consumindo 1.000 metros, você vai cobrado pelos 1.000 metros. Você consumindo 5.000 metros, vai ser apenas cobrado pelos 5.000 metros cúbicos de água. Claro que ainda irá existir uma tarifa mínima, que é uma tarifa muito justa, que é uma tarifa praticamente, vamos dizer aí, que de R$10, R$15, que irá ser cobrada apenas para poder ser levada essa água ou apenas para o tratamento em si de toda a rede de distribuição de água.
0: O projeto original do deputado Tiago de Joaldo proibia todo tipo de cobrança mínima, para que o consumidor pagasse somente pela água que gastou. O relator, no entanto, considerou necessário prever uma taxa fixa para a manutenção da rede. Na opinião de Ícaro de Valmir, se a lei apenas proibisse toda a cobrança mínima, poderia criar insegurança regulatória, afetar o equilíbrio econômico de contratos em vigor e transferir custos de forma desordenada para as faixas variáveis de consumo. Pela proposta em análise, os contratos do setor de água e esgoto assinados depois da entrada da nova lei em vigor devem levar em consideração a nova estrutura tarifária. Os contratos vigentes terão de ser adaptados em até 24 meses após a publicação da lei. A proposta, que estabelece uma nova estrutura tarifária para as contas de água, ainda será analisada pelas comissões de Finanças e Tributação e de Constituição e Justiça. Da Rádio Câmara de Brasília, Maria Neves.
2: Desenvolvimento Regional.
3: Charles Fernandes, do PSD da Bahia, destaca a importância do projeto de irrigação do Vale do Uiú, afirmando que a iniciativa é estratégica para impulsionar o desenvolvimento da região. Ele acredita que o empreendimento vai ampliar a produção agrícola e fortalecer a geração de emprego e renda.
4: O deputado diz ainda que o projeto pode transformar o Vale do Uiú em um importante polo de produção agrícola da Bahia e do país. De acordo com Charles Fernandes, a iniciativa responde à crescente demanda global por alimentos e fortalece o agronegócio regional.
5: Por quê? Não há uma outra fábrica de geração de emprego e renda para aquela região da Bahia que não seja o projeto de irrigação do Vale do Uiú. Esse projeto, ele vai gerar 50 mil empregos diretos e terá um rendimento de mais de R$1,5 bilhão de reais por ano em produção. Haja vista que o mundo precisa de alimento e o Brasil é esse celeiro de produção.
2: Transportes.
3: Carlos Chiodini, do MDB de Santa Catarina, propõe dar o nome de viaduto Casimiro Klosowski à estrutura localizada no quilômetro 43 da BR-280, em Guaramirim. Ele explica que a iniciativa visa homenagear um morador local que atuou na busca por melhorias para a comunidade.
4: Segundo Carlos Chiodini, Casimiro Klosowski foi um dos principais defensores da construção do viaduto que trouxe mais segurança para quem trafega pela rodovia. A proposta também destaca um abaixo-assinado de moradores que pediam que o nome de Casimiro fosse dado à estrutura.
2: Educação.
3: A Câmara aprovou o uso de consórcios públicos na compra de alimentos escolares. A repórter Paula Bittar acompanhou a votação.
6: A Comissão de Constituição e Justiça da Câmara aprovou uma proposta que permite a estados e municípios comprar alimentos para a rede de ensino por meio de consórcios públicos com verbas repassadas pelo Programa Nacional de Alimentação Escolar. A medida facilita a atuação de pequenos municípios que poderão unir esforços para aumentar a eficiência nas compras e reduzir custos. Os consórcios públicos estão previstos em lei e funcionam como associações entre entes federativos com o objetivo de promover promover ganhos de escala, economia e maior poder de negociação. O autor da proposta, deputado Tiago de Joaldo, do Republicanos de Sergipe, disse que o objetivo é preencher uma lacuna, já que hoje os municípios não podem utilizar recursos federais nesses consórcios para a merenda.
7: Se no caso da merenda escolar, a compra que esse consórcio faz é apenas a partir de recursos próprios dos municípios. Eles não têm uma autorização legal para usar o recurso do Programa Nacional de Alimentação Escolar, o PNAE, para também fazer compras consorciadas. Então, a compra de merenda escolar por consórcio já é uma realidade. Municípios do Brasil inteiro fazem isso como medida de economia, porque você dá escala para a compra, você consegue comprar um volume maior, porque a compra não é apenas para um município, mas para um conjunto de municípios consorciados. E aí os fornecedores conseguem ter um preço melhor, consequentemente barateia para os municípios, permite que os municípios comprem em maior quantidade e também com melhor qualidade.
6: Segundo o texto aprovado, as aquisições por meio de consórcios públicos não afastam a obrigatoriedade de cumprimento do percentual mínimo de aquisição de gêneros alimentícios vindos da agricultura familiar. Esse mínimo deverá ser aferido e observado individualmente em relação a cada ente federativo participante do consórcio. De acordo com a legislação, do total dos recursos financeiros repassados pelo Fundo Nacional de Desenvolvimento da Educação no âmbito do Programa de Alimentação Escolar, no mínimo 45% deverão ser utilizados na aquisição de gêneros alimentícios diretamente da agricultura familiar e do empreendedor familiar rural ou de suas organizações. A prioridade deve ser dada aos assentamentos da reforma agrária, às comunidades tradicionais indígenas, às comunidades quilombolas e aos grupos formais e informais de mulheres. A proposta, que permite a compra de alimentos para a rede de ensino por meio de consórcios públicos com verbas repassadas pelo Programa Nacional de Alimentação Escolar, já pode seguir ao Senado, a menos que haja recurso para votação antes pelo plenário da Câmara. Da Rádio Câmara, de Brasília, Paula Bittar.
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2: Economia.
4: Fábio Macedo, do Podemos do Maranhão, propõe dobrar de 35 mil para 70 mil reais o valor isento de imposto de renda sobre o ganho obtido com a comercialização de bens. Ele explica que o projeto alcança, por exemplo, a venda de veículos usados.
3: Para impedir que o novo teto de 70 mil reais perca valor com o passar dos anos, o texto determina reajuste anual pelo IGPM, índice que mede a variação de preços. Fábio Macedo argumenta que o limite atual não é corrigido desde 2005, o que aumenta a tributação por causa da inflação.
4: Júlio César, do PSD do Piauí, quer ampliar os mecanismos de regularização de dívidas tributárias e não tributárias com a União. Ele apresentou projeto que permite descontos sobre multas, juros e encargos e amplia, em casos específicos, o prazo de pagamento para até 240 meses.
3: De acordo com Júlio César, a proposta estabelece condições diferenciadas conforme a capacidade de pagamento do devedor, incluindo pessoas físicas, MEIs e pequenas empresas. O texto ainda prevê a suspensão das cobranças enquanto o pedido de transação estiver em análise.
4: Rodrigo de Castro, do União de Minas Gerais, defende a aprovação de projeto que muda a forma de financiamento da conta de desenvolvimento energético, usada para bancar benefícios do setor elétrico. Hoje, parte dos recursos é arrecadada por meio da tarifa de luz paga pelos consumidores.
3: Rodrigo de Castro explica que o projeto transfere esses recursos para o orçamento da União. Ele explica que, com a mudança, os subsídios do setor elétrico passam a depender dos recursos previstos anualmente e aprovados pelo Congresso Nacional.
2: Saúde.
4: Comissão de Saúde aprova a criação da Política Nacional de Saúde na escola. A repórter Sofia Peçanha tem os detalhes.
9: A Comissão de Saúde da Câmara dos Deputados aprovou o projeto que cria a Política Nacional de Saúde na Escola. O objetivo é fortalecer a integração entre as áreas de saúde e educação para promover ações de prevenção de doenças, promoção e atenção à saúde dos estudantes e educação básica pública. Segundo o texto, a política prevê a promoção da saúde e da cultura da paz, o enfrentamento de vulnerabilidades que possam comprometer o desenvolvimento escolar, o fortalecimento da participação da comunidade e a ampliação da comunicação entre escolas e serviços de saúde. Durante a votação, a relatora, a deputada Ana Paula Lima, do PT de Santa Catarina, destacou que a iniciativa fortalece ações já desenvolvidas no ambiente escolar e constrói uma população saudável e consciente.
10: Prevenir não somente as doenças transmissíveis, mas a questão da saúde mental, da cultura da paz, de evitar, por exemplo, que os adolescentes entrem, né, em algum tipo de vício, como vício de fumo, drogas, álcool, e principalmente para trabalhar o esquema de vacinação.

0: ampliou a possibilidade de participação na política para escolas privadas, comunitárias, confessionais e filantrópicas de educação básica.
1: Considerando que desafios como a promoção de saúde mental, a segurança alimentar e nutricional e a atualização do calendário vacinal atinge todos os estudantes, independente da natureza administrativa da escola. Propomos ampliar o alcance da política também às instituições privadas, comunitárias, filantrópicas.
0: A relatora incluiu também no projeto ações específicas de prevenção ao uso de cigarros eletrônicos e outros produtos que contenham nicotina. A medida reforça ações de combate ao tabagismo convencional e a prevenção de doenças crônicas não transmissíveis. O projeto determina ainda que o compartilhamento de informações entre escolas e serviços de saúde observe as regras de proteção de dados pessoais e o sigilo profissional, além de reforçar ações de atualização do calendário vacinal dos estudantes, com participação da comunidade escolar nas atividades de promoção da saúde. A proposta aprovada determina que a Política Nacional de Saúde na Escola observe as diretrizes do Programa Saúde na Escola já existente no governo federal, sendo facultativa para estados, Distrito Federal e municípios. Da Rádio Câmara de Brasília, Sofia Peçanha.
2: Projeto de Fábio Choquete, do União de Santa Catarina, cria a Política Nacional de Atenção ao Diagnóstico Tardio do Transtorno do Espectro Autista. O objetivo, segundo o autor, é garantir acolhimento, atendimento integral e direitos a pessoas identificadas na adolescência, na vida adulta ou na velhice.
3: O projeto de Fábio Choquete prevê atendimento multiprofissional, apoio às famílias e capacitação de especialistas. A proposta também incentiva campanhas de conscientização, pesquisas e ações para ampliar a inclusão social, educacional e profissional de pessoas diagnosticadas.
2: Flávia Moraes, do MDB de Goiás, defende a aprovação de projeto que inclui nas ações em saúde previstas pelo governo federal o controle de dispositivo eletrônico para fumar, os chamados vapes. Ela reforça a necessidade de iniciativas de prevenção contra o câncer de pulmão.
4: Uma das causas mais recorrentes é a utilização de cigarros e agora principalmente os vapes, os cigarros eletrônicos, que para muitos é reconhecido como cigarro que não faz mal, mas pelo contrário, é muito mais prejudicial do que o cigarro convencional. Então nós temos aí projeto que combate a utilização, a comercialização, a fabricação dos vapes no Brasil. Nós criamos e já é lei, esse já foi aprovado, o Agosto Branco, que é o mês de prevenção ao câncer de pulmão.
3: Flávia Moraes ressalta que o projeto também tipifica como crime contra a saúde pública a fabricação, importação, comercialização, distribuição, armazenamento, transporte e propaganda de dispositivos eletrônicos para fumar.
5: Presidência.
2: Presidente da Câmara defende soberania do país na área de saúde. Hugo Mota participou de eventos sobre o tema e a repórter Silvia Munhato acompanhou.
6: O presidente da Câmara dos Deputados, Hugo Mota, disse nessa quarta-feira que não há soberania nacional sem soberania sanitária. Ele discursou no 5º Fórum Saúde, uma parceria da Esfera Brasil e da farmacêutica EMS.
7: Não há soberania nacional plena sem soberania sanitária. Um país que depende do exterior para produzir medicamentos, insumos e tecnologias de saúde é um país vulnerável. Isso a pandemia nos ensinou de forma dura e desse aprendizado nós não podemos esquecer.
6: Segundo Mota, a saúde é um direito constitucional, mas também um pilar estratégico da economia. E citou várias iniciativas na área aprovadas pela Câmara nos últimos tempos, como o programa Agora Tem Especialistas e a regulamentação da reforma tributária, que assegurou o tratamento diferenciado para medicamentos e dispositivos médicos.
7: Temos trabalhado por um ambiente que combine segurança jurídica, competitividade e inovação. Nesse sentido, o marco das pesquisas clínicas colocou o Brasil em novo patamar de atração de investimentos.
6: O presidente da Câmara também destacou a análise do projeto que regula o uso da inteligência artificial. Segundo ele, a Câmara está empenhada em entregar ao Brasil uma regulação equilibrada, que assegure direitos e, ao mesmo tempo, estimule a pesquisa e o desenvolvimento da inteligência artificial e de suas aplicações. Da Rádio Câmara de Brasília, Silvia Munhato.
5: Justiça.
3: Samuel Viana, do União de Minas Gerais, apresentou o projeto que reforça as prerrogativas dos advogados no acesso a certidões e informações de documentos nos órgãos públicos. A proposta obriga a administração a receber os pedidos com prazo para resposta e justificativa em

0: caso de negativa.
1: Samuel Viana considera que a medida reduz obstáculos burocráticos que podem prejudicar a defesa dos cidadãos. O texto classifica como violação de prerrogativa profissional a recusa injustificada, a omissão de resposta ou a negativa sem fundamento legal.
0: Aline Gurgel, do União do Amapá, defende a criação de uma política nacional para aumentar a segurança de recém-nascidos em maternidades e hospitais. O projeto da deputada prevê medidas para evitar o desaparecimento, a troca, o sequestro ou a retirada indevida de bebês.
1: Entre as medidas, Aline Gurgel cita dispositivos de monitoramento, controle de acesso às áreas de internação e protocolos específicos para alta hospitalar. A proposta também prevê que o Ministério da Saúde estabeleça regras nacionais de prevenção e resposta a ocorrências.
2: Segurança Pública.
0: Proposta veta condenados por agressão contra mulheres de prestar concurso público e ocupar cargos comissionados na administração pública. Autor da matéria, Bebeto, do PP do Rio de Janeiro, defende a necessidade de endurecer o combate à violência de gênero.
3: Isso vem de encontro ao aumento do feminicídio, aumento das agressões contra as mulheres, mesmo com medida protetiva. O agressor de mulher hoje no Brasil, ele não tem medo da lei. Ele não tem medo, ele continua praticando com medida protetiva. Existe a maioria, 70% hoje, dos mandatos de busca e apreensão, mandato de prisão, é a Lei Maria da Penha no Rio de Janeiro. Porque os agressores de mulheres não têm limite.
1: O parlamentar também cita dados sobre violência contra a mulher no Rio de Janeiro, especialmente na Baixada Fluminense. Bebeto conclui que o projeto pretende ampliar punições e criar mecanismos de restrição para os autores de agressões.
0: Projeto de Andra Moura, do União de Sergipe, autoriza o juiz a decretar a prisão preventiva por iniciativa própria em situações de extrema urgência. A proposta permite a prisão sem pedido prévio da polícia ou do Ministério Público, quando houver risco à vida da vítima ou de testemunha.
1: De acordo com Yandra Moura, a mudança busca dar resposta rápida em casos de crimes hediondos ou violência doméstica contra vulneráveis. Para ela, a atuação do juiz evita que a burocracia prejudique a proteção imediata às vítimas.
0: Termina agora o Jornal Câmara dos Deputados, produzido pela Rádio Câmara, com trabalhos técnicos de Wellington Teles e apresentação de Márcio Aquiles Sardi e Val Monteiro. Boa noite.
1: A Voz do Brasil volta na segunda-feira. Boa noite e bom final de semana.
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1: 10 horas. 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

ouvintes, muito bom dia. Hoje é o sétimo dia da nossa quaresma, a São Miguel Arcanjo. E invocamos a Santíssima Trindade, em nome do Pai, do Filho e do Espírito Santo. Amém. Oração inicial da nossa quaresma. São Miguel Arcanjo, defendei-nos no combate. Sede o nosso refúgio contra as maldades e ciladas do demônio. Ordene-lhe Deus, instantemente o pedimos. E vós, príncipe da milícia celeste, pela virtude divina, precipitai no inferno a Satanás e aos outros espíritos malignos que andam pelo mundo para perder as almas. Amém. Oração de São Pio ao Sagrado Coração de Jesus. Sacratíssimo Coração de Jesus, tende piedade de nós. Sacratíssimo Coração de Jesus, tende piedade de nós. Sacratíssimo Coração de Jesus, tende piedade de nós. Meditação do nosso sétimo dia da quaresma de São Miguel.

Arcanjo, Salmo 90. Nós vivemos sob a proteção de Deus. Se você tem a sua palavra aí pertinho, traga ela para mais próximo. Vamos rezar o Salmo 90. Eu e você habitamos no esconderijo do Altíssimo e nos abrigamos na sombra de Deus. E dizemos ao Senhor: Senhor, sois o nosso refúgio, nossa rocha protetora, nosso Deus, nós confiamos em Ti, pois é o Senhor que nos livrará da rede do caçador e da peste mortal. Nos cubra com as suas plumagens, debaixo de suas asas, nos dê refúgio, o seu braço seja um escudo e uma armadura. Não teremos medo durante a noite, nem da flecha lançada durante o dia, nem a peste que se propaga pela noite, nem a epidemia que devasta o meio-dia. Caia todo mal ao nosso lado, 10 mil à nossa direita. Quando a nós, não poderemos ser atingidos, nada nos atingirá. Nós olhamos com os olhos para ver a retribuição do mal, porque, Senhor, o Senhor é o nosso refúgio, seja para nós uma morada. Nenhum mal cairá sobre nós, doenças graves não se aproximarão da nossa casa nem da nossa vida. Ordene, Senhor, aos anjos que nos guardem em todos os nossos caminhos, que nos conduzam na palma da mão, para que os nossos pés não tropecem nas pedras. Glória ao Pai, ao Filho e ao Espírito Santo, como era no princípio, agora e sempre. Amém. Antífona: São Miguel, Arcanjo, defensor da Igreja militante e triunfante, nós pedimos a vossa ajuda no seguimento a Jesus Cristo, nosso Senhor. Vinde em nosso auxílio e o mal não terá espaço em nossa vida. Afasta de nós todas as tribulações, perigos e doenças. Amém. Meditação do Evangelho de Mateus, capítulo 8, do versículo 26 ao 31. E disse Jesus: não há nada oculto que não se venha a descobrir, nem escondido que não se venha a revelar. O que eu lhes digo às escuras, vocês o digam à luz do dia. O que lhes digo aos ouvidos, o proclamem sobre os telhados. Não tenho medo daqueles que matam o corpo, mas não podem matar a alma. Tenho medo, sim, daquele que pode destruir a alma e o corpo no inferno. Não se vendem dois pardais por alguns centavos? No entanto, nenhum deles cai no chão sem que o Pai o permita. Até mesmo os cabelos da cabeça de vocês estão todos contados. Portanto, não tenham medo. Vocês valem mais do que muitos pardais. Meditação de Cipriano de Cartago: as boas obras e as esmolas. Com fé plena, mente devota e contínuo exercício das boas obras, prestemos o obséquio ao Senhor, diante de quem devemos ser merecedores. Nós, para quem o mundo já foi rejeitado e desprezado, que temos o temor voltado para Deus e o ânimo elevado para o que é superior e divino. Ofereçamos ao Cristo roupas terrenas, nós que receberemos vestes do céu. Demos comida e bebida, nós que participamos do banquete celeste. Semeemos para não colher pouco. Enquanto é tempo, tomemos providências para nossa segurança e salvação, conforme o conselho do apóstolo Paulo, que diz: por isso, enquanto é tempo, façamos o bem a todos, principalmente aos irmãos na fé. Não desanimemos em fazer o bem, pois a seu tempo nós vamos colher os frutos. Consideremos, irmãos caríssimos, como procedia no tempo apostólico o povo dos crentes, quando no próprio período da sua formação a mente vigorava nas maiores virtudes, e quanto à fé dos crentes ainda ardia no seu calor inicial. Eles então vendiam as casas e as propriedades e ofereciam o seu valor aos apóstolos com satisfação e generosidade para ser distribuído aos pobres. Com o patrimônio terreno vendido, transferiam os fundos para onde recolheriam frutos de uma posse eterna e compravam casas lá onde iriam começar a habitar para sempre. Amém. Rezemos agora a ladainha de São Miguel Arcanjo e eu convido você a, junto comigo, apresentar as suas intenções a Deus e à Virgem Maria para esta quaresma de São Miguel. Senhor, tende piedade de nós. Cristo, tende piedade de nós. Senhor, tende piedade de nós. Jesus Cristo, ouvi-nos. Jesus Cristo, atendei-nos. Pai Celeste, que sois Deus, tende piedade de nós. Filho Redentor do mundo, que sois Deus, tende piedade de nós. Espírito Santo, que sois Deus, tende piedade de nós. Trindade Santa, que sois um só Deus, tende piedade de nós. Santa Maria, Rainha dos Anjos, rogai por nós. São Miguel, rogai por nós.
São Miguel, cheio da graça de Deus, rogai por nós. São Miguel, perfeito adorador do Verbo Divino, rogai por nós. São Miguel, coroado de honra e de glória, rogai por nós. São Miguel, poderosíssimo príncipe dos exércitos do Senhor, rogai por nós. São Miguel, porta-estandarte da Santíssima Trindade, rogai por nós. São Miguel, guardião do paraíso, rogai por nós. São Miguel, guia e consolador do povo israelita, rogai por nós. São Miguel, esplendor e fortaleza da igreja militante, rogai por nós. São Miguel, honra e alegria da igreja triunfante, rogai por nós. São Miguel, luz dos anjos, rogai por nós. São Miguel, baluarte dos cristãos, rogai por nós. São Miguel, força daqueles que combatem pelo estandarte da cruz, rogai por nós. São Miguel, luz e confiança no último momento da vida, rogai por nós. São Miguel, socorro muito certo, rogai por nós. São Miguel, nosso auxílio em todas as adversidades, rogai por nós. São Miguel, arauto da sentença eterna, rogai por nós. São Miguel, consolador das almas que estão no purgatório, rogai por nós. São Miguel, a quem o Senhor incumbiu de receber as almas que estão no purgatório, rogai por nós. São Miguel, nosso príncipe, rogai por nós. São Miguel, nosso advogado, rogai por nós. Cordeiro de Deus, que tirais o pecado do mundo, perdoai-nos, Senhor. Cordeiro de Deus, que tirais o pecado do mundo, atendei-nos, Senhor. Cordeiro de Deus, que tirais o pecado do mundo, tende piedade de nós. Rogai por nós, ó glorioso São Miguel, príncipe da Igreja de Cristo, para que sejamos dignos de suas promessas. Amém. Senhor Jesus, santificai-nos por uma bênção sempre nova e concedei-nos pela intercessão de São Miguel a sabedoria que nos ensina a juntar riquezas no céu e a trocar os bens do tempo pelos da eternidade. Vós que viveis e reinais para sempre. Amém. Ouvintes, rezemos um Pai Nosso em honra a São Miguel Arcanjo. Pai nosso que estais no céu, santificado seja o vosso nome. Venha a nós o vosso reino, seja feita a vossa vontade, assim na terra como no céu. O pão nosso de cada dia nos dai hoje, perdoai-nos as nossas ofensas, assim como nós perdoamos a quem nos tem ofendido, e não nos deixeis cair em tentação, mas livrai-nos do mal. Amém. Rezemos um Pai Nosso em honra ao Arcanjo Gabriel. Pai nosso que estais no céu, santificado seja o vosso nome. Venha a nós o vosso reino, seja feita a vossa vontade, assim na terra como no céu. O pão nosso de cada dia nos dai hoje, perdoai-nos as nossas ofensas, assim como nós perdoamos a quem nos tem ofendido. E não nos deixeis cair em tentação, mas livrai-nos do mal. Amém. Rezemos agora um Pai Nosso em honra ao Arcanjo Rafael, o Arcanjo da cura e da libertação. Pai nosso que estais no céu, santificado seja o vosso nome. Venha a nós o vosso reino, seja feita a vossa vontade, assim na terra como no céu. O pão nosso de cada dia nos dai hoje, perdoai-nos as nossas ofensas, assim como nós perdoamos a quem nos tem ofendido. E não nos deixeis cair em tentação, mas livrai-nos do mal. Amém. Rezemos três Ave Marias em honra à Rainha dos Anjos, Nossa Senhora. Ave Maria, cheia de graça, o Senhor é convosco. Bendita sois vós entre as mulheres e bendito é o fruto do vosso ventre, Jesus. Santa Maria, Mãe de Deus, rogai por nós, pecadores, agora e na hora de nossa morte. Amém. Ave Maria, cheia de graça, o Senhor é convosco. Bendita sois vós entre as mulheres e bendito é o fruto do vosso ventre, Jesus. Santa Maria, Mãe de Deus, rogai por nós, pecadores, agora e na hora de nossa morte. Amém. Ave Maria, cheia de graça, o Senhor é convosco. Bendita sois vós entre as mulheres e bendito é o fruto do vosso ventre, Jesus. Santa Maria, Mãe de Deus, rogai por nós, pecadores, agora e na hora de nossa morte. Amém. Glória ao Pai, ao Filho e ao Espírito Santo, como era no princípio, agora e sempre. Amém. Glorioso São Miguel, chefe e príncipe dos exércitos do céu, fiel guardião das almas, vencedor dos espíritos rebeldes, amado da casa de Deus, nosso admirável guia depois de Cristo, vós, cuja excelência e virtude são altíssimas,
Dignai-vos, livrar-nos de todos os males, nós todos que recorremos a vós com confiança, e fazei pela vossa incomparável proteção que adiantemos cada dia mais na fidelidade em servir a Deus. Amém. Rogai por nós, ó bem-aventurado São Miguel Arcanjo, príncipe da Igreja de Cristo, para que sejamos dignos de suas promessas. Oração. Deus eterno e todo-poderoso, que por um prodígio de bondade e misericórdia, para a salvação nossa, escolheu para príncipe da Igreja o glorioso Arcanjo Miguel. Tornai-nos dignos, nós vos pedimos, de sermos preservados de todos os nossos inimigos, a nós, a nossa família, aos nossos filhos, às nossas intenções que estamos apresentando novamente agora, a fim de que na hora da nossa morte nenhum dos nossos inimigos possa nos inquietar, mas que nos seja dado de sermos introduzidos por ele na presença da vossa poderosa e augusta majestade, Senhor, pelos merecimentos de Jesus Cristo, nosso Senhor. Amém. Queridos ouvintes, e nós que já somos consagrados a Deus pelo nosso batismo, renovemos agora o nosso batismo, aonde nós somos consagrados a Deus Pai, a Deus Filho, a Deus Espírito Santo, e lavados de todo pecado. E agora, nós renunciamos a toda e qualquer consagração, que os nossos filhos, as nossas famílias, as nossas intenções, porventura tenham passado e que não honravam a Deus. Então nós quebramos, nós renunciamos e pedimos a Jesus, em seu nome e no seu sangue, que quebre agora toda má consagração, todo trabalho, todo malefício, todo mal, toda praga, toda maldição, todo jugo hereditário maléfico que esteja agindo e nos prejudicando. E nós nos comprometemos em buscar a conversão diária, a mudança de vida, que é o que agrada a Deus e acaba com todo malefício e com toda maldição. A conversão e a mudança de vida. E agora fazemos a verdadeira consagração. Primeiro, a do nosso batismo. Segundo, a Nossa Senhora. E agora, a São Miguel Arcanjo. Ó príncipe nobilíssimo dos anjos, valoroso guerreiro do Altíssimo, zeloso defensor da glória do Senhor, terror dos espíritos rebeldes, amor e delícia de todos os anjos bons, meu querido Arcanjo Miguel, eu e minha família, meus filhos e essas minhas intenções, desejando fazer parte do número dos vossos devotos e servos, a vós hoje consagro, me dou, me ofereço a mim, a minha família, e coloco a mim próprio toda a minha família, tudo que me pertence, debaixo de vossa poderosa proteção. É pequena a minha oferta, sendo eu como uma miserável pecadora, mas vós engrandecereis o afeto do meu coração. Se recorde São Miguel que de hoje em diante, eu e a minha família, os meus filhos e essa minha intenção particular, está debaixo da vossa proteção. E São Miguel, você deve me assistir em toda a minha vida, aos meus filhos, à minha família, conseguir o perdão dos meus muitos e graves pecados, dos pecados da minha família e dos meus filhos, a graça de amar a Deus de todo o meu coração, ao meu querido Jesus, à minha querida Mãe Maria. Consegue, São Miguel, o auxílio que eu preciso para conseguir a coroa da salvação. Me defende, São Miguel, do inimigo da alma, especialmente na hora da morte. Venha, ó príncipe glorioso, me assista na última hora e com a vossa arma poderosa, a vossa espada, o vosso escudo, agora lance para longe, precipitando no abismo do inferno este anjo quebrador de promessa e derrotado e soberbo, que um dia já derrubou no combate no céu. São Miguel Arcanjo, defendei-me no combate, para que eu não pereça no supremo juízo. Amém. Encerramos então a nossa quaresma de São Miguel pedindo: a nossa proteção está no nome do Senhor, que fez o céu e a terra. Por intercessão de São Miguel Arcanjo, nos abençoe o Deus Todo-Poderoso, Pai, Filho e Espírito Santo.

0: meu caro ouvinte, que bom que estamos juntos mais uma vez para este momento de reflexão. Eu gostaria de falar hoje sobre o amor que me deixa aberto à novidade do encontro. O amor é a força mais fantástica da existência humana. É o primeiro argumento da vida, o valor mais universal e a rima mais perfeita com realização humana e felicidade. Não há vida humana sem amor, não há crescimento, não há sentido, não há família, não há cor nem alegria onde falta o amor. Onde ele não existe, falta tudo. Ele é a maior e a melhor resposta para as interrogações mais profundas da existência. Sobre ele já foi dito e sempre se diz muita coisa dos mais diversos pontos de vista. O amor precisa ser cuidado. Como precisamos acompanhar o crescimento de um ser humano que nasce frágil e todo necessitado de cuidados, o amor precisa de cuidado para crescer. Ele está presente em todo ser humano como possibilidade. O cuidado aparece como atitude fundamental para que o amor se torne uma realidade presente e transparente nas pessoas. Onde não existe cuidado, que já é expressão de amor, pode crescer violência, indiferença, fortalecimento da agressividade e força de morte. Nisso se compreende, sob um aspecto, o fato de existirem pessoas más, agressivas e violentas. O cuidado no amor possibilita o fortalecimento de pessoas que amam e cuidam. No cuidado, o amor cresce, porque ele é uma arte que se aprende. Ninguém nasce sabendo amar. Tudo se aprende na vida. O amor também está no ser humano como possibilidade. Por isso ele precisa de cuidado, de formação e decisão. O amor é a necessidade de sair de si mesmo. O ser humano é o ser do encontro. Não é possível alguém encontrar sentido para a vida isolando-se, vivendo somente no seu mundo de trabalho e preocupações. A pessoa que ama carrega em si uma força interior que a projeta ao encontro de outras pessoas, de novas realidades e de novos sonhos. Pensemos juntos para ver se encontramos uma realidade mais bonita do que o fato de ter pessoas que nos amam e que podemos amar. O isolamento mata a vida e o sentido. Se somos seres do encontro, cada um poderá, olhando ao seu redor, perceber a qualidade dos encontros que vive. Como são os meus encontros com as pessoas que estão mais próximas a mim, na minha família, no meu trabalho, no clube, no futebol, na pizza, nos momentos de gratuidade? Para que haja encontro, precisa haver face a face, precisa existir palavra, olhar e atenção. Ora, assim dá para dizer que nem todos os encontros são de verdade encontros verdadeiros. Há pessoas que simplesmente estão junto das outras. O encontro só acontece quando acontece a saída de mim em direção ao outro. Na saída existe amor. A outra pessoa passa então a povoar a minha existência com sua história, com suas experiências, suas alegrias e preocupações. Pode ser que o outro não se torne por isso amigo ou amiga, não é esse o caso. O fato é que quando eu sou uma pessoa aberta, não isolada, não somente preocupado com minhas coisas e meu mundo, eu passo a enriquecer o outro com a minha vida. E nisso também encontro sentido para viver. A minha felicidade se constrói nessa troca. Por isso dá para dizer que isolar-se é também fechar-se ao amor. Caros ouvintes, este artigo está na última revista Despertai para o Amor, que você pode receber na sua casa acessando o nosso site e cadastrando-se padrezequiel.com.br. Um forte abraço para você. Deus te abençoe e te guarde. Em nome do Pai, do Filho e do Espírito Santo. Amém.
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0: Hora certa.
1: 10h44.
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3: 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Esse gesto generoso prova nossa gratidão a Deus.

0: 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Hora certa, Cultura.
1: 11:08.

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0: 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Hora certa, Cultura.
1: Meia-noite e 8.

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2: Grande Mãe de Deus, aos pés da cruz do teu Deus, queremos engrandecer o seu coração, a sua humildade, a sua presença, a sua virgindade, o seu coração consumido por Jesus e pela Igreja. Nós te amamos, Virgem das Dores, Grande Mãe de Deus. Sem ti, não sabemos sobreviver.

0: 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Hora certa, Cultura.
1: 2:28.

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1: 3 horas.

0: Queridos irmãos, juntos vamos também agora recitar o terço da Divina Misericórdia. Pai nosso, que estais no céu,
1: santificado seja o vosso nome, venha a nós o vosso reino, seja feita a vossa vontade, assim na terra como no céu.
0: O pão nosso de cada dia nos dai hoje, perdoai-nos as nossas ofensas, assim como nós perdoamos a quem nos tem ofendido, e não nos deixeis cair em tentação, mas livrai-nos do mal. Amém. Ave Maria, cheia de graça, o Senhor é convosco. Bendita sois vós entre as mulheres,
1: e bendito é o fruto do vosso ventre, Jesus.
0: Santa Maria, Mãe de Deus, rogai por nós, pecadores, agora e na hora de nossa morte. Amém. Creio em Deus Pai Todo-Poderoso, Criador do céu e da terra, e em Jesus Cristo, seu único Filho, nosso Senhor, que foi concebido pelo poder do Espírito Santo, nasceu da Virgem Maria, padeceu sob Pôncio Pilatos, foi crucificado, morto e sepultado, desceu à mansão dos mortos, ressuscitou ao terceiro dia, subiu aos céus, está sentado à direita de Deus Pai Todo-Poderoso, donde há de vir a julgar os vivos e os mortos. Creio no Espírito Santo, na Santa Igreja Católica, na comunhão dos santos, na remissão dos pecados, na ressurreição da carne, na vida eterna. Amém.
1: Eterno Pai, eu vos ofereço o corpo e o sangue, a alma e a divindade de vosso diletíssimo Filho, nosso Senhor Jesus Cristo, em expiação dos nossos pecados e dos do mundo inteiro.
2: Pela sua dolorosa paixão,
0: tende misericórdia de nós e do mundo inteiro.
2: Pela sua dolorosa paixão,
0: tende misericórdia de nós e do mundo inteiro.
2: Pela sua dolorosa paixão,
0: tende misericórdia de nós e do mundo inteiro.
2: Pela sua dolorosa paixão,
0: tende misericórdia de nós e do mundo inteiro.
2: Pela sua dolorosa paixão,
0: tende misericórdia de nós e do mundo inteiro.
2: Pela sua dolorosa paixão,
0: tende misericórdia de nós e do mundo inteiro.
2: Pela sua dolorosa paixão,
0: tende misericórdia de nós e do mundo inteiro.
2: Pela sua dolorosa paixão,
0: tende misericórdia de nós e do mundo inteiro.
2: Pela sua dolorosa paixão,
0: tende misericórdia de nós e do mundo inteiro.
2: Pela sua dolorosa paixão,
0: tende misericórdia de nós e do mundo inteiro.
2: Eterno Pai,
0: eu vos ofereço o corpo e o sangue, a alma e a divindade de vosso diletíssimo Filho, nosso Senhor Jesus Cristo, em expiação dos nossos pecados e dos do mundo inteiro, pela sua dolorosa paixão.
2: Tende piedade de nós e do mundo inteiro.
0: Pela sua dolorosa paixão.
2: Tende piedade de nós e do mundo inteiro.
0: Pela sua dolorosa paixão.
2: Tende misericórdia de nós e do mundo inteiro.
0: Pela sua dolorosa paixão.
2: Tende misericórdia de nós e do mundo inteiro.
0: Pela sua dolorosa

0: Sua paixão.
1: Tende misericórdia de nós e do mundo inteiro.
0: Pela sua dolorosa paixão.
1: Tende misericórdia de nós e do mundo inteiro.
0: Pela sua dolorosa paixão.
1: Tende misericórdia de nós e do mundo inteiro.
0: Pela sua dolorosa paixão.
1: Tende misericórdia de nós e do mundo inteiro.
0: Pela sua dolorosa paixão.
1: Tende misericórdia de nós e do mundo inteiro.
0: Pela sua dolorosa paixão.
1: Tende misericórdia de nós e do mundo inteiro.
0: Eterno Pai, eu vos ofereço o corpo e o sangue, a alma e a divindade de vosso diletíssimo Filho, nosso Senhor Jesus Cristo, em expiação dos nossos pecados e dos do mundo inteiro.
1: Pela sua dolorosa paixão.
0: Tende misericórdia de nós e do mundo inteiro.
1: Pela sua dolorosa paixão.
0: Tende misericórdia de nós e do mundo inteiro.
1: Pela sua dolorosa paixão.
0: Tende misericórdia de nós e do mundo inteiro.
1: Pela sua dolorosa paixão.
0: Tende misericórdia de nós e do mundo inteiro.
1: Pela sua dolorosa paixão.
0: Tende misericórdia de nós e do mundo inteiro.
1: Pela sua dolorosa paixão.
0: Tende misericórdia de nós e do mundo inteiro.
1: Pela sua dolorosa paixão.
0: Tende misericórdia de nós e do mundo inteiro.
1: Pela sua dolorosa paixão.
0: Tende misericórdia de nós e do mundo inteiro.
1: Pela sua dolorosa paixão.
0: Tende misericórdia de nós e do mundo inteiro.
1: Pela sua dolorosa paixão.
0: Tende misericórdia de nós e do mundo inteiro. Eterno Pai, eu vos ofereço o corpo e o sangue, a alma e a divindade de vosso diletíssimo Filho, nosso Senhor Jesus Cristo, em expiação dos nossos pecados e dos do mundo inteiro, pela sua dolorosa paixão,
1: tende misericórdia de nós e do mundo inteiro.
0: Pela sua dolorosa paixão,
1: tende misericórdia de nós e do mundo inteiro.
0: Pela sua dolorosa paixão,
1: tende misericórdia de nós e do mundo inteiro.
0: Pela sua dolorosa paixão,
1: tende misericórdia de nós e do mundo inteiro.
0: Pela sua dolorosa paixão,
1: tende misericórdia de nós e do mundo inteiro.
0: Pela sua dolorosa paixão,
1: tende misericórdia de nós e do mundo inteiro.
0: Pela sua dolorosa paixão.
1: Tende misericórdia de nós e do mundo inteiro.
0: Pela sua dolorosa paixão.
1: Tende misericórdia de nós e do mundo inteiro.
0: Pela sua dolorosa paixão.
1: Tende misericórdia de nós e do mundo inteiro.
0: Pela sua dolorosa paixão.
1: Tende misericórdia de nós e do mundo inteiro.
0: Eterno Pai, eu vos ofereço o corpo e o sangue, a alma e a divindade de vosso diletíssimo Filho, nosso Senhor Jesus Cristo, em expiação dos nossos pecados e dos do mundo inteiro,
1: pela sua dolorosa paixão.
0: Tende misericórdia de nós e do mundo inteiro.
1: Pela sua dolorosa paixão.
0: Tende misericórdia de nós e do mundo inteiro.
1: Pela sua dolorosa paixão.
0: Tende misericórdia de nós e do mundo inteiro.
1: Pela sua dolorosa paixão.
0: Tende misericórdia de nós e do mundo inteiro.
1: Pela sua dolorosa paixão.
0: Tende misericórdia de nós e do mundo inteiro.
1: Pela sua dolorosa paixão.
0: Tende misericórdia de nós e do mundo inteiro.
1: Pela sua dolorosa paixão.
0: Tende misericórdia de nós e do mundo inteiro.
1: Pela sua dolorosa paixão,
0: tende misericórdia de nós e do mundo inteiro.
1: Pela sua dolorosa paixão,
0: tende misericórdia de nós e do mundo inteiro.
1: Pela sua dolorosa paixão,
0: tende misericórdia de nós e do mundo inteiro. Deus Santo,
1: Deus forte, Deus imortal,
0: tende piedade de nós e do mundo inteiro.
1: Deus Santo, Deus forte, Deus imortal, tende piedade de nós e do mundo inteiro. Deus Santo, Deus forte, Deus imortal, tende piedade de nós e do mundo inteiro. Ó sangue e água que jorrastes do coração de Jesus, como fonte de misericórdia para nós, eu confio em vós. Jesus, eu confio em vós. Jesus, eu confio em vós. Jesus, eu confio em vós.
0: Santa Faustina.

0: 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Hora certa, Cultura.
1: 4 horas. 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
1: Ouvintes da Rádio Cultura, muito bom dia. Hoje é dia 21 de agosto de 2023. Rezamos a Quaresma de São Miguel Arcanjo. Hoje já é o sexto dia da nossa oração, fazendo esta caminhada que é proposta por São Francisco de Assis. São Francisco foi aquele que iniciou a Quaresma São Miguel Arcanjo, tendo ele sido, na própria vida, devoto de São Miguel. Ali em Assis, na Itália, aliás, uma região que até é próxima do Monte Gargano, onde apareceu o Arcanjo São Miguel, patrono da igreja, defensor da igreja, nosso defensor e chefe da milícia celeste. Tracemos o sinal da nossa fé em nome do Pai, do Filho e do Espírito Santo. Amém. Oração inicial. São Miguel Arcanjo, defendê-nos no combate e sede o nosso refúgio contra as maldades e as ciladas do demônio. Ordene-lhe Deus, instantemente o pedimos. E vós, príncipe da milícia celeste, pela virtude divina, precipitai no inferno a Satanás e aos outros espíritos malignos que andam pelo mundo para perder as almas. Amém. Coroinha de São Pio ao Sagrado Coração de Jesus. Sacratíssimo Coração de Jesus, tende piedade de nós. Sacratíssimo Coração de Jesus, tende piedade de nós. Sacratíssimo Coração de Jesus, tende piedade de nós. Convido você, querido e querida ouvinte da Rádio Cultura, a tomar a sua Bíblia, a palavra de Deus que orienta o nosso caminho, que orienta a nossa caminhada. A palavra de Deus é luz para o nosso caminho e lâmpada para os nossos pés. Salmo 4, o defensor do pobre. Quando clamo, responde-me, ó Senhor, da minha justiça. Nesta angústia, tu me fazes sentir aliviado. Tem piedade de mim, ouve a minha oração. Até quando os filhos dos homens ultrajarão minha glória, amando o fracasso e buscando a mentira? Saibam que o Senhor dá privilégio a quem lhe é fiel. O Senhor ouve quando eu o invoco. Tremam e não pequem, reflitam no leito e fiquem em silêncio. Façam sacrifícios justos e tenham confiança no Senhor. Muitos dizem: quem nos fará ver a felicidade? Senhor, apareça sobre nós a luz da tua face. Colocaste em meu coração mais alegria do que a fartura do vinho e do trigo. Em paz eu me deito e rápido adormeço, porque o Senhor, somente Ele, me faz repousar com segurança. Glória ao Pai, ao Filho e ao Espírito Santo, como era no princípio, agora e sempre. Amém. Antífona para o sexto dia da Quaresma de São Miguel. São Miguel Arcanjo, não nos deixeis emudecer diante das ciladas do inimigo, que tanto tem feito sofrer aos nossos filhos, à nossa família, tanto mal tem feito à sociedade. Vós, São Miguel, que no combate celeste venceste Satanás, ajudai-nos nesta batalha espiritual de cada dia. Ajudai-nos a proclamar com voz forte as maravilhas de Deus na natureza e no ser humano. Nos ajude, São Miguel, a ver as mudanças promovidas por Deus na vida das pessoas pelas quais estamos rezando. Sem demora, lutai por nós e por nossa família. Amém. Palavra de Deus em Tiago, capítulo 1, versículos do 22 ao 27. Sejam praticantes da palavra e não somente aqueles que ouvem, porque quem ouve e não pratica engana a si mesmo. Pois quem ouve a palavra de Deus e não a pratica é como quem olha o próprio rosto no espelho, observa, vai embora e logo esquece de como é. Mas quem considera atentamente a lei perfeita, a lei da liberdade, e nela persevera, não ouvindo e esquecendo, mas praticando o que a lei ordena, este será feliz no que faz. Se alguém se considera temente a Deus, mas não controla a língua, engana a si mesmo. A sua religiosidade é vazia. A religião pura e sem mancha diante de Deus nosso Pai consiste em dar apoio e socorrer os órfãos e as viúvas, os necessitados, os pobres, em seu sofrimento, e não se deixar corromper pelo mundo. Meditação de São Leão Magno para este sexto dia da Quaresma de São Miguel. Sem dúvida, a bondade divina sempre cuidou do bem do gênero humano. E isso de vários modos, e misericordiosamente concedeu os múltiplos benefícios da sua providência a todos os séculos passados. Porém, nos últimos tempos, a misericórdia ultrapassou toda a abundância da benignidade habitual, a saber, quando em Cristo, a misericórdia desceu aos pecadores que somos nós, a verdade aos desviados, a vida para os mortos, de modo que o Verbo, coeterno com o Pai e igual a Ele, assumiu a humanidade da nossa natureza para uni-la à sua divindade. E Deus nascido de Deus, nasceu como ser humano de um ser humano chamado Maria. É verdade que a promessa foi feita desde a criação do mundo e que a profecia foi constantemente repetida por tantos sinais, atos e palavras, mas que porção da humanidade, essas figuras e esses mistérios ocultos teriam salvo se Cristo, por sua vinda, não tivesse cumprido esses anúncios distantes e velados, e se aquilo que outrora foi proveitoso em promessa para alguns crentes não tivesse sido, por seu cumprimento, para inúmeros fiéis? Agora, não somos mais conduzidos à fé por sinais e imagens, porque, confirmados pela narração do Evangelho, adoramos o que cremos realizado, o Cristo. Os testemunhos proféticos contribuem para nos instruir, de modo que não temos nenhuma dúvida sobre o que sabemos ter sido anunciado por tão grandes oráculos: a vinda de Cristo Jesus, pela misericórdia e por misericórdia por cada um de nós. Amém. Rezemos agora a ladainha de São Miguel Arcanjo e eu convido você a, junto comigo, apresentar as suas intenções a Deus e à Virgem Maria para esta quaresma de São Miguel. Senhor, tende piedade de nós. Cristo, tende piedade de nós. Senhor, tende piedade de nós. Jesus Cristo, ouvi-nos. Jesus Cristo, atendei-nos. Pai Celeste, que sois Deus, tende piedade de nós. Filho Redentor do mundo, que sois Deus, tende piedade de nós. Espírito Santo, que sois Deus, tende piedade de nós. Trindade Santa, que sois um só Deus, tende piedade de nós. Santa Maria, Rainha dos Anjos, rogai por nós. São Miguel, rogai por nós. São Miguel, cheio da graça de Deus, rogai por nós. São Miguel, perfeito adorador do Verbo Divino, rogai por nós. São Miguel, coroado de honra e de glória, rogai por nós. São Miguel, poderosíssimo príncipe dos exércitos do Senhor, rogai por nós. São Miguel, porta-estandarte da Santíssima Trindade, rogai por nós. São Miguel, guardião do paraíso, rogai por nós. São Miguel, guia e consolador do povo israelita, rogai por nós. São Miguel, esplendor e fortaleza da igreja militante, rogai por nós. São Miguel, honra e alegria da igreja triunfante, rogai por nós. São Miguel, luz dos anjos, rogai por nós. São Miguel, baluarte dos cristãos, rogai por nós. São Miguel, força daqueles que combatem pelo estandarte da cruz, rogai por nós. São Miguel, luz e confiança no último momento da vida, rogai por nós. São Miguel, socorro muito certo, rogai por nós. São Miguel, nosso auxílio em todas as adversidades, rogai por nós. São Miguel, arauto da sentença eterna, rogai por nós. São Miguel, consolador das almas que estão no purgatório, rogai por nós. São Miguel, a quem o Senhor incumbiu de receber as almas que estão no purgatório, rogai por nós. São Miguel, nosso príncipe, rogai por nós. São Miguel, nosso advogado, rogai por nós. Cordeiro de Deus, que tirais o pecado do mundo, perdoai-nos, Senhor. Cordeiro de Deus, que tirais o pecado do mundo, atendei-nos, Senhor. Cordeiro de Deus, que tirais o pecado do mundo, tende piedade de nós. Rogai por nós, ó glorioso São Miguel, príncipe da Igreja de Cristo, para que sejamos dignos de suas promessas. Amém. Senhor Jesus, santificai-nos por uma bênção sempre nova e concedei-nos, pela intercessão de São Miguel, a sabedoria que nos ensina a juntar riquezas no céu e a trocar os bens do tempo pelos da eternidade. Vós que viveis e reinais para sempre. Amém. Ouvintes, rezemos um Pai Nosso em honra a São Miguel Arcanjo. Pai nosso que estais no céu, santificado seja o vosso nome. Venha a nós o vosso reino, seja feita a vossa vontade, assim na terra como no céu. O pão nosso de cada dia nos dai hoje, perdoai-nos as nossas ofensas, assim como nós perdoamos a quem nos tem ofendido, e não nos deixeis cair em tentação, mas livrai-nos do mal. Amém. Rezemos um Pai Nosso em honra ao Arcanjo Gabriel. Pai nosso que estais no céu, santificado seja o vosso nome. Venha a nós o vosso reino, seja feita a vossa vontade, assim na terra como no céu. O pão nosso de cada dia nos dai hoje, perdoai-nos as nossas ofensas, assim como nós perdoamos a quem nos tem ofendido. E não nos deixeis cair em tentação, mas livrai-nos do mal. Amém. Rezemos agora um Pai Nosso em honra ao Arcanjo Rafael, o Arcanjo da cura e da libertação. Pai nosso que estais no céu, santificado seja o vosso nome. Venha a nós o vosso reino, seja feita a vossa vontade, assim na terra como no céu. O pão nosso de cada dia nos dai hoje, perdoai-nos as nossas ofensas, assim como nós perdoamos a quem nos tem ofendido. E não nos deixeis cair em tentação, mas livrai-nos do mal. Amém. Rezemos três Ave Marias em honra à Rainha dos Anjos, Nossa Senhora. Ave Maria, cheia de graça, o Senhor é convosco. Bendita sois vós entre as mulheres, e bendito é o fruto do vosso ventre, Jesus. Santa Maria, Mãe de Deus, rogai por nós, pecadores, agora e na hora de nossa morte. Amém. Ave Maria, cheia de graça, o Senhor é convosco. Bendita sois vós entre as mulheres, e bendito é o fruto do vosso ventre, Jesus. Santa Maria, Mãe de Deus, rogai por nós, pecadores, agora e na hora de nossa morte. Amém. Ave Maria, cheia de graça, o Senhor é convosco. Bendita sois vós entre as mulheres, e bendito é o fruto do vosso ventre, Jesus. Santa Maria, Mãe de Deus, rogai por nós, pecadores, agora e na hora de nossa morte. Amém. Glória ao Pai, ao Filho e ao Espírito Santo, como era no princípio, agora e sempre. Amém. Glorioso São Miguel, chefe e príncipe dos exércitos do céu, fiel guardião das almas, vencedor dos espíritos rebeldes, amado da casa de Deus, nosso admirável guia depois de Cristo, vós, cuja excelência e virtude são altíssimas, dignai-vos livrar-nos de todos os males, nós todos que recorremos a vós com confiança, e fazei pela vossa incomparável proteção que adiantemos cada dia mais na fidelidade em servir a Deus. Amém. Rogai por nós, ó bem-aventurado São Miguel Arcanjo, príncipe da Igreja de Cristo, para que sejamos dignos de suas promessas. Oração. Deus eterno e todo-poderoso, que por um prodígio de bondade e misericórdia, para a salvação nossa, escolheu para príncipe da Igreja o glorioso Arcanjo Miguel. Tornai-nos dignos, nós vo-lo pedimos, de sermos preservados de todos os nossos inimigos, a nós, a nossa família, aos nossos filhos, às nossas intenções que estamos apresentando novamente agora, a fim de que na hora da nossa morte nenhum dos nossos inimigos possa nos inquietar, mas que nos seja dado de sermos introduzidos por ele na presença da vossa poderosa e augusta majestade, Senhor, pelos merecimentos de Jesus Cristo, nosso Senhor. Amém. Queridos ouvintes, e nós que já somos consagrados a Deus pelo nosso batismo, renovemos agora o nosso batismo, aonde nós somos consagrados a Deus Pai, a Deus Filho, a Deus Espírito Santo, e lavados de todo o pecado. E agora, nós renunciamos a toda e qualquer consagração, que os nossos filhos, as nossas famílias, as nossas intenções, porventura tenham passado e que não honravam a Deus. Então, nós quebramos, nós renunciamos e pedimos a Jesus, em seu nome e no seu sangue, que quebre agora toda má consagração, todo trabalho, todo malefício, todo mal, toda praga, toda maldição, todo jugo hereditário maléfico que esteja agindo e nos prejudicando. E nós nos comprometemos em buscar a conversão diária, a mudança de vida, que é o que agrada a Deus e acaba com todo malefício e com toda maldição, a conversão e a mudança de vida. E agora fazemos a verdadeira consagração. Primeiro, a do nosso batismo. Segundo, a Nossa Senhora, e agora a São Miguel Arcanjo. Ó príncipe nobilíssimo dos anjos, valoroso guerreiro do Altíssimo, zeloso defensor da glória do Senhor, terror dos espíritos rebeldes, amor e delícia de todos os anjos bons, meu querido Arcanjo Miguel, eu e minha família, meus filhos e essas minhas intenções, desejando fazer parte do número dos vossos devotos e servos, a vós hoje consagro, me dou, me ofereço a minha família, e coloco a mim próprio toda a minha família, tudo o que me pertence, debaixo de vossa poderosa proteção. É pequena a minha oferta, sendo eu como uma miserável pecadora, mas vós engrandecereis o afeto do meu coração. Se recorde São Miguel que de hoje em diante eu e a minha família, os meus filhos e essa minha intenção particular está debaixo da vossa proteção. E São Miguel, você deve me assistir em toda a minha vida, aos meus filhos, à minha família, conseguir o perdão dos meus muitos e graves pecados, dos pecados da minha família e dos meus filhos, a graça de amar a Deus de todo o meu coração, ao meu querido Jesus, à minha querida Mãe Maria. Consegue, São Miguel, o auxílio que eu preciso para conseguir a coroa da salvação. Me defende, São Miguel, do inimigo da alma, especialmente na hora da morte. Venha, ó príncipe glorioso, me assista na última hora e com a vossa arma poderosa, a vossa espada, o vosso escudo, agora lance para longe, precipitando no abismo do inferno este anjo quebrador de promessa e derrotado e soberbo que um dia já derrubou no combate no céu. São Miguel Arcanjo, defendei-me no combate para que eu não pereça no supremo juízo. Amém. Encerramos então a nossa quaresma de São Miguel pedindo: a nossa proteção está no nome do Senhor, que fez o céu e a terra. Por intercessão de São Miguel Arcanjo, nos abençoe o Deus Todo-Poderoso, Pai, Filho e Espírito Santo.

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4: Bom dia, ouvintes da Rádio Cultura. Eu os convido a iniciar este dia com a proteção da Virgem Maria, Nossa Senhora, Mãe de Deus e Nossa Mãe. Com a oração predileta da Virgem Santíssima, a oração do Santo Terço. E nós vamos rezar em nome do Pai, do Filho e do Espírito Santo. Amém. Queridos ouvintes, consagremos o nosso dia à Nossa Senhora rezando. Ó minha Senhora, ó minha Mãe, eu me ofereço toda a vós e em prova da minha devoção para convosco, eu vos consagro os meus olhos, os meus ouvidos, a minha boca e o meu coração, inteiramente todo o meu ser. E porque assim sou vossa, ó incomparável Mãe, guardai-me, defendei-me como coisa e propriedade vossa. Amém. Peçamos também, ouvintes, a proteção do nosso anjo da guarda, e peçamos que o nosso anjo da guarda fale com o anjo da guarda dos nossos filhos, da nossa família, para que eles também sejam protegidos. Santo anjo do Senhor, meu zeloso guardador, se a ti me confiou a piedade divina, sempre me rege, me guarde, me governe, me ilumine. Amém. As intenções do terço você pode mandar aqui no WhatsApp da Cultura, 8403-4327, que nas próximas edições do Terço em Sua Casa eu vou colocar as suas intenções aqui. Ou então continuar participando com as suas intenções ao vivo no horário das 18h30 com a oração do terço, que tem a participação ao vivo dos ouvintes. Hoje nós meditamos os mistérios gloriosos da nossa salvação. Iniciemos: creio em Deus Pai Todo-Poderoso, Criador do céu e da terra, e em Jesus Cristo, seu único Filho, nosso Senhor, que foi concebido pelo poder do Espírito Santo, nasceu da Virgem Maria, padeceu sob Pôncio Pilatos, foi crucificado, morto e sepultado, desceu à mansão dos mortos, ressuscitou o terceiro dia, subiu aos céus e está sentado à direita de Deus Pai Todo-Poderoso, de onde há de vir a julgar os vivos e os mortos. Creio no Espírito Santo, na Santa Igreja Católica, na comunhão dos santos, na remissão dos pecados, na ressurreição da carne e na vida eterna. Amém. Pai nosso que estás no céu, santificado seja o vosso nome, venha a nós o vosso reino, seja feita a vossa vontade, assim na terra como no céu. O pão nosso de cada dia nos dai hoje, perdoai-nos as nossas ofensas, assim como nós perdoamos a quem nos tem ofendido. E não nos deixeis cair em tentação, mas livrai-nos do mal. Amém. Saudemos a Nossa Senhora, Filha de Deus Pai. Ave Maria, cheia de graça, o Senhor é convosco. Bendita sois vós entre as mulheres, e bendito é o fruto do vosso ventre, Jesus. Santa Maria, Mãe de Deus, rogai por nós, pecadores, agora e na hora de nossa morte. Amém. Saudemos a Nossa Senhora, Mãe do Filho de Deus. Ave Maria, cheia de graça, o Senhor é convosco. Bendita sois vós entre as mulheres, e bendito é o fruto do vosso ventre, Jesus. Santa Maria, Mãe de Deus, rogai por nós, pecadores, agora e na hora de nossa morte. Amém. E saudemos a Nossa Senhora, esposa do Espírito Santo. Ave Maria, cheia de graça, o Senhor é convosco, bendita sois vós entre as mulheres, e bendito é o fruto do vosso ventre, Jesus. Santa Maria, Mãe de Deus, rogai por nós, pecadores, agora e na hora de nossa morte. Amém. O Santo Terço de hoje tem a participação minha, Roseli Salete Rossi, e da Dona Maria, gerente aqui da Rádio Cultura. No primeiro mistério glorioso, nós contemplamos a ressurreição de Jesus. Senhor, ressuscitastes glorioso e assim vencesses a morte. Nos ajude neste dia a vencer todos os nossos desafios.
5: Pai nosso que estais no céu, santificado seja o vosso nome. Venha a nós o vosso reino, seja feita a vossa vontade, assim na terra como no céu.
4: O pão nosso de cada dia nos dai hoje, perdoai-nos as nossas ofensas, assim como nós perdoamos a quem nos tem ofendido, e não nos deixeis cair em tentação, mas livrai-nos do mal. Amém.
5: Ave Maria, cheia de graça, o Senhor é convosco. Bendita sois vós entre as mulheres, e bendito é o fruto do vosso ventre, Jesus.
4: Santa Maria, Mãe de Deus, rogai por nós, pecadores, agora e na hora de nossa morte. Amém.
5: Ave Maria, cheia de graça, o Senhor é convosco. Bendita sois vós entre as mulheres, e bendito é o fruto do vosso ventre, Jesus.
4: Santa Maria, Mãe de Deus, rogai por nós, pecadores, agora e na hora de nossa morte. Amém.
5: Ave Maria, cheia de graça, o Senhor é convosco. Bendita sois vós entre as mulheres, e bendito é o fruto do vosso ventre, Jesus.
4: Santa Maria, Mãe de Deus, rogai por nós, pecadores, agora e na hora de nossa morte. Amém.
5: Ave Maria, cheia de graça, o Senhor é convosco. Bendita sois vós entre as mulheres, e bendito é o fruto do vosso ventre, Jesus.
4: Santa Maria, Mãe de Deus, rogai por nós, pecadores, agora e na hora de nossa morte. Amém.
5: Ave Maria, cheia de graça, o Senhor é convosco. Bendita sois vós entre as mulheres, e bendito é o fruto do vosso ventre, Jesus.
4: Santa Maria, Mãe de Deus, rogai por nós, pecadores, agora e na hora de nossa morte. Amém.
5: Ave Maria, cheia de graça, o Senhor é convosco. Bendita sois vós entre as mulheres, e bendito é o fruto do vosso ventre, Jesus.
4: Santa Maria, Mãe de Deus, rogai por nós, pecadores, agora e na hora de nossa morte. Amém.
5: Ave Maria, cheia de graça, o Senhor é convosco. Bendita sois vós entre as mulheres, e bendito é o fruto do vosso ventre, Jesus.
4: Santa Maria, Mãe de Deus, rogai por nós, pecadores, agora e na hora de nossa morte. Amém.
5: Ave Maria, cheia de graça, o Senhor é convosco. Bendita sois vós entre as mulheres, e bendito é o fruto do vosso ventre, Jesus.
4: Santa Maria, Mãe de Deus, rogai por nós, pecadores, agora e na hora de nossa morte. Amém.
5: Ave Maria, cheia de graça, o Senhor é convosco. Bendita sois vós entre as mulheres, e bendito é o fruto do vosso ventre, Jesus.
4: Santa Maria, Mãe de Deus, rogai por nós, pecadores, agora e na hora de nossa morte. Amém.
5: Ave Maria, cheia de graça, o Senhor é convosco. Bendita sois vós entre as mulheres, e bendito é o fruto do vosso ventre, Jesus.
4: Santa Maria, Mãe de Deus, rogai por nós, pecadores, agora e na hora de nossa morte. Amém.
5: Glória ao Pai, ao Filho e ao Espírito Santo.
4: Como era no princípio, agora e sempre. Amém. Nossa Senhora Aparecida,
5: rogai por nós.
4: Ouvintes, e neste segundo mistério glorioso, onde contemplamos a ascensão de Jesus, vamos pedir a Jesus que de fato sintamos em nossa vida aquilo que ele prometeu: estarei convosco todos os dias da vossa vida. Peçamos a Jesus que nesse dia também esteja conosco, fica conosco, Senhor, como reza, como pede São Pio.
5: Pai nosso que estais no céu, santificado seja o vosso nome. Venha a nós o vosso reino, seja feita a vossa vontade, assim na terra como no céu.
4: O pão nosso de cada dia nos dai hoje, perdoai-nos as nossas ofensas, assim como nós perdoamos a quem nos tem ofendido, e não nos deixeis cair em tentação, mas livrai-nos do mal. Amém.
5: Ave Maria, cheia de graça, o Senhor é convosco. Bendita sois vós entre as mulheres, e bendito é o fruto do vosso ventre, Jesus.
4: Santa Maria, Mãe de Deus, rogai por nós, pecadores, agora e na hora de nossa morte. Amém.
5: Ave Maria, cheia de graça, o Senhor é convosco. Bendita sois vós entre as mulheres, e bendito é o fruto do vosso ventre, Jesus.
4: Santa Maria, Mãe de Deus, rogai por nós, pecadores, agora e na hora de nossa morte. Amém.
5: Ave Maria, cheia de graça, o Senhor é convosco. Bendita sois vós entre as mulheres, e bendito é o fruto do vosso ventre, Jesus.
4: Santa Maria, Mãe de Deus, rogai por nós, pecadores, agora e na hora de nossa morte. Amém.
5: Ave Maria, cheia de graça, o Senhor é convosco. Bendita sois vós entre as mulheres, e bendito é o fruto do vosso ventre, Jesus.
4: Santa Maria, Mãe de Deus, rogai por nós, pecadores, agora e na hora de nossa morte. Amém.
5: Ave Maria, cheia de graça, o Senhor é convosco. Bendita sois vós entre as mulheres, e bendito é o fruto do vosso ventre, Jesus.
4: Santa Maria, Mãe de Deus, rogai por nós, pecadores, agora e na hora de nossa morte. Amém.
5: Ave Maria, cheia de graça, o Senhor é convosco. Bendita sois vós entre as mulheres, e bendito é o fruto do vosso ventre, Jesus.
4: Santa Maria, Mãe de Deus, rogai por nós, pecadores, agora e na hora de nossa morte. Amém.
5: Ave Maria, cheia de graça, o Senhor é convosco. Bendita sois vós entre as mulheres, e bendito é o fruto do vosso ventre, Jesus.
4: Santa Maria, Mãe de Deus, rogai por nós, pecadores, agora e na hora de nossa morte. Amém.
5: Ave Maria, cheia de graça, o Senhor é convosco. Bendita sois vós entre as mulheres, e bendito é o fruto do vosso ventre, Jesus.
4: Santa Maria, Mãe de Deus, rogai por nós, pecadores.

0: do vosso ventre, Jesus.
1: Santa Maria, Mãe de Deus, rogai por nós, pecadores, agora e na hora de nossa morte. Amém.
0: Ave Maria, cheia de graça, o Senhor é convosco. Bendita sois vós entre as mulheres, e bendito é o fruto do vosso ventre, Jesus.
1: Santa Maria, Mãe de Deus, rogai por nós, pecadores, agora e na hora de nossa morte. Amém.
0: Glória ao Pai, ao Filho e ao Espírito Santo.
1: Como era no princípio, agora e sempre. Amém. Nossa Senhora Aparecida,
0: rogai por nós.
1: Neste terceiro mistério glorioso, contemplamos a descida do Espírito Santo. Peçamos ao Espírito Consolador que cure em nossas famílias toda a ansiedade, depressão ou tristeza, desânimo, e que venha dar fortaleza diante das dificuldades.
0: Pai nosso que estais no céu, santificado seja o vosso nome. Venha a nós o vosso reino, seja feita a vossa vontade, assim na terra como no céu.
1: O pão nosso de cada dia nos dai hoje, perdoai-nos as nossas ofensas, assim como nós perdoamos a quem nos tem ofendido, e não nos deixeis cair em tentação, mas livrai-nos do mal. Amém.
0: Ave Maria, cheia de graça, o Senhor é convosco. Bendita sois vós entre as mulheres, e bendito é o fruto do vosso ventre, Jesus.
1: Santa Maria, Mãe de Deus, rogai por nós, pecadores, agora e na hora de nossa morte. Amém.
0: Ave Maria, cheia de graça, o Senhor é convosco. Bendita sois vós entre as mulheres, e bendito é o fruto do vosso ventre, Jesus.
1: Santa Maria, Mãe de Deus, rogai por nós, pecadores, agora e na hora de nossa morte. Amém.
0: Ave Maria, cheia de graça, o Senhor é convosco. Bendita sois vós entre as mulheres, e bendito é o fruto do vosso ventre, Jesus.
1: Santa Maria, Mãe de Deus, rogai por nós, pecadores, agora e na hora de nossa morte. Amém.
0: Ave Maria, cheia de graça, o Senhor é convosco. Bendita sois vós entre as mulheres, e bendito é o fruto do vosso ventre, Jesus.
1: Santa Maria, Mãe de Deus, rogai por nós, pecadores, agora e na hora de nossa morte. Amém.
0: Ave Maria, cheia de graça, o Senhor é convosco. Bendita sois vós entre as mulheres, e bendito é o fruto do vosso ventre, Jesus.
1: Santa Maria, Mãe de Deus, rogai por nós, pecadores, agora e na hora de nossa morte. Amém.
0: Ave Maria, cheia de graça, o Senhor é convosco. Bendita sois vós entre as mulheres, e bendito é o fruto do vosso ventre, Jesus.
1: Santa Maria, Mãe de Deus, rogai por nós, pecadores, agora e na hora de nossa morte. Amém.
0: Ave Maria, cheia de graça, o Senhor é convosco. Bendita sois vós entre as mulheres, e bendito é o fruto do vosso ventre, Jesus.
1: Santa Maria, Mãe de Deus, rogai por nós, pecadores, agora e na hora de nossa morte. Amém.
0: Ave Maria, cheia de graça, o Senhor é convosco. Bendita sois vós entre as mulheres, e bendito é o fruto do vosso ventre, Jesus.
1: Santa Maria, Mãe de Deus, rogai por nós, pecadores, agora e na hora de nossa morte. Amém.
0: Ave Maria, cheia de graça, o Senhor é convosco. Bendita sois vós entre as mulheres, e bendito é o fruto do vosso ventre, Jesus.
1: Santa Maria, Mãe de Deus, rogai por nós, pecadores, agora e na hora de nossa morte. Amém.
0: Ave Maria, cheia de graça, o Senhor é convosco. Bendita sois vós entre as mulheres, e bendito é o fruto do vosso ventre, Jesus.
1: Santa Maria, Mãe de Deus, rogai por nós, pecadores, agora e na hora de nossa morte. Amém.
0: Glória ao Pai, ao Filho e ao Espírito Santo.
1: Como era no princípio, agora e sempre. Amém. Nossa Senhora Aparecida,
0: rogai por nós.
1: E neste quarto mistério glorioso, contemplamos a Assunção de Nossa Senhora. Nossa Senhora, que é levada ao céu, segundo a Igreja, em corpo e alma. Obrigada a Deus por tantas graças derramadas por meio de Maria. Pedimos neste mistério a Nossa Senhora que, enquanto estamos caminhando nesse mundo, nesta vida, porque o próprio Filho disse: não vos tiro do mundo, mas peço que os livres do mal, que a Virgem Maria nos livre também nesse dia, a nós e a nossas famílias, de todo mal.
0: Pai nosso que estais no céu, santificado seja o vosso nome. Venha a nós o vosso reino, seja feita a vossa vontade, assim na terra como no céu.
1: O pão nosso de cada dia nos dai hoje, perdoai-nos as nossas ofensas, assim como nós perdoamos a quem nos tem ofendido, e não nos deixeis cair em tentação, mas livrai-nos do mal. Amém.
0: Ave Maria, cheia de graça, o Senhor é convosco. Bendita sois vós entre as mulheres, e

0: Bendito é o fruto do vosso ventre, Jesus.
1: Santa Maria, Mãe de Deus, rogai por nós, pecadores, agora e na hora de nossa morte. Amém.
0: Ave Maria, cheia de graça, o Senhor é convosco. Bendita sois vós entre as mulheres, e bendito é o fruto do vosso ventre, Jesus.
1: Santa Maria, Mãe de Deus, rogai por nós, pecadores, agora e na hora de nossa morte. Amém.
0: Ave Maria, cheia de graça, o Senhor é convosco. Bendita sois vós entre as mulheres, e bendito é o fruto do vosso ventre, Jesus.
1: Santa Maria, Mãe de Deus, rogai por nós, pecadores, agora e na hora de nossa morte. Amém.
0: Ave Maria, cheia de graça, o Senhor é convosco. Bendita sois vós entre as mulheres, e bendito é o fruto do vosso ventre, Jesus.
1: Santa Maria, Mãe de Deus, rogai por nós, pecadores, agora e na hora de nossa morte. Amém.
0: Ave Maria, cheia de graça, o Senhor é convosco. Bendita sois vós entre as mulheres, e bendito é o fruto do vosso ventre, Jesus.
1: Santa Maria, Mãe de Deus, rogai por nós, pecadores, agora e na hora de nossa morte. Amém.
0: Ave Maria, cheia de graça, o Senhor é convosco. Bendita sois vós entre as mulheres, e bendito é o fruto do vosso ventre, Jesus.
1: Santa Maria, Mãe de Deus, rogai por nós, pecadores, agora e na hora de nossa morte. Amém.
0: Ave Maria, cheia de graça, o Senhor é convosco. Bendita sois vós entre as mulheres, e bendito é o fruto do vosso ventre, Jesus.
1: Santa Maria, Mãe de Deus, rogai por nós, pecadores, agora e na hora de nossa morte. Amém.
0: Ave Maria, cheia de graça, o Senhor é convosco. Bendita sois vós entre as mulheres, e bendito é o fruto do vosso ventre, Jesus.
1: Santa Maria, Mãe de Deus, rogai por nós, pecadores, agora e na hora de nossa morte. Amém.
0: Ave Maria, cheia de graça, o Senhor é convosco. Bendita sois vós entre as mulheres, e bendito é o fruto do vosso ventre, Jesus.
1: Santa Maria, Mãe de Deus, rogai por nós, pecadores, agora e na hora de nossa morte. Amém.
0: Ave Maria, cheia de graça, o Senhor é convosco. Bendita sois vós entre as mulheres, e bendito é o fruto do vosso ventre, Jesus.
1: Santa Maria, Mãe de Deus, rogai por nós, pecadores, agora e na hora de nossa morte. Amém.
0: Glória ao Pai, ao Filho e ao Espírito Santo.
1: Como era no princípio, agora e sempre. Amém. Nossa Senhora Aparecida,
0: rogai por nós.
1: Quinto mistério, contemplamos a coroação de Nossa Senhora como rainha do céu e da terra. Nossa Senhora, coroada no céu, também está na terra. Por meio das suas aparições, nós temos a certeza que a Mãe de Deus é enviada pelo Pai para, na terra, trazer a sua presença, a sua mensagem e os seus conselhos.
0: Pai nosso que estais no céu, santificado seja o vosso nome. Venha a nós o vosso reino. Seja feita a vossa vontade, assim na terra como no céu.
1: O pão nosso de cada dia nos dai hoje. Perdoai-nos as nossas ofensas, assim como nós perdoamos a quem nos tem ofendido. E não nos deixeis cair em tentação, mas livrai-nos do mal. Amém.
0: Ave Maria, cheia de graça, o Senhor é convosco. Bendita sois vós entre as mulheres, e bendito é o fruto do vosso ventre, Jesus.
1: Santa Maria, Mãe de Deus, rogai por nós, pecadores, agora e na hora de nossa morte. Amém.
0: Ave Maria, cheia de graça, o Senhor é convosco. Bendita sois vós entre as mulheres, e bendito é o fruto do vosso ventre, Jesus.
1: Santa Maria, Mãe de Deus, rogai por nós, pecadores, agora e na hora de nossa morte. Amém.
0: Ave Maria, cheia de graça, o Senhor é convosco. Bendita sois vós entre as mulheres, e bendito é o fruto do vosso ventre, Jesus.
1: Santa Maria, Mãe de Deus, rogai por nós, pecadores, agora e na hora de nossa morte. Amém.
0: Ave Maria, cheia de graça, o Senhor é convosco. Bendita sois vós entre as mulheres, e bendito é o fruto do vosso ventre, Jesus.
1: Santa Maria, Mãe de Deus, rogai por nós, pecadores, agora e na hora de nossa morte. Amém.
0: Ave Maria, cheia de graça, o Senhor é convosco. Bendita sois vós entre as mulheres, e bendito é o fruto do vosso ventre, Jesus.
1: Santa Maria, Mãe de Deus, rogai por nós, pecadores, agora e na hora de nossa morte. Amém.
0: Ave Maria, cheia de graça, o Senhor é convosco. Bendita sois vós entre as mulheres, e bendito é o fruto do vosso ventre, Jesus.
1: Santa Maria, Mãe de Deus, rogai por nós, pecadores, agora e na hora de nossa morte. Amém.
0: Ave Maria, cheia de graça, o Senhor é convosco. Bendita sois vós entre as mulheres, e bendito é o fruto do vosso ventre, Jesus.
1: Santa Maria, Mãe de Deus, rogai por nós, pecadores, agora e na hora de nossa morte. Amém.
0: Ave Maria, cheia de graça, o Senhor é convosco. Bendita sois vós entre as mulheres, e bendito é o fruto do vosso ventre, Jesus.
1: Santa Maria, Mãe de Deus, rogai por nós, pecadores, agora e na hora de nossa morte. Amém.
0: Ave Maria, cheia de graça, o Senhor é convosco. Bendita sois vós entre as mulheres, e bendito é o fruto do vosso ventre, Jesus.
1: Santa Maria, Mãe de Deus, rogai por nós, pecadores, agora e na hora de nossa morte. Amém.
0: Ave Maria, cheia de graça, o Senhor é convosco. Bendita sois vós entre as mulheres, e bendito é o fruto do vosso ventre, Jesus.
1: Santa Maria, Mãe de Deus, rogai por nós, pecadores, agora e na hora de nossa morte. Amém.
0: Glória ao Pai, ao Filho e ao Espírito Santo.
1: Como era no princípio, agora e sempre. Amém. Nossa Senhora Aparecida,
0: rogai por nós.
1: Infinitas graças vos damos, soberana rainha, pelos benefícios que recebemos todos os dias das vossas mãos liberais. Dignai-vos agora e para sempre tomar-nos debaixo do vosso poderoso amparo. E para melhor vos agradecer, vos saudamos com uma salve rainha.
0: Salve rainha, mãe de misericórdia, vida do sur esperança, nossa salve. A vós bradamos, degredados filhos de Eva, a vós suspiramos gemendo, chorando neste vale de lágrimas. Eia, pois, advogada nossa, esses vossos olhos misericordiosos nós volveis, e depois desse desterro mostrai-nos, Jesus bendito, é fruto do vosso ventre. Ó clemente, ó piedosa, ó doce sempre Virgem Maria, rogai por nós, Santa Mãe de Deus,
1: para que sejamos dignos das promessas de Cristo. Amém. Até amanhã, ouvinte, com o Terço em Sua Casa, neste horário das 5 horas da manhã. Bom dia.
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3: 5:08.
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dia 22 de agosto. Evangelho de Lucas, capítulo 1, versículo 26 a 38. Hoje nós celebramos a festa da Virgem Maria, Rainha. O anjo Gabriel foi enviado a uma virgem desposada com um homem que se chamava José. Entrando o anjo, disse-lhe: Ave cheia de graça, o Senhor é contigo. Perturbou-se ela com essas palavras e pôs-se a pensar o que significaria semelhante saudação. O anjo disse-lhe: Não temas, Maria, pois encontraste graça diante de Deus. Eis que conceberás e darás à luz um filho. Ele porás o nome de Jesus. Ele será grande e será chamado Filho do Altíssimo. E o Senhor Deus lhe dará o trono de seu pai Davi. E reinará eternamente na casa de Jacó. E o seu reino não terá fim. Então disse Maria: Eis aqui a serva do Senhor, faça-se em mim segundo a tua palavra.

Jesus é rei, como ele mesmo disse a Pilatos. Perguntou-lhe então Pilatos: és, portanto, rei? Respondeu-lhe Jesus: sim, eu sou rei. Então é mais do que justo chamar a mãe do rei de rainha. O reino de seu filho, porém, não é deste mundo, conforme disse Jesus no mesmo interrogatório. Pilatos entrou no pretório, chamou Jesus e perguntou-lhe: és tu o rei dos judeus? Respondeu Jesus: o meu reino não é deste mundo. Se o meu reino fosse deste mundo, meus súditos certamente teriam pelejado para que eu não fosse entregue aos judeus. Mas o meu reino não é deste mundo. A condição para entrarmos nesse reino é amar a Deus e ao nosso próximo com todo o espírito. Nossa rainha recebeu o Espírito Santo porque era da verdade. Como disse Jesus na mesma ocasião: todo o que é da verdade ouve a minha voz. Peçamos a nossa rainha que nos coloque junto de seu filho, pois ele é o caminho, a verdade e a vida. E ninguém mais do que ela nos poderá ajudar

amiga, eu quero desejar a vocês muita luz para este dia. Que nós possamos, com o nosso trabalho, com o nosso empenho, fazer bem todas as coisas e conquistar a realização que o nosso coração busca e precisa. Eu gostaria de conversar sobre a felicidade a partir da pergunta: quando a vida nos reserva algo difícil, mesmo assim, é possível ser feliz? Se nós olhamos para a Bíblia, Jesus mostrou-nos nas bem-aventuranças um caminho para a verdadeira felicidade. E ele dá 8 atitudes para isso. Ele chama bem-aventuradas as pessoas que choram, que sofrem perseguições, que são pobres, que precisam sofrer injustiças. O caminho da felicidade verdadeira que ele aponta não passa ao lado das experiências negativas da vida. Jesus é consciente e sabe que felicidade também rima com sofrimento. Na montanha das bem-aventuranças, Jesus enfoca nossa vida como ela é e nos aponta um caminho de como, apesar de tudo, podemos ser felizes na realidade muitas vezes ameaçadora do mundo e da nossa vida. Nós poderíamos destacar aqui 2 bem-aventuranças que comprovam isto. Na segunda bem-aventurança, Jesus promete aos que choram que serão consolados. A vida não é sempre apenas feita de sucesso e felicidade exterior. Nós perdemos pessoas queridas e nós também perdemos várias oportunidades. Quem não lamenta as experiências de perda em sua vida seca interiormente. Verdadeira alegria só sente quem sabe também vivenciar o sofrimento. Quem reprime e quer reprimir todos os sentimentos negativos da sua vida também não terá parte nas alegrias. Isto vale também para a relação conosco mesmos, que é tão importante para o caminho da felicidade. Mesmo que alguém reconheça suas deficiências e fraquezas e as perceba e as chore nesse sentido, sentirá nisso o amparo de Deus. Deus vai ajudá-lo para que através da deficiência entre em contato com sua verdadeira natureza. Se eu expresso aquilo que estou vivendo, isso retorna para mim em alegria. Se eu expresso a dor, isso, a partir do amparo de Deus, volta para mim em alegria e satisfação. Por isso, quando falamos em felicidade,

0: felicidade, nunca devemos falar no sentido de prazer e diversão superficial. Não é uma felicidade barata e efêmera, onde nós nos movemos em torno de nós mesmos e evitamos tudo que é negativo no mundo. Mas quando falamos em felicidade, falamos numa felicidade possível na realidade em que nós estamos vivendo. Também assumindo as coisas negativas, assumindo o mundo e a vida como ela se apresenta. Se ali conseguimos caminhos de superação e de compreensão de toda essa realidade, então nós vamos ser verdadeiramente felizes. Um forte abraço para você, que Deus te abençoe, abençoe a tua família, abençoe aquilo que se apresenta como negativo e às vezes a gente não compreende, e abençoe a tua busca de felicidade. Em nome do Pai, do Filho e do Espírito Santo. Amém.
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2: Alô, meu povo, tô aqui, sou seu amigo da madrugada, cheguei, bom dia. Bom dia, meu Campos Novo celeiro amado, minha gente querida, estou chegando agora ao vivo. Isso mesmo, eu tô na Cultura FM, você também, então boas-vindas. Me permita que eu te peça licença, então, com a sua permissão, quero te fazer companhia em mais uma manhã e hoje é sábado.
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2: Hora do chimarrão, nosso programa que coloca na pauta das manhãs, coloca aqui no nosso palco os melhores do campeirismo, a música que combina com o campo, com a cidade, com o mate, com o café, com o trabalho em casa ou na empresa, seja em que lida for, estamos juntos. Aqui nós estamos iniciando então mais uma jornada ao vivo e com a graça do Senhor, louvemos a Deus por mais um dia, bom, belo e abençoado sábado, fim de semana que chega para todos nós. E aqui nós desejamos que a paz do Espírito Santo seja o nosso rumo, o nosso caminho e a nossa luz. Feliz final de semana, gente!

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1: 5:35, ouvimos aí Valorizado, Velhos Amigos, com Ademar Pereira reunindo uma turma buena de cantores e cantoras da música tradicionalista gaúcha. E a gente começa bem já, enaltecendo as boas velhas amizades e que novas amizades possam surgir também, né? Tão bom ter amigos. Então tá. E nessa amizade vamos seguindo aí, bom dia Ortiz, quem me diz aqui é o Edomir, valeu, bom dia Edomir. Aí das bandas de curitibanos, 5:36, bom sábado, ótimo fim de semana. E você pediu, a gente traz aí essa então com os quatro

É, gente, 5h42, ouvimos aí com os Tauras, né? Bons tempos, os Tauras do Fandango. Tem interpretação do falecido João Varela, Bife, Pra Que Chorar. Antes, os Quatro Galdérios, dele que dele vaneira.

0: É justo que sejamos gratos a Deus. O dízimo é um sinal dessa gratidão. O primeiro sentimento necessário para oferecer o dízimo é, portanto, a nossa gratidão a Deus. Obrigado a você, dizimista, pelo seu exemplo de partilha com a comunidade, com a nossa igreja e com Deus.
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0: É por aqui que nos encontramos, na roda de conversa, na hora do chimarrão, quando a gente faz roncar o nosso porungo do mate. E aqui estamos, é pela cultura que a coisa acontece. E mais um amanhecer. Bom sabadão, gente. 5:44.

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6: Ok, minha gente, estou aqui. Olha a hora, faltam 6 para as 6 no programa Hora do Chimarrão. Estamos vivendo o sabadão e já é 22 de agosto, que tal? Por aqui. Temperatura 6 graus Celsius. Tá frio, né? Então tá, já percebeu? Então tá bom, né? Vai se agasalhando do seu jeito aí, que nós, do nosso jeito aqui, estamos aprumados, alinhados já. Buenas para todos, eu obrigado pela audiência. E por aqui também uma boa palavra nos ronda. Vamos ouvir a mensagem do amanhecer com o padre Alexandre Biolk.
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8: Bom dia, amigos ouvintes da Rede Scalabriniana de Comunicação. Que bom podermos estarmos juntos em mais um amanhecer. A palavra é um dos dons mais preciosos que Deus concedeu exclusivamente entre todos os seres da criação aos seres humanos. É a palavra que permite, em maior medida, expressar aquilo que a mente pensa e o coração sente. Mas nem por isso a palavra possui força em si mesma. Se alguém disser algo para você, isso somente valerá na medida em que estiver avalizada pela atitude que a acompanha. De nada vale a palavra quando não comprovada pela atitude. É somente a atitude que tem a força para dar credibilidade à palavra. Ninguém se torna crível pelo que fala, mas pelas ações coerentes com aquilo que expressa pela palavra. Torna-se uma pessoa verdadeira quando suas ações são correspondentes com aquilo que expressa verbalmente. Analisar o que uma pessoa faz possibilita reconhecer concretamente quem ela é, pois nossas ações falam por nós. A árvore

0: Assim, a nossa marca é deixada pela forma como vivermos a vida, pela maneira de agir e pelas atitudes que tomarmos. As palavras servem apenas para elucidar e tornar mais compreensível o nosso jeito de ser, mas não são elas que qualificam ou desqualificam quem somos. A nossa bondade é adquirida pelas atitudes que cultivamos. E rezemos. Senhor, neste novo amanhecer, quero vos agradecer por este dia que nasce. Agradecer-vos, Senhor, porque sempre existe um novo amanhecer onde vindes renovar as minhas forças para prosseguir a jornada. Agradecer-vos porque todo despertar é belo e alegre. Agradecer-vos porque hoje renovais em mim a opção pela vida. Agradecer-vos por tudo aquilo que irei viver. Senhor, concedei-me hoje a graça de ser perseverante no cumprimento do vosso projeto e dai-me um coração que esteja sempre com a porta aberta para acolher tudo que de bom a vida reservou-me para este dia. Amém.
1: Obrigado pela sua companhia. Continue ouvindo a nossa programação, que você tenha um ótimo dia e que Deus, por intercessão de São João Batista Scalabrini, abençoe você e sua família. Em nome do Pai, do Filho e do Espírito Santo. Amém.
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0: Francisco Castilho Expresse.
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0: Perfeito, gente. Estou aqui, são 6:02, seguindo com o programa Hora do Chimarrão, amanhecendo no sábado aqui no nosso celeiro catarinense. Bom dia pro Adelar Duarte aí, para as bandas de rodeio no Vale do Itajaí, um abraço, povo bueno dessa bela região catarinense. É o seguinte aqui, você pediu uma do Mano Lima, eu vou rodar uma do Mano Lima aí para você, tá bueno? Talvez não seja do seu interesse, mas é uma das buenas aí. Bom dia para quem mais se apresenta por aqui também.
2: Bom dia, Otis, como é que tá? Otis, tudo bem?
0: Otis, tudo bem.
2: Otis, dá para rodar uma música, pode ser qualquer um, para São Simão, para São Francisco, meu amigo dela, Adelar Pinheiro, Domingos Pinta, e a minha esposa Maria Rita, e pro meu amigo Tião lá da Vale, que tá na escuta, o programa, pra vocês da rádio, tudo de bom, com Deus.
0: Tá bem, tá bom, seu Adair, aí das bandas do São Francisco e região, 6:03.

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1: 6:06, ouvimos eu, Mano Lima, Cambuchim. É isso aí, gente, programa Hora do Chimarrão aqui na Cultura. Estamos aí aprumando a conversa, apertando por um, fazendo roncar a cuia do chimarrão do amanhecer do sabadão aqui na Querência. Para quem tá na lida, vai uma saudação campeira aqui da nossa programação. Estamos juntos, irmanados aqui em volta do nosso palco para recebermos sempre os melhores da música tradicionalista, aqueles que realmente sabem o que fazem em termos de música buena. Bom dia pro Vilseu Zilioto aí, pras bandas do Capinzal, tomando chimarrão bueno por demais, espumando no Purungo, é como eu ressalto aqui, com erva bem verde. Então tá bom, diz, olha, bom dia amigo Ortiz, tamo aí, ouvindo o amigo, bom fim de, valeu Zilioto, pra você também, um final de semana especial. Pra quem mandou aqui mensagem de voz, vamos lá então, buenas.
2: Olá, bom dia Ortiz, prazer falar com o amigo.
1: Bom dia.
2: Desejar aí a todos os ouvintes um final de semana para lá de especial. E na medida do possível aí, enquanto isso nós íamos servando o mate daqui, você manda de lá para cá uma moda para nós aí com o Walter Moraes, Meu Tempo. Tamo na escuta aí. Forte abraço.
1: Valeu, Luiz Carlos. Legal. Meu Tempo. Música buena por demais, 6:07. Daqui a pouquinho. Por enquanto, essa aqui, ó.

0: 6h14, gente, Walter Moraes, Meu Tempo. Essa música é especial de primeira, hein? A letra da música, eita, nós, hein? Que mensagem sensacional. É, essa é das buenas, né? Por exemplo, a Lourdes aí das bandas da Barra Grande, no Abdom, gostou da música, né? Quem mais gostou da música aqui, bom dia, Ortiz, muito boa essa música, Demir Fogaça de Almeida. Valeu, irmão, é sensacional mesmo, né? 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
0: Opa, 6h17. Aqui estamos. É, eu sou seu amigo da madrugada, Ortiz, aqui ao vivo na Cultura. E o programa Hora do Chimarrão é o nosso encontro que marca o tradicionalismo cedo já na programação da Rádio Cultura de Campos Novos. E bem cedinho a conversa é comigo aqui. Grato por você estar com a gente, espero que a nossa companhia seja agradável. E vamos andando mais um pouco então por aí, né? Bom dia para Elisete Rosa de Jesus, buenas. Bom dia pro pessoal todo aí, né? Pro povo de casa aí acompanhando a programação, fazendo roncar o porungo. A Elisete me pediu Noite de Geada, combina com essa manhã gelada, né? Eu rodei essa música já, viu, Elisete? Rodou antes das 6. Então essa aí já foi hoje, tá? Já tá paga a fatura então, viu? Mas vai, um abraço e obrigado pela preferência por ouvir aqui o programa Hora do Chimarrão.
6: Bom dia, Ortiz, é o Valdenir, manda uma próxima música que estiver disponível na Ponta da Agulha, para todo mundo que conhece Francisco e região, também para os companheiros de serviço lá da Planjo Matos Agrícolas. Hoje eu vou fazer um mutirão aqui em casa, no sítio. Temos 90 toneladas de adubo de aviário para espalhar numa lavoura aí. Daqui a pouco vamos começar a lida.
0: Valeu, bom trabalho para todos aí.

0: Grupo Rodeio Gaudério Aprendiz.
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0: 6:21. Bueno, essa música aí com o Grupo Rodeio, na verdade essa é das bandas do falecido Leonardo Taura Bueno, do gauchismo, do nativismo, faz anos que morreu, mas deixou uma história boa aí na música gravada, música que ele gravou, músicas, né? Essa inclusive, e outras tantas, e que outros queras também do camperismo também gravaram e deixaram aí as suas histórias em músicas buenas por demais. Bom dia, povo.

0: Bom dia, dona Fátima.
1: Fala aí. Castro, como é que tá, meu amigo velho? Manda um alô pra dona Fátima, até de time que eu tô tomando chimarrão, escutando você. Quero mandar um alô pro Federico. Quero pedir aos filhos do Rio Grande. Um abraço, Orcide Castro. Deus abençoe você na rádio com o bom sábado e bom domingo. Que Deus abençoe. Tchau, Orcide Castro.
0: Tchau, amém. Deus abençoe a senhora aí também, né? Todo o pessoal. 6:22.

0: Perfeito, gente, ouvimos aí com a fiarada do Rio Grande, Vaneirinha do Coração. Um tempinho pra mim aí, me espera, já volto.
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6: 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Daqui a pouco aí o pessoal abre a loja logo mais. 6:31.
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6: É isso, meu povo, e agora já contamos aqui com oferecimento de Super Lucas na Palha e Mercosul Toyota, essas três marcas poderosas aqui do celeiro catarinense e que me emprestam uma gentileza bagual na segunda hora do mate, quando a gente atravessa do outro lado da sanga da segunda hora aí. Então tá. Buenas aí pro Andrei Sandri, confirmando a audiência aqui, manda foto da uma figurinha da menininha tomando mate, olha só que legal, né? Bacana por demais. Bom dia pro povo aí, pros lados do Ibiqui. Nossa senhora, deixa eu até me ajeitar aqui no banco, né? No meu cepo, olha só, mas que coisa maravilhosa. Tem foto e coisa arada aqui, né? Bom dia pro Fábio, né? Que tá aí acompanhando o programa, mas que tal? Fábio Santos aí, Fábio, como é que tá, homem do céu? Aí gostei aqui, ele me mandou foto, inclusive, diz, olha, isso aqui ouvindo a Rádio Cultura de Praxe, né? Costume aqui mateando, tratando da égua velha no galpão, e manda foto de tudo um pouco aqui, né? Tem um fogo preparado aí para aquecer até a alma, chimarrão espumando no porunco, e aqui mais foto do mate, e vem a foto do animal junto aí, né? A bela égua aí sendo bem tratada. Aí sim, né? É isso aí, animal a gente trata bem, com toda certeza, né? Que legal. Fotos belas e de um lugar muito bonito também, né? Muito bom e bem aconchegante, né? Bem arrinconado o galpão aí, né? Bem ajeitado, aprumado, né? Assim sim, é no estilo, como dizem os tauras galdérios que eu conheço, né? Bem a preceito, né? Assim sim, de fundamento o ambiente aí. Valeu, Fábio. Bom final de semana, grato aí pela audiência. Obrigado por ouvir a gente aí pras bandas do Ibiqui. Deus abençoe o dia aí, Deus abençoe esse local aí também, viu? Muito bacana. Valeu? 6:33 na programação Cultura, gente.

0: Grupo Carqueja, Vaneira do Peão Ajustado.
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0: Tô aqui, gente, sou seu amigo da madrugada ao vivo na Cultura, 6:37 e agora com o meu trio aqui alinhado com a Napalha, Super Lucas e Mercosul Toyota.
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0: 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Estamos com 6:39 e o programa Hora do Chimarrão vai andando mais um pouco aí, né? Eu recebo uma cuia de mate com aquela erva, aquele cerro de erva, né? Olha só, e a espuma na grota do Purungo, mas que tal? Essa vem da Barra Grande. A Lourdes me disse, olha, Ortiz, eita, música boa, música velha boa. Você só roda coisa boa, e eu muito obrigado por essa música linda. Pois ela se refere à música que rodou antes ali, do grupo Carqueja Vaneira do Peão Ajustado. Essa piazada do Carqueja é por demais de bueno, né? O pessoal escolhe bem as músicas. Aí nós aqui, né, temos um gosto que Deus o livre também de bom. Aqui é assim, viu, Lourdes? Aqui a gente coloca as coisas boas em termos de música e aquelas que não são, a gente pincha pros lados aí. Nossa Senhora. Bom dia pro... Quem que... Ah, o Learcindo. Meu amigo Learcindo. O Learcindo que há uns 150 anos foi meu vizinho aí no Bom Jesus. Valeu, Learcindo Lopes. Um abraço pra você e pra família aí, tomando mate e ouvindo a Cultura. Gente boa, Learcindo. Esse é... É como diz uma música, é amigo do tempo antigo. 6:40, quase 6:41. Monarcas!

0: Monarcas, baile de guacho. Pausa para os comerciais, minha gente.
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2: 6:43.
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9: 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Essa é a nossa rádio, gente, 6:49, aqui o programa Hora do Chimarrão. Estamos mais uma vez aqui com a nossa conversa em dia, colocando em dia a nossa fala do momento com o Super Lucas, Napalha, Mercosul, Toyota, essas três empresas, três marcas imponentes aqui do celeiro catarinense, comigo na segunda hora do programa. 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
9: É isso aí, obrigado Napalha, Super Lucas e Mercosul Toyota pela parceria comigo aqui na hora do chimarrão. Tudo bem no sábado, gente? Aqui tá, graças a Deus, tudo certo. Para você que tá aí na lida campeira, né? Obrigado pela preferência, aproveitando já o cedo, aproveitando o clima um pouquinho mais seco aí, né? Frio, mas para quem é da peleia não tem tempo ruim. Para minha amiga que tá em casa aí passando roupa, lavando roupa, quem sabe, preparando até alguma refeição, já antecipando, por que não, né? Vai um abraço então, seja o café da manhã, seja quem sabe adiantando algo até pro almoço. Então, é assim em casa, né? Então que a lida seja boa aí. Bom dia para Margarete Cardoso, bom dia Ortiz, ótimo final de semana para vocês e sua família. Pra vocês aí também, viu? Deus abençoe, viu, Margarete? Margarete, eu toquei há pouco os filhos do Rio Grande, mas vai um abraço bueno aí pra você e sempre agradecendo pela audiência, né? Você pra família Cardoso, que tem todo mundo aí, gente fina, né? Que me acompanha também aqui. Um abraço. Bom dia pro André Vera, das bandas da Dona Anitta Garibaldi. Buenas aqui pra Rosane do Ibicuí, né? A Rosane fala comigo.
12: Bom dia, Ortiz. Tudo bem? Que Deus abençoe o dia da família Cultura.
9: Amém.
12: E é a Rosane Rodrigues aqui do Ibicuí. Eu gostaria de ouvir a música Chimarrão do Sol, se possível. Não sei se é o horário de música assim.
9: Sim.
12: E peço a Deus que nos abençoe grandemente todos os dias das nossas vidas.
9: Amém, Rosane, valeu, Deus abençoe você, seu povo aí também, viu? 6:53 eu trago já, daqui a pouquinho essa música,
0: Antes eu trago essa aqui do grupo Cordiona, Rei da Laçada. E já daqui a pouquinho, Monarcas. Aliás, os Monarcas já passaram pelo programa, mas eu trago de novo aí pra vocês, Chimarrendo Só, logo depois.

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1: 6:59.
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0: É aqui, gente, estamos juntos. Estamos voltando com o nosso programa 73, oferecimento nessa parte de Napalha, Super Lucas e Mercosul Toyota.
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0: 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Então tá, um abraço, gente do céu. Não vou conseguir rodar todas as músicas pedidas, vamos rodando na medida do possível alguma coisa aqui e dando carona para outros e assim vamos, né? Obrigado, gente. Grato pela audiência. Vamos lá, quem se apresenta aí? Buenas, bom dia.
4: Bom dia, Ortiz. Como é que tá? Tudo bem?
0: Tudo bem.
4: E Ortiz, tem como rodar aquela música lá, o Serrano,
0: sim.
4: Criado em Galpão.
0: Certo.
4: Aí pra nós, o João Miguel, oferecendo pra toda a família Miguel aí.
0: Valeu, João Miguel. Perfeitamente, vai um buenas aí então. Bom dia também pro pessoal das bandas do Ibiã e do São Sebastião saindo pra lida. Bom dia pro Vanderlei e pra turma. Bom sabadão, bom fim de semana, viu? Vanderlei da Silva. Um abraço aí. Bom dia pro Diego, manda a foto do mate aqui espumando por um. Olha só que beleza. Diego de Paula Lopes, tá na casa do tio Edson, né? Tomando o mate. Mandou alô também pro seu Bastiãozinho Alves na Vargem. Ok, vai um buenos aí então pra vocês. Por falar em Vargem, no Ervalzinho Juvenal, com pinhão na chapa, chimarrão servido e também fala comigo aqui.
5: Bom dia, meu amigo Otis, bom dia, bom dia. Queria pedir uma música aí, oferecer pros meus amigos aí, pro Fábio, pro Claudinei, pro Machado, pro João Coita, pro meu amigo Adão no Bastião Fio, pro Adelar. Para todos que estão escutando na rádio, hein? Uma música Concílio do Rio Grande. Se for possível tocar para nós, hein?
0: Valeu, Juvenal. Um abraço aí. Bom dia pro Lucas, pessoal da VT Engenharia. Pessoal na lida, trabalhando aí no recolhimento do lixo doméstico e nos dando carona e na correria também, né? Valeu, gente. Um abraço para todos. 77.

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1: 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Nós aí, gente. 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
1: Tá aí 7:20. Perfeito, minha gente. Bom sábado para todos. Família do programa Hora do Chimarrão, grato e obrigado por estar comigo. Tá me dando carona, então vamos juntos. Né? Vai na paz aí, com calma, né? Tranquilo. Tá na lida do campo? Ou da cidade, vai abrir o comércio daqui a pouco, então que o dia seja bom, né? O final de semana há de prometer e cumprir, né? Com coisas boas, abençoadas, período de tranquilidade, sereno, não é? Calmo. Buenas aí, gente, bom dia, quem que tá aqui, deixa eu ver quem é o cabra que fala com a gente, cabra no bom sentido, né? Bom dia.
10: Bom dia, queria ver se é possível rodar a música Milonga em Maus Tempo aí, a gente escutar aí enquanto toma um mate, beleza? Se der para rodar, só agradeço. Tudo de bom.
1: Valeu, tudo de bom aí para quem falou também. Buenas, Inês Negrete, bom final de semana, um abraço, amigo, gratidão por tudo, por alegrar as nossas manhãs, olha só, muito obrigado. A gratidão é minha aqui, viu, Inês? Obrigado a você que faz parte desse time, dessa família de ouvintes da cultura. Bom dia para você, pro Dionísio Negrete. Deus abençoe aí amanhã, o sabadão, tudo de especial, viu? Grato pela audiência e pela preferência. 7:21. Eu mando uma saudação pro Natal e das bandas do município de Tangará. Bom dia.
11: Oi, bom dia, como é que está aí, tudo bom?
1: Tudo.
11: E o frio, tá louco, né? O que que nós vamos fazer?
1: É.
11: Mas tá, vamos aceitar, né, Ustis, fazer
1: claro.
11: O quê?
1: É o jeito.
11: Tudo que vem lá de cima pra nós é benção de Deus, né? Ustis, viu, ia mandar uma música aí pra minha esposa aí, a Ivonete, pro meu filho Gabriel, pra você aí da rádio. E pro meu primo lá de Videira, o Tonho. Vê se você acha aí, Otis, pra mim, o Calagaço lá com. Acho que é o grupo Cordona, né? Manda aí pra nós. Antes das 7:30 pra me escutar pra mim, daí tem papeleia de novo. Então, um abração, tudo de bom aí. É um bom fim de semana pra você e pra tua família, Otis. Tudo de bom, um abraço.
1: Um abraço, valeu, Natal. Pra você, pra família aí também, viu? Grato pela audiência. E um bom período de trabalho também. Então, por enquanto, vamos assim, ó.

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0: Grupo Som dos Obates de Ontonte. Antes o José Cláudio Machado, Milonga, abaixo de mau tempo.
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0: 7:31. 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
0: 7:33, estamos aqui, gente, mais faceiro que piá, quando eu ganhava assim aquele pote de paçoquinha, nossa senhora. Vamos seguindo aqui com o nosso programa Hora do Chimarrão, na programação Cultura. Grato a Deus por mais um dia, final de semana que tá aí, e pelo ouvinte Cultura, gente boa que me visita aqui por meio do zap. Eu mando uma saudação aí pro Celso Pereira dos Santos, confirma a audiência aqui, o Celso e a Cacilda, aí no Residencial Nascimento 3, no bairro Jardim Bela Vista. Valeu, meus queridos, bom final de semana para vocês aí, tá? Grato pela audiência. Deixa eu ouvir aqui o José Caetano também, buenas.
3: Bom dia, bom dia. Tudo bem, tudo certo? Aqui é o José Caetano, aqui do Mar Velho. Roda a música pra nós aí com os Bertuzzi, Vila Letal, Vida de Gaúcha. Oferece pra quem gostar da música, quem estiver ouvindo, pessoal do Guarani aí, da região. Minha Preta, Caxambu, São José.
0: Ok, valeu, um abraço pra todos.
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0: É isso aí, gente, bom fim de semana, 6:34.

6h38. Ouvimos aí com os Bertucci na voz do falecido Adelar, Vida de Gaúcho. E aqui a nossa vida e lida de gaúcho vai seguindo, né, gente? No gauchismo da música campeira, nós temos aí contato com um povo bueno, inclusive do Rio Grande Amado, né? Bom dia pro João Borondi, das bandas do município de Getúlio Vargas, ligado na cultura, bom final de semana. E me diz aqui, muito frio aqui pelo sul hoje, os pagos amanheceram, por assim dizer, gelados, né? Pois é, é o inverno ainda, né? Mas depois de uns dias de um calorzinho de agosto, aí a gente acaba, sei lá, estranhando um pouco, talvez, né? Então tá, bom dia, João. Quem vai estar por aqui? Bom dia, amigo Ortiz. Bom dia, Adenilson, né? Adenilson Surte. Aí das bandas do São Simão, abraço, pessoal aí na região do Pinheiro Seco. Eu toquei já os filhos do Rio Grande, mas vai um abraço aí pra todos, viu, Adenilson? 7h39 agora.

0: 7h42, os caciques no programa Hora do Chimarrão Cultura. Cordiona Pachola.
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4: Ok, de volta então, gente. Hora do chimarrão, seguindo mais um pouco da hora do chimarrão do sábado, é assim, né? O nosso encontro, ele é um pouco mais longo. Nos honramos em ficarmos juntos por alguns minutos aí, por meia hora a mais, né? Grato a todos aí. Buenas aí pro Carlos Bulo Pessoa do Erval Velho e no Monte Alegre. Bom final de semana para todos. Me dá um bom dia aqui, Darcy Bial. Bom dia, buenas então. Aí no Caxambu, legal, né? Então. Teve geada no Caxambu? Pois é, o Antônio, o Walter manda aqui pra mim, nossa senhora. Olha só, né? Apareceu um gelinho por aí nos carros, hein? No Caxambu, que coisa, né? Mas é o agosto ainda se manifestando. Estamos ainda no inverno, né? O agosto sim tem lá seus altos e baixos em termos de clima, mas faz parte. Valeu, gente. Um abraço para todos. 7:46 na manhã.
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7h50, gente. Mano Lima, tô de volta. É isso aí, já no finalzinho aqui do programa. Grato pela audiência, obrigado a todos. Estamos concluindo aqui o nosso programa Hora do Chimarrão. Eu ainda cito aqui o Miguel Lessi, me diz que bom dia, tudo bem? Segundo ele, na sua região apareceu geada no campo aí, né? É isso aí, o frio se manifestando. Estamos com 7 graus agora no momento aqui no centro de Campos Novos. Bem, meu povo, tô indo então, né? Vamos dar um tempo agora pro nosso fim de semana também. Mais uma missão cumprida, mais uma semana que fechamos, graças a Deus. E é uma honra estar contigo sempre aqui por meio da programação da Rádio Cultura, seja no jornalismo ou aqui no programa Hora do Chimarrão, nas manhãs bem cedinho. Então, que final de semana prometa coisas boas para você, que você tenha motivos para manifestar alegria, saúde e paz. Deus abençoe a todos. Um abraço, gente. Daqui a pouco, depois das 8, com o Douglas, tem programa Comando Geral. Fique bem, fique na paz. Até segunda-feira, gente. Tchau.

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4: 8 e 7.
2: 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Oi, oi, oi, bom dia, bom dia. 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
2: Eu mesmo, bom dia, e vamos que vamos. Feliz sábado, ótimo dia 22.

0: mais e mais. Gustavo Lima com Magari Maraíza oficializar. 8:12 da manhã.
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0: Demais, demais! Começamos bem o nosso programa Comando Geral de Sabadão, dia 22 de agosto de 2026. Com sucessos de Zé Neto Cristiano, também Gustavo Lima com Maiara e Maraísa. 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Bom dia pro Ademir Lessi, que já passa por aqui. E aí, meu irmão, tudo beleza? Um abraço pra você, abraço pra família. Bom sábado, saúde e paz. Abração, meu querido. 8h17 da manhã, programa apenas começando. Eu vou pro intervalo e volto já. É rapidinho.
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2: 8h17.
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1: 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Comunicamos com pesar o falecimento do senhor Ivair Fernandes, mais conhecido como Nego.
0: 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Rua Nereu Ramos, 1206, Sala 2. 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
1: São 8 horas 25 minutos, 8:25. Informações do Departamento de Jornalismo Cultura. Roseli Rossi repassa informações sobre um ataque de enxame de abelhas. Trabalhadores são atacados por enxame de abelhas em Monte Carlo e socorridos para atendimento hospitalar. As abelhas reagiram após um deles acertar uma colmeia durante roçada. Os bombeiros de Monte Carlo e de Freiburgo socorreram na tarde de ontem 6 trabalhadores que apresentaram intensas reações após um ataque de abelhas. O ataque ocorreu quando os trabalhadores realizavam serviços de roçadas às margens de uma estrada no interior de Monte Carlo. Durante a atividade, um dos trabalhadores atingiu uma colmeia, desencadeando o ataque. Devido à quantidade de vítimas e ao fato de algumas apresentarem histórico de alergia a picadas de abelhas, foi solicitado apoio de Freiburgo. As vítimas foram avaliadas, sendo priorizado o transporte conforme o quadro clínico e o histórico de alergias. Um deles, com mais de 25 ferroadas, apresentava cefaleia intensa, náuseas, fraqueza, hiperemia nos membros superiores e episódio de vômito. O segundo, com aproximadamente 16 ferroadas, apresentava cefaleia, fraqueza, cãibras e hiperemia nos ombros. Relatava histórico de alergia. Outros dois apresentavam fraqueza e cãibras, com aproximadamente 10 ferroadas cada. Os que sofreram menos com ataque se queixavam de cefaleia e fraqueza. Ao todo, foram atendidas e encaminhadas 6 vítimas, todas conscientes e responsivas. A ocorrência contou com a atuação conjunta das guarnições de Monte Carlo e Fraiburgo, sendo todas as vítimas entregues aos cuidados médicos para avaliação e tratamento. Informações repassadas pelo Corpo de Bombeiros, informações repassadas do Departamento de Jornalismo, através da jornalista Roseli Rossi.
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1: 8:28. Que situação essa, hein? Imagine você trabalhando, de repente, um enxame de abelhas começa a te atacar. Infelizmente, esse trabalhador, durante a roçada, acabou atingindo a colmeia e elas revidaram, né? Elas atacaram, então, 6 trabalhadores. 2 deles estavam com reações mais intensas, mas todos foram atendidos pelas guarnições, então, de Monte Carlo e Fraiburgo. Melhoras aí para os trabalhadores, né? Senhoras e senhores, a nossa programação segue. 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Na programação Cultura Campos Novos, vamos abraçando Lenira Aparecida Mota. Bom dia, minha queridona, aquele abraço bem apertado. Douglas, que este dia seja leve, abençoado e cheio de boas escolhas. Paz no coração e sorrisos sinceros. Deus cuida de cada detalhe da sua vida, creia nisso. Amém. Muito obrigado, Lenira Aparecida Mota. Com certeza Deus está cuidando de todos nós, né? Nossa Senhora Aparecida está nos cobrindo com seu manto sagrado. Que ela nos cubra com seu manto sagrado, nos livrando de todo mal, de todo perigo, né? Bernadette Moreira já passa por aqui também. Bom dia, Douglas. Tudo bem com você? Tudo. Bom final de semana. Final de semana chegou. Uhul! Fim de semana chegou, né, menina? Beijo, Bernadette. Aqui na Manhã Cultura, eu quero contar para todo mundo que logo mais nós teremos participações. Vamos ter premiação aqui. Já, já, então, fiquem em sintonia, porque a qualquer momento, na verdade, a qualquer momento, eu vou liberar presente no oferecimento da Wesley Automóveis, grande parceiro aqui da programação Cultura Campos Novos. Emerson Reiser é quem atende a Wesley Automóveis, né? E ele me repassou um presente bacana, legal, pra gente sortear pro ouvinte. Ontem já teve o primeiro sorteio no programa Comando Geral, também no Show da Alegria do Emerson, né? E hoje não será diferente. O Emerson Reiser, Douglas, faz aí o sorteio, mas é claro que eu faço. Então hoje nós teremos mais R$100 em Vale Combustível. Mais um baita presente, né? Mas ainda não tá valendo, ainda não tá valendo. Logo mais eu conto pra você qual será a dinâmica e aí você participa, tá bom? Beleza? Legal? Então Tá joia. Registro a participação aqui da Naura. Minha querida Naura, saúde e paz pra você. Douglas, que o dia seja leve, ó. Mais uma que não quer saber de fardo pesado, não. Ela quer um dia leve, né? Nós queremos que seja um dia leve. Eu também quero isso, hein? Seja um dia leve, cheio de boas surpresas e repleto das bênçãos de Deus, né? Amém, que assim seja e assim será. 8h32, bom dia. Luanzito com Jorge Matheus na programação.

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4: 8:38.
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9: 8:45. 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
0: Coisa boa, que maravilha. Estamos juntos em mais um super dia e um sabadão lindo, né? 22 de agosto. Vamos abraçando aqui Zeni Papi, carimbando o seu bom dia. Valeu, Zeni, que Deus abençoe o dia e enche a vida de paz, amém. Valeu, minha querida, beijo pra você também. Oi, boa e bela manhã, bom dia, Sandra. Sandra tá pedindo aqui a amada que mora longe do Céu e Campos. Já a gente vai mandar ver nessa amada aí, tá? Tadinha, amada que mora longe do Céu e Campos. Música que também faz sucesso, né? Amada que mora longe, rapaz, Céu e Campos já tá aqui, ó, na ponta da agulha. Mas, ó, a gente é ninja. Já vai rodar pra vocês, tá bom, Sandra? O carimbo de bom dia, o desejo de paz e bem da Elizabeth. Oi, menina, bom dia. Paz e bem pra você também, valeu, Elizabeth Guzatti Bruneta. Inês Negrete, passando por aqui, desejando um feliz fim de semana. Que Deus abençoe o dia e enche a vida de paz também, né? Valeu, minha queridona. Mensagem positiva, é o ouvinte participando, interagindo, fazendo nossa programação ser muito melhor.

0: morrendo de saudade. O bicho velho tá embarcando, tá indo pra lá, pra ver a amada que mora longe, né? 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Logo mais, a gente vai liberar o WhatsApp. Logo mais vai ter premiação. 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
2: 8:51.
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0: E agora, senhoras e senhores, tem novidade. Ana Castela entregou tudo de novo. Demais, demais, hein? Deixa eu contar pra você que Ana Castela conseguiu mais uma vez transformar uma música em uma verdadeira experiência, né? A música é Mamãe, não deixe seu filho virar cowboy. Que é isso? Esse hit tem aquele jeitinho irreverente, né? Bem divertido e ao mesmo tempo apaixonante, que combina aí com a identidade dela. A música prende desde os primeiros segundos. Tem aquele refrão chiclete que gruda na cabeça, né? E uma energia que dá vontade de ouvir no último volume. Ó, o que eu tô prometendo, hein? É muito bom, é muito bom. Vale a pena você levantar o volume para curtir Ana Castela. Ana cada vez mais segura, autêntica, mostrando que consegue transitar aí pelo sertanejo com muita personalidade própria, né? Ela é demais. Mais uma música com cara de hit, que já nasce um sucesso. Daqueles que vão tocar em todo lugar, que com certeza vai virar trilha sonora de muita história por aí.
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0: 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Com Ana Castela e a novidade do dia.

0: E aí, curtiu o sucesso da Ana Castela? Pois é, né? Eu disse que era uma música da hora. Esse hit já nasceu sendo um sucesso, hein? Você gostou? Bacana, né? Então, vamos lá, vamos pedir essa música aí na rádio. Ela já faz o maior sucesso do mundo, mas também, né? Música de qualidade, música boa, sem perder a essência, né? 9:00, vamos fechando essa hora de programação, agradecendo Infinity Rodas e Infinity Pneus. 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
1: Falou e disse. Valeu, meu amigo Wendel. Abraço, Wendel. 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E pra fechar a nossa primeira hora musical, Gustavo Mioto, Despedida de Casal. Aumente o som e curta aí. Bom dia.
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0: Hora certa.
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2: 9:08.
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4: Bom dia, bom dia, bom dia. Toda hora. Em primeiro lugar, em todo lugar. 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Bom dia, bom dia. Bom dia, Clauci. E aí, tudo beleza? Bom sábado pra você. Obrigado pela audiência. Valeu, Clauci. Bom dia para o nosso amigo Michael. Ele está ligadão com a gente no bairro Aparecida. Alô, Michael. Aquele abraço. Ademar Santuches também marca presença aqui no programa. Bom dia, bom dia. Douglas, um recado pra galera. Atenção, ouvinte, nunca se afaste de Deus, pois ele é o único que está com você em todos os momentos da sua vida. Amém. Eu também creio nisso. Valeu, Ademar Santuches, bom dia. Bom e bela manhã para Romilda. Romilda Nissel dos Santos, ótimo sábado. Sabadabadô, e vamos que vamos com tudo, porque aqui no programa tem Super Lucas e João Bosco e Vinícius. Ei, psiu, beijo, me liga. No ritmo de sábado aí, né? Psiu, me liga.

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0: Marino, especialmente aqui para a cultura, para os nossos ouvintes, assim como as ofertas do Super Lucas, super especiais para esse fim de semana. 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E aqui agora tem ele, Paulo César. Bom dia, Paulo, motorista do transporte escolar camponovense. Sempre nos leva de carona e hoje tá de boa, em sintonia 93, né? Abração, Paulo. Que Deus, com sua infinita bondade, tome a frente do dia, fazendo com que tudo chegue até nós e tudo que for bom chegue até nós. Amém, que assim seja. Valeu, Paulo. Abraço pra você, pra família e vamos que vamos. Eu volto já.
1: Hora certa.
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1: 9:22.
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0: amanhã do nosso comando geral, Eliseu me acabou, o Zezé, ainda antes a Loki. E agora no nosso programa, mais um momento nobre, dessa vez é ela, Michele, supervisora de vendas do Grupo Auto Show, região Meio Oeste. 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

0: Michelzinho. Aí a roça vence. E a gente vence também, né? Programação com Super Lucas aqui, ó. 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
1: Hora certa.
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5: 9h39.
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0: 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Boa e bela manhã pra Cirlei Gonçalves. Oi, Cirlei, tudo jóia? Abraço, família Gonçalves. Deise Fabiane tá desejando um abençoado sábado para todos os ouvintes. Tá pedindo a música nova da Paula Fernandes. E a gente vai curtir então agora, aqui agora, no Comando Geral, a música nova da Paulinha.

0: Hora certa.
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3: 9:48.
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0: E a nossa programação segue com Matheus e Cauã.

Matheus e Cauã, Meu Silêncio, participação de Simone Simaria. 9:57 da manhã, vamos fechando essa hora de programação, agradecendo o Super Lucas pela parceria. 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E aqui agora vou liberar o WhatsApp Cultura 984034327 para você mandar mensagem de áudio falando o seu nome e respondendo para mim qual é a loja que financia 100% com preços e taxas especiais no Mega Feirão com Ailus Credit Comin. 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
1: Ortiz, bom dia. O que é destaque agora?
3: Olá, Douglas. Bom dia para você. Bom dia, amigos do Comando Geral. Ministros do Brasil e dos Estados Unidos vão retomar negociação comercial. 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
3: O ministro do Desenvolvimento, Indústria, Comércio e Serviços, Márcio Elias Rosa, e representantes do Ministério das Relações Exteriores deverão se reunir na próxima semana com o escritório do representante comercial dos Estados Unidos para retomar as negociações comerciais entre os dois países. A reunião ainda terá data acertada pelas equipes dos dois governos. O Ministério confirmou ter recebido contato do representante comercial dos Estados Unidos, Jamison Greer, depois da conversa telefônica desta sexta-feira entre Lula e o presidente dos Estados Unidos, Donald Trump. A retomada das tratativas abre um novo canal de diálogo entre Brasília e Washington em meio à disputa comercial provocada pelas tarifas impostas pelos Estados Unidos sobre produtos do Brasil. O Brasil defendeu a retomada das negociações comerciais, afirmando que as justificativas apresentadas pelo governo norte-americano para a adoção das novas tarifas são infundadas. Entre os argumentos utilizados pelos Estados Unidos para fundamentar as medidas estão questões relacionadas a desmatamento, acordos preferenciais, propriedade intelectual, combate à corrupção, PIX, etanol e importações de produtos associados a trabalho forçado. Donald Trump concordou com a necessidade de manter os vínculos comerciais e sinalizou a retomada do contato entre equipes dos dois governos. Cultura Notícias termina aqui, próxima edição, às 11 horas. Segue com o Douglas, o Comando Geral.
0: 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Hora certa.
5: 10:02.
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10: Minha gente, 10 horas 10 minutos.
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10: 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No telefone, WhatsApp 984034327, mensagem de áudio com o seu nome completinho, respondendo qual é a loja que está com um mega feirão com o Ailus, que faz aí um financiamento top, 100%, financia 100% com preços e taxas especiais. 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Fácil, fácil. 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Participe aí, boa sorte!

0: do Costa.
1: Não valeu pra você?
2: Perdido.
1: Tá louco, rapaz, que dó. 10 e 14, que dó dele. 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
1: 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Qual é a loja? 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
5: Bom dia, Douglas. Tudo bem? Aqui é a Ariane de Ibiã. Gostaria de concorrer a R$100 do Wesley.
1: Muito bem, já está concorrendo o Wesley. Wesley Automóveis com feirão hoje.
6: Bom dia, meu amigo Douglas Tony. Aqui é o Michel, já que Stefanos Gonçalves da Barra Aparecida. E a resposta é Wesley Automóveis.
1: Isso, garotinho, isso mesmo. Valeu, meu irmão.
7: Bom dia, meu nome é João Victor Lima de Jesus. 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
1: Isso, João. Falou e disse, Brody. 10 e 17 agora, isso, quase 10 e 18. 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
8: Bom dia, Douglas, tudo bem? Aqui é Maria Padilha do Bairro Integração. 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
1: Isso!
8: Tenho um bom final de semana a todos.
1: Bom fim de, valeu, Maria! Eu volto já, fique aí.
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10: 10 e 18.
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1: E agora, qual é a loja que está com feirão? 10h25. 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
1: Isso aí, Gabriele. Boa sorte, menina.
19: Bom dia, Douglas. Sou Brenda Rose Matos. Moro em Abidão Batista. E a loja que financia 100% é a Wesley Automóveis.
1: Isso, meu anjo. Valeu, Brenda.
20: Bom dia, Douglas. Aqui é a Gisélia Lemos, fala do bairro Aparecida. 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
1: Falou e disse, Gisélia. Muito obrigado.
21: Bom dia, Douglas. Aqui é o Everton Luiz Girardi. E quem tá com feirão do automóvel é a Wesley Automóveis.
1: Isso, Everton. Abraço. Valeu. Everton Girardi, carimbando sua participação. Quem mais?
22: Bom dia, sou Bárbara. 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
23: Bom dia, meu nome é Elisete Rodrigues dos Santos e a loja que está promovendo 100% é Wesley Automóveis.
1: Ok, valeu Elisete Rodrigues. E agora, quem é?
24: Bom dia, Douglas, aqui é o Douglas Moraes.
1: Opa!
24: E a loja que está com o feirão é a Wesley Automóveis. Um abraço e bom final de semana.
1: Abraço esse menino, Douglas Moraes. Você não é o Douglas Tony, você é o Douglas Moraes. Eu sou o Douglas Tony, eu não sou o Douglas Moraes.
25: Você não é o Douglas, eu sou o Douglas.
1: É você.

0: Tô sabendo. Olha, hoje tem formatura, medicina veterinária, e eu, Douglas Tony, estarei lá como mestre de cerimônias de mais esse grande evento na nossa faculdade, na nossa Unoeste, né? Um abraço para toda a equipe aí, coordenadora do campus de Campos Novos, Juliane Brugliato, e toda a sua equipe se movimentando para mais uma grande formatura. E parabéns aos novos médicos, né? Hoje formatura, hoje sim. 10h28, 10h28, e olha só, tem muita participação, muita gente interagindo no WhatsApp 984034327. Manda ver aí, até as 11h30 o WhatsApp fica liberado. Depois eu encerro, organizo tudo e faço o sorteio de 100zão em combustível da Wesley Automóveis.
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0: Com Rio Negro e Solimões. Participação delas, Maiara e Maraíza.

0: É que eu não te esqueci, bebê. Que é isso, rapaz? 10h34 da manhã. Comando geral bombando, WhatsApp, ó. Te lindo. Quero mandar um abraço pro João Batista Pires. Douglas, resenha com os amigos em Floripa. Ele tá na capital, na Ilha da Magia. E mandou até um videozinho aqui, rapaz. Que provocação. Que é isso? Uma praia todinha pra ele. Todinha pra galera. Tá lá, ó. Barquinho mais ao fundo. Aquele mar, coisa linda, céu azul. Meu Deus, que delícia. João Batista Pires em Floripa, praia da Cachoeira do Bom Jesus, tá tomando banho de sol e ouvindo a cultura. Olha que coisa boa, tá na sintonia, tá ligado com a gente aí, conectado pela plataforma digital, curtindo o Comandiral na praia da Cachoeira do Bom Jesus. Que vidão, hein, seu João Batista, que vidão esse menino. Quem pode, pode. Quem não pode, se sacode. 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Bom dia pro Argel Antunes, ligado na 93,9. Valeu, Argel. Aquele abraço para você. Bom dia pro Wesley. Bom dia pro Erocimaro Negro. Bom dia pra equipe de vendas aí da Wesley Automóveis. O som tá tinindo. A galera tá, ó, na sintonia 93, né? Que bom, rapaziada. Abraço, abraço. A Marta de Bertioga, São Paulo. Ela está na casa do mano, do Jair Ros, né? Do seu irmão, em Abdom Batista. Abraço então pra você. Muito obrigado, Marta Lúcia, pela sintonia. Pessoal que veio lá de Bertioga, São Paulo, né? Fez uma boa viagem, que bom. Hoje tá curtindo o irmão aí em Abdom, né? 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Bom sábado. Bom fim de semana pra galera. 93,9 Cultura Campos Novos, com o WhatsApp aqui, ó, liberado até às 11:30, valendo R$100 em combustível da Wesley Automóveis. Emerson Heiser é o que atende a Wesley. E ele diz: Douglas Tony, vai ter R$100 vale combustível na sexta de manhã, na sexta tarde e no sabadão também. Então, cenzão aí para o nosso ouvinte, né? É só mandar mensagem de áudio com o seu nome respondendo qual é a loja. 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Então, Wesley Automóveis é a resposta. Manda ver o seu nome, no nome da loja e concorra a cenzão, tá? 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Vamos lá, que tem gente querendo participar, tem gente querendo falar comigo. Qual é a loja que financia 100% com preços especiais, taxas especiais? 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Qual é a loja?
1: Bom dia, isso é história. Eu quero ganhar a gasolina dos Lois Automóveis.
0: Muito bem, Isis. Linda essa Isis, né? Obrigado pela audiência, tá? Ouvinte Kids participa também, né?
2: Oi, meu nome é Júlia Vitória Lima de Jesus e a loja que tá com o Mega Feirão é Wesley Automóveis.
0: Isso, Júlia! Mais uma criancinha participando aqui, que bom, a gente fica feliz aí, né? É a renovação da audiência. Quem mais fala comigo?
3: Bom dia, meu nome é Vanessa de Lima e a loja que tá com o Mega Feirão é o Wesley Automóveis.
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4: Oi, Douglas, meu nome é Ivanir Carvalho de Aragão.
0: Oi, Ivanir.
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5: Bom dia, meu nome é Patrícia Paz Seifert e o nome da loja é Wesley Automóveis.
0: Valeu, Patrícia! Abraço pra família no Zap Zap!
6: Bom dia, Douglas. É Ana de Fátima da Silva, do bairro Integração. Respondendo a pergunta, Wesley Automóveis. Bom dia, um abraço.
0: Bom dia, abraço, Ana. Abraço para todos aí do Integra.
7: Bom dia, aqui é a Neuzilei Maciel. A loja que financia 100% seu carro é a Wesley Automóveis.
0: Ok, Neuzilei. Mais uma e depois tem música pra gente curtir.
8: Eduarda Padilha, do bairro Santo Antônio. 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Obrigado.
0: Boa, boa, menina. Valeu, Eduardinha. Bom dia.
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0: Hora certa. 10h43.
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1: Cultura Campos Novos, 10h48. 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

0: você aqui no WhatsApp, né? E você já mandou mensagem, que legal, bacana, já tá participando. E você que não mandou ainda, que é isso?
1: Tá faltando você.
0: Tá faltando você participar. Até às 11h30, WhatsApp liberado, no oferecimento da Wesley Automóveis. 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Olha, tem um punhadão de gente participando aqui. Uma loucura, loucura, loucura. Virei no Luciano Huck aqui. Loucura, loucura, loucura. Pois é, muita gente. O WhatsApp está assim, ó. Eu não sei que ponta pegar. Eu atendo uma, duas participações ali, chega mais um punhado. Atendo uma ou duas, chega mais um punhado. E aí vai, tá louco, Debão. E assim a gente vai participando, interagindo aí, né? Galera concorrendo a prêmio aí. Cenzão em combustível da Wesley Automóveis. Qual é a loja? Responda pra mim. Na mensagem de áudio deve ter o seu nome e qual é a loja que está com feirão hoje, participação da Ailus, né? 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Ortiz de Castro já vem chegando por aqui. Ele tem informações e a gente vai acompanhar agora na programação da sala de redação. Tem notícia.
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0: Ortiz, qual é o destaque da hora? Fala, meu amigo.
3: Olá, Douglas. Dezenas de cães são encontrados mortos em estado de decomposição avançada dentro de sacos de lixo em Santa Catarina. 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

Diversos cães foram encontrados mortos dentro de sacos de lixo fechados na manhã desta sexta-feira em Lages. A localização dos

0: Mas já se encontravam em avançado estado de decomposição, com partes em estado esquelético. A degradação dos tecidos dificultou o trabalho pericial inicial da polícia científica para determinar a causa das mortes. A prefeita de Lages, Carmen Zanotto, que acompanhou o caso, disse que as equipes de bem-estar animal do município foram acionadas para apurar um suposto caso de abandono de animais vivos e se depararam com dezenas de cachorros mortos na região. Os animais foram encontrados às margens de uma antiga rodovia, ponto já conhecido pelo descarte irregular de resíduos sólidos e entulho. Diante do volume de animais e da forma como foram descartados, a Prefeitura de Lages disponibilizou uma retroescavadeira e equipes da COBEA, Coordenadoria de Bem-Estar Animal, foram enviadas para acompanhar os trabalhos e a remoção. Após a conclusão das primeiras análises periciais no local, os restos mortais foram enterrados na própria área. O caso está sob investigação da primeira delegacia de polícia de Lages, que aguarda a emissão dos laudos periciais para esclarecer a dinâmica do crime e identificar responsáveis pelo abandono e pela morte dos cães. Cultura Notícias, essa edição termina aqui, voltamos segunda-feira. Valeu, Douglas, um abraço para você, boa sequência de comando geral e um ótimo final de semana.
1: Eu que agradeço, Ortiz e Castro, um forte abraço para você, bom descanso e até a segunda.
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3: 11:01.
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0: demais, demais! 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Ai, ai, ai, Douglas, você não ouve o meu áudio. Mas que coisa, Douglas Tony, você não ouve o meu áudio. Ouvinte Cultura, eu ouço todos, um por um. Essa pessoa que me mandou aqui, ela mandou o áudio dela, ok? Depois ela mandou um trevinho de sorte aqui, um trevinho, quatro folhas e mais os dedinhos cruzados, tá bom? Depois ela pegou e me ligou, bom, depois ela me ligou de novo, tá bom? E aí ela agora mandou, não ouve o meu áudio, tá bom? Mas aí, o que que acontece? Deixa eu explicar para você. Quando você manda uma mensagem pra rádio, ouvinte Cultura, quando você manda uma mensagem pra rádio, presta atenção, tá? Quando você manda mensagem pra rádio, beleza, chega a sua mensagem e ela fica na fila. Tudo tem fila, né? Até na rádio? Sim, tem, até na rádio tem fila de espera. E quando você não sabe esperar, a sua mensagem, ela sai daquela ordem que ela chegou ali, ela sai dali, ela vai lá pra cima, vai lá para as primeiras que estão chegando, né? As que estão chegando na ordem ali. E aquela mensagem que estava ali quase, quase para ser ouvida, quase, quase para ser executada, aí aquela mensagem, ela sai daquela posição e vai lá para as últimas, tá? Ela vai lá para as últimas. Por quê? Porque ela sai da ordem, né? Então, assim, quando você mandar uma mensagem para a rádio, participar, quando você quer participar do sorteio, por exemplo, manda a sua mensagem e aguarda. Calma. Muitas vezes, infelizmente, ou felizmente, a gente tem uma audiência gigante. E aí é uma mensagem atrás da outra, né? É uma loucura, mas a sua chega pronto, ok. Ai, Douglas, você não visualiza a minha mensagem, gente. Vou te explicar mais uma vez. Eu, Douglas Tony, tô falando por mim, tá? Mas é uma regra da casa. Mas eu, Douglas Tony, eu abro cada uma das mensagens. Se é a mensagem de texto, eu verifico, ok, tá certo. Se é a mensagem de áudio, eu verifico, ok, tá certo. Algumas a gente consegue colocar no ar e muitas outras, infelizmente, não. Porque, felizmente, a audiência da Rádio Cultura é muito grande. Diferente de outras emissoras, né? Ah, e aqui é a mais ouvida. Vai lá, tem 2, 3, 5, 10 participações. Graças a Deus e graças aos ouvintes maravilhosos e incríveis da Rádio Cultura, nós temos aqui 100, 200, 300 participações. Até falando nisso, deixa eu olhar aqui no sistema, que eu não olhei. Eu não olhei quantas participações nós recebemos aí durante a programação. Deixa eu ver aqui. Tem gente mandando mensagem aqui. Calma! Deixa eu selecionar a primeira e selecionar a última mensagem. Olha aí. Desde as 10 horas da manhã, eu liberei às 10 horas, né? Ah, eu liberei. Fala certo, liberei a participação do ouvinte às 10 horas. Pois então, eu liberei a participação às 10 da manhã. E de lá pra cá, agora 11:13. Olha aí, 1 hora e... Ah, vamos jogar 1 hora e 10, né? 1 hora e 10. Em 1 hora e 10 minutos, nós recebemos aqui, adivinha só, 425 mensagens. 425 participações. São 426 agora. Chegou mais uma. 426 carinhas diferentes piscando aqui no Zap Zap da Cultura. Imagine só, você com uma ou duas conversas no seu WhatsApp, você com os seus contatinhos aí, com os seus contatos, Você conversa com um, vai responder outro, responde outro, responde outro, já fica doido, né? Já fica maluco. Aí o Douglas Tony não me responde no WhatsApp, gente. Não dá tempo, não dá tempo. Às vezes, na hora ali de uma brecha, a gente vai lá, opa, tem ouvinte pedindo tal coisa aqui. Aí a gente vai lá, abre rapidinho e já responde. Mas nem sempre dá pra responder um por um, tá? Ó, 427, 428 agora. 428 mensagens. São 428 ouvintes participando na mesma hora, no mesmo tempo. E aí você acha que eu sou o quê? Você acha que eu sou o quê? Eu sou aquele locutor parceiro feliz, porque do outro lado do rádio tem uma imensidão de ouvintes, né? Eu só tenho a agradecer. Muito, muito obrigado. A gente brinca, mas também não, no momento certo a gente fala sério, porque o Douglas Tony não fica só falando besteira aqui, não. O Douglas Tony não fica só falando coisa que não é pra falar. O Douglas Tony fala coisa séria também. Por exemplo, de uma forma mais descontraída, eu falei pra você como que funciona a dinâmica aqui, né? Eu poderia simplesmente fazer isso aqui, ó. Bem, a participação que chega agora, ela será lida. A participação que chegar depois, ela será lida depois. Não, calma. Eu expliquei aqui de uma forma mais tranquila, mais suave, pro ouvinte entender. Então, quando você manda uma mensagem pra rádio, mandou tudo certinho ali, completinho, pronto. Aguarda a sua vez. Porque quando teve uma ocasião, até tempos atrás, eu contei pro ouvinte, né? Teve uma ocasião que eu tava chegando ali na participação. E quando eu tava chegando ali, a pessoa digitando, falei, não, não digite, não mande agora, calma. E eu falando dos outros ouvintes, né, que tinham chegado um pouquinho antes, aí eu tava falando, quando eu cliquei, porque o nosso WhatsApp, ele não é no celular, ele não é no aparelho, ele tá ali instalado no celular, mas ele é espelhado no computador do lado, numa tela de espelho que a gente chama, que é a tela reserva, auxiliar. Entenda como quiser, mas é uma tela que a gente chama tela de espelho, tá? Aqui nessa tela está espelhado o WhatsApp Web, e aí a gente vai abrindo ali, tá bom? Abre as participações ali. Quando eu tava chegando, que eu cliquei no nome da pessoa do vivente, ele mandou a mensagem. E aquela mensagem dele foi lá pra última da fila, eu falei, meu Deus. E ele tinha escrito assim, Douglas Tony, quando você vai me atender? Eu pensei em falar um negócio, eu vou até atender agora só por último, porque você foi pra último da fila. Ai, Jesus, então é assim que funciona a nossa brincadeirinha aqui. Então tenha paciência, tenha calma e não brigue comigo também, não adianta brigar comigo. Ai, Douglas Tony tá falando demais, eu tô falando pra explicar. Numa boa, sem briga, sem estresse. E sem falar besteira, tô falando sério aqui. A gente fala sério também nesse
1: meus
0: programa.
1: Pés estão.
0: Olha.
1: Pulando calçada.
0: Traga uma chinela de lá. Vou te dar uma chinelada. 11:17. Bom dia.

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2: 11:20.
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0: 11:27 da manhã.
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0: Mais 3 minutos e aí eu encerro.
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0: Depois não adianta chorar.
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0: Mais 3 minutos e eu encerro as participações em nome do Wesley Automóveis. 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

0: posse, que é isso, rapaz? Com o nosso comando geral no oferecimento de Multi Magrão, antes de falar da Multi, encerradas as participações. Agora a gente vai partir para o sorteio. Muito obrigado a todos que mandaram suas mensagens. Top, top, top. Sensacional audiência. E quem não mandou? Pois é, fica para uma próxima, né? Monte Magrão aqui na programação.
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0: Daqui a pouquinho tem resultado no oferecimento da Wesley Automóveis. Valendo R$100 vale combustível. Obrigado a todos que participaram.
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5: 11:35.
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0: E o resultado? Resultado do Douglas Tony. Calma, daqui a pouquinho, espere mais um tiquinho só. Yeah. 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

0: Grupo Talagaço, Tramela, 11:47. 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Já tem resultado da nossa promoção aí. Aguarde, aguarde, hein? 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E o resultado da nossa promoção? Depois do intervalo.
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2: 11:48.
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0: Pronto, já estou aqui com o nome da pessoa contemplada, com o áudio separadinho já também. Dentro de instantes, o resultado da nossa promoção. 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Em mais uma super semana, foi top demais.
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0: Valeu, valeu, Multi. Valeu, valeu, Magrão. 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

0: 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Valeu, Magrão, valeu, Muti. 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R$100 vale combustível para o ouvinte. Ao todo foram 521 participações. 521 ouvintes já aqui, ó, confirmados, ok. O sorteio já foi realizado, ok. E a pessoa contemplada é essa aqui, ó.
1: Bom dia, Douglas. Aqui é a Mariane Ferreira da Silva. 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
0: E você ganhou, Mariane! Mariane Ferreira da Silva. Mariane, final do telefone 0442. Passa na rádio, pega autorização, porque você ganhou 100zão para abastecer o seu poçante aí. Valeu, Mariane. Valeu, ouvintes. Muito obrigado. Foi bom demais. Foi incrível mais uma vez. Só gratidão pela gigante audiência. Programação Comando Geral, em primeiro lugar, graças a você que está do outro lado do rádio, né? Bom fim de semana, bom sabadão. A gente se fala segunda-feira, se Deus quiser, a partir das 8 da manhã. Vamos nessa? Bom sábado, bom domingo. Tô indo nessa porque à noite eu tenho formatura lá na UNOESC, formatura de medicina veterinária. Vai ser mais um grande evento, com toda certeza, né? Com o pessoal da LCL Eventos. Vai ser demais. Beijo, abraço, tchau.
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0: Fui, até segunda.

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2: Os evangelhos nos contam que Jesus nos mostra o caminho que devemos seguir. Ele mesmo disse a cada um de seus discípulos: vem e segue-me. São João Batista Scalabrini, pai e apóstolo dos migrantes, que caminhavam sem rumo pelas nações, enviava seus missionários scalabrinianos, dizendo: o mundo anda depressa e nós não.

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2: Prezados ouvintes da Rádio Cultura de Campos Novos, boa tarde. Hoje é dia 22 de agosto de 2026. Este é o programa O Caminho Se Faz Caminhando, a cargo de Padre Genuíno. No domingo

céu. A Assunção de Maria, junto com a festa da Imaculada Conceição, era uma das grandes devoções de São João Batista Scalabrini. Também, entre outras datas, o dia 16 de agosto recordava o dia em que, 4 anos atrás, aconteceu a minha saída de Campos Novos para ir a Encantado, no Rio Grande do Sul, obedecendo a um mandato missionário. Se num primeiro momento eu não entendi o porquê daquela transferência, depois eu fui entendendo o plano de Deus e qual era a missão que me esperava. Hoje eu percebo claramente que aqui eu tinha e ainda tenho uma missão importante a cumprir. É claro que eu gostaria demais de voltar a Campos Novos, mas no momento não é isso que Deus pede para mim. Quando alguém se torna missionário, se consagra a Deus e ao serviço da Igreja. Por isso, não pode se dar o luxo de escolher onde trabalhar. É uma questão de fé e também de coerência. Mas é justamente isso que traz alegria e faz viver a missão. Mas agora, vou falar de Romaria, um assunto bem conhecido e muito familiar para Campos Novos e para toda essa região. Como eu tinha falado no sábado passado, no domingo, dia 16 de agosto, tivemos aqui em Encantado a Romaria Vocacional dos Jovens ao Cristo Protetor, dentro do ano vocacional scalabriniano. Foi uma experiência interessante, porém muito desafiadora. O tempo era imprevisível. E fazer uma romaria com uma caminhada sob chuva seria temerário. Por outro lado, romaria é uma dessas coisas que não podem ser improvisadas. Então tínhamos um plano A e um plano B. Em caso de chuva, seguiríamos o plano B. Mas a mudança de plano implicaria em muitos transtornos, pois precisaria preparar um local para a missa, mudar a instalação do som, não precisaria usar o carro de som e uma série de outros detalhes. Tínhamos que decidir antes e as previsões do tempo eram de chuva no domingo. Mas nós e toda a equipe de coordenação confiávamos que não iria chover. Sábado foi um dia bonito, sol, mas às 11:30 da noite desabou um temporal com relâmpagos, trovoadas e chuva. E domingo de manhã, tempo bom, agradável para uma caminhada. Foi um desafio para a fé, mas deu tudo certo. Quem confia em Deus não será decepcionado. A romaria aconteceu de forma alegre e festiva, com muita animação e boa participação. Deus seja louvado. Agora vamos a mais um assunto scalabriniano. A Congregação dos Missionários de São Carlos, Congregação Scalabriniana, realizou mais de 4 mil atendimentos no Brasil durante o mês de junho de 2026, por meio de suas obras sociais e serviços voltados a migrantes, refugiados e marítimos. As iniciativas estão presentes em diferentes regiões do país, como, por exemplo, em Porto Alegre, em Florianópolis, em São Paulo, em Santos, em Cuiabá, em Manaus, entre outros. E integram a atuação da congregação junto às populações em situação de mobilidade humana.

0: entre os atendimentos realizados no período, neste período de um mês, 279 foram destinados diretamente a migrantes e refugiados, sendo 112 mulheres e 167 homens. Entre as nacionalidades mais frequentes estavam cubanos, venezuelanos, peruanos, haitianos e congoleses. A maior concentração ocorreu entre pessoas de 30 a 59 anos, seguida pelo grupo de 18 a 29. O Centro de Atendimento da Congregação concentrou parte significativa dos atendimentos realizados em julho. O serviço recebeu pessoas de diferentes nacionalidades, com predominância de venezuelanos, cubanos, marroquinos, haitianos, uruguaios, angolanos, bolivianos e congoleses. A maioria dos atendidos estava na faixa etária entre 18 e 59 anos. A atuação também se estendeu ao público ligado ao trabalho marítimo. O Centro Stella Maris, que atende aos marítimos, realizou mais de 1000 atendimentos durante o mês. Desse total, aproximadamente 90% foram destinados a homens, mantendo também predominância da faixa etária de 18 a 59 anos. Além da atuação com adultos, as obras sociais calabrinianas desenvolveram ações voltadas à proteção e ao fortalecimento de crianças e adolescentes. Por meio do serviço de convivência e fortalecimento de vínculos, mais de 400 crianças foram atendidas em julho. Desse total, 139 eram imigrantes ou estava em situação de refúgio, com predominância de crianças venezuelanas e haitianas. O Serviço de Convivência e Fortalecimento de Vínculos desenvolve atividades destinadas ao fortalecimento dos vínculos familiares e comunitários, contribuindo para a convivência social, a proteção e o desenvolvimento de crianças e adolescentes. A iniciativa integra uma rede de ações que busca responder às diferentes necessidades das pessoas atendidas pelas obras sociais da congregação. Os dados de julho evidenciam a diversidade dos públicos acompanhados pela Congregação dos Missionários de São Carlos no Brasil e a amplitude das ações desenvolvidas pelas obras sociais, que abrangem o acolhimento, a proteção, a promoção e a integração de migrantes, refugiados e trabalhadores. Prezados ouvintes, é bom ouvir essas notícias para conhecer um pouco da atividade da Congregação Scalabriniana e perceber que o carisma de São João Batista Scalabrini continua vivo e atual. E é por isso que nós estamos falando dessas coisas. Por hoje é isso. A quem me escutou, obrigado pela atenção. São João Batista Scalabrini interceda por nós, pela igreja, pelos migrantes. Nossa Senhora nos proteja e Deus nos abençoe. Boa tarde.
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6: Olá, muito boa tarde, ouvintes da Rádio Cultura, em especial os munícipes de Vargem. Está começando mais uma edição do Vargem em Ação. Aqui é o jornalista Oséias Inácio e, juntamente com o assessor de comunicação Rafael, vamos trazer as principais notícias da semana e a prestação de contas da administração municipal.
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6: O município de Vargem já está nos preparativos para um grande evento esportivo e comunitário em comemoração ao Dia das Crianças. No dia 11 de outubro, a cidade sediará o Campeonato Vargense de Jiu-Jitsu, um encontro que promete movimentar a região com a presença de atletas e academias de vários municípios. E quem traz os detalhes sobre a competição e faz um convite especial para a comunidade é o professor Paulo Michel.
8: Muito bem, ouvintes, aqui quem fala é o professor da arte do Jiu-Jitsu e professor de Jiu-Jitsu do projeto social do município de Vargem. É uma satisfação estar aqui com vocês e falar um pouquinho sobre o evento, sobre o Campeonato Vargense de Jiu-Jitsu, que acontecerá no dia 11 de outubro. Estaremos realizando este campeonato, será um lindo campeonato. Em comemoração ao Dia das Crianças, teremos várias festividades nesse dia e esse lindo campeonato que ocorrerá no dia 11 de outubro. Gostaria de convidar toda a comunidade, todo o município de Vargem, para estar presente, prestigiando esse grande evento, que com certeza será um sucesso no dia 11 de outubro, e com certeza as nossas crianças estarão representando o município de Vargem muito bem. Teremos várias escolas de vários municípios que estarão presentes nesse dia, e com certeza será um grande sucesso. Deixo aqui o meu convite, deixo aqui meu agradecimento também ao prefeito Peixe, à secretária Simone e ao secretário Canídia, que nesse momento nos proporcionou essa grande oportunidade de trazer este campeonato na cidade de Vargem, e com certeza será um grande sucesso. Aguardo todos vocês no dia 11 de outubro e com certeza estaremos lá. Um grande abraço.
6: E a APAE de Vargem se prepara para a Semana Nacional da Pessoa com Deficiência Intelectual e Múltipla, que começa neste domingo, dia 23. A programação de abertura conta com o tradicional Canta Comunidade, realizado nas dependências da instituição, e segue ao longo da semana com diversas atividades voltadas à inclusão. Quem traz os detalhes sobre este evento e faz um convite especial para toda a população é a autodefensora da APAE, a Vilani, e também o professor de música, Jones Ribeiro.
9: Olá, ouvintes da Rádio Cultura. Eu me chamo Vilane, sou autodefensora da APAE de Vargem. Estou aqui para divulgar a Semana Nacional da Pessoa com Deficiência Intelectual e Múltipla.
10: Bom dia, então, a todos os ouvintes aí da Rádio Cultura. Me chamo Jones Ribeiro, sou professor de musicalização aqui da APAE de Vargem. Então, reforçando aí o convite da nossa aluna Vilani, a gente quer convidar principalmente para esse domingo, que a gente terá o início, a abertura então da Semana Nacional da Pessoa com Deficiência Intelectual e Múltipla, e no domingo teremos um evento mais voltado para a comunidade, né? É um evento que já é tradicional aqui na Vargem, que é o Canto Comunidade, e ele será realizado aqui no PAI, nas dependências da PAI. Então, no domingo, dia 23, toda a comunidade vargense e o pessoal da região estão convidados a vir aí conhecer a APAE de Vargem, conhecer o trabalho que é desenvolvido. E também falando da Semana Nacional, que durante a semana teremos várias outras atividades voltadas para os alunos, para a inclusão. Na segunda-feira teremos esportes sem barreiras, na terça-feira superando limites, teremos também uma tarde de talentos aí dos alunos, teremos a confraternização da amizade, entre outros. Na segunda-feira, o esporte sem barreiras, a gente terá participado da corrida aqui, que é promovida pela APAE de Campos Novos, né? Aí a APAE de Vargem vai estar representando aí o município. Então, será bem bacana, será uma semana bem legal, bem voltada realmente para a inclusão. E reforçando, então, para domingo, a abertura, que é voltada para toda a comunidade. Vem conhecer a APAE aí, vem participar, vem conhecer as dependências, ver o trabalho que é desenvolvido aqui com muito amor, muito carinho pelos professores. Então, fica nosso convite aí para a Semana da Pessoa com Deficiência Intelectual e Múltipla. Grande abraço, aguardamos vocês com carinho.
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6: E o selo de inspeção municipal, o SIM, está avançando no município de Vargem e promete abrir novas portas para os produtores rurais da região. A iniciativa, realizada em parceria com o Sebrae e Amplasque, busca formalizar as agroindústrias locais, permitindo que seus produtos sejam comercializados legalmente em toda a região. Para explicar como funcionam as visitas técnicas e o impacto do projeto na comunidade, conversamos com a Raquene Couto, diretora do Fundema, e o veterinário Renato Salaberry.
11: Olá, amigos ouvintes da Rádio Cultura, em especial nosso querido povo vargiense. Hoje estou aqui para falar um pouquinho sobre um projeto que está em andamento no nosso município, o SIM, o selo de inspeção municipal. Então, né, que é um certificado que a gente está buscando juntamente com os agricultores do nosso município, aí a certificação em parceria com o Sebrae e os municípios da Amplasque. Na segunda-feira, então, o Renato, né, que é o veterinário responsável do Sebrae, a gente teve em visitando mais algumas propriedades. A gente também já fez a visita na semana anterior. É com muito orgulho que eu venho comunicar à comunidade vargense que a gente vai ter aí saindo do papel algumas agroindústrias. E também não só do papel, porque elas já existem hoje no mercado informal, mas vão passar a ser formal, vão estar, né, podendo comercializar em todos os municípios da Amplasque. Então, eu gostaria de convidar, né, o Renato, então, para estar falando um pouquinho mais sobre o projeto.
12: Olá, tudo bem? Boa tarde a todos. Meu nome é Renato Salaberry, sou médico veterinário, sou consultor Herpo Sebrae. Junto à prefeitura de Vargem e a outros 29 municípios aqui da região, o Sebrae vem desenvolvendo o programa de fortalecimento das agroindústrias familiares. Esse programa, ele tem o objetivo, como o Raquiane já colocou aqui, de promover a inclusão sanitária, né? Então, nesse programa, a gente faz, a partir dos nossos técnicos, com os técnicos da prefeitura de Vargem, a atualização de toda a legislação sanitária do município, né? Ou que o município ainda não tinha, então a gente faz a regulamentação inicial. A partir disso, a gente busca qualificar o serviço de inspeção municipal, que é quem é o órgão responsável da Secretaria de Agricultura por fazer a fiscalização dos produtos de origem animal do município. Então, todos os municípios têm o seu serviço de inspeção municipal, que são os responsáveis por fazer esse processo. Em Vargem, a gente está implementando esse processo. O município também está realizando o concurso para fazer a contratação do médico veterinário, que vai ser o chefe da inspeção, o chefe do serviço de inspeção municipal. E, a partir da qualificação da legislação do SIM, a gente também tem trabalhado a qualificação dos produtores, agricultores dos estabelecimentos, das produções, desde as menores até as já mais estruturadas, né? Desde quem ainda produz na residência até quem já tem algum espaço separado para essa produção. Então, a gente, como colocado, tem visitado esses produtores, tem visitado esses locais de produção, estabelecimentos, com o objetivo também de qualificá-los para que eles possam se regularizar, possam vender seus produtos de maneira legal, sem ter medo de sair com os produtos porque não estão registrados. Então, a gente, com essa qualificação, a gente busca trazer todos os produtores pelo menos um degrauzinho acima. Então, prevendo esse registro no serviço de inspeção a partir dessa primeira avaliação, né? Então, a gente sugere ou orienta no sentido de se necessita fazer uma reforma para conseguir acessar o serviço de inspeção municipal e ter o selo, né? Ou se aí, dependendo dos produtores, querem um novo espaço, um novo estabelecimento. Então, a gente também orienta nesse sentido. A gente tem também entregue alguns croquis para alguns produtores que nos solicitam durante as visitas, bem como a partir do registro, quando alcançado, a gente também orienta para que esses produtores acessem os selos artesanais, que são selos de identidade do Ministério da Agricultura, selos de identidade artesanal. E a partir desses selos, os produtores conseguem vender os seus produtos em todo o território nacional e agregam também um valor gigantesco para os produtos especificamente, bem como para sua produção, né, de maneira marginal. Além de outras políticas que a gente também traz da legislação federal, previstas que os municípios podem também estar adotando, né? De maneira geral, então, a gente busca a qualificação dos estabelecimentos a partir dessa primeira avaliação e do apoio contínuo, conforme o objetivo de cada produtor. Em Vargem, a gente tem diversos produtores de queijo, vão ter queijarias artesanais registradas, assim como vão ter casas de mel também registradas no município de Vargem e produções de outros produtos de origem animal. O município vai se beneficiar imensamente desses registros, dessas novas agroindústrias, porque elas vão trazer também o público externo para o município, assim como vão levar os produtos de Vargem registrados tanto para o município e para a região da ANPLASC, Associação de Municípios do Planalto Sul Catarinense, bem como com os produtos com Siluarte para todo o Brasil. Então, a gente vem fazendo essas visitas, buscando não somente o desenvolvimento das agroindústrias, mas o desenvolvimento de toda a região do município de Vargem, colaborar com os agricultores, com a gestão do município, para que a gente consiga alcançar esses objetivos. A gente tem certeza que serão muito bons para o município e para toda a região.
6: E atenção, apicultores, produtores rurais em Vargem. Vem aí a segunda etapa do curso de manejo de primavera. A capacitação irá abordar técnicas essenciais para a multiplicação de colmeias e o preparo para a reprodução do mel. Quem traz os detalhes e o convite é o Rafael. Boa tarde, Rafael.
13: Muito boa tarde, Euseias e ouvintes da Cultura. Eu gostaria agora, neste momento, de fazer um convite muito especial a você, amigo apicultor de Vargem. Nesta quinta-feira, dia 27 de agosto, das 9 da manhã às 16 horas da tarde, acontece a segunda etapa do manejo de primavera. O local do curso será no sítio THM, o sítio do Márcio e da Thalia, na linha Santa Rita, em Vargem. Os assuntos que vão ser abordados é a multiplicação de colmeias e a preparação para a produção do mel. Venha aprender, trocar experiências e fortalecer a nossa paixão pelas abelhas. Contamos com a sua presença.
6: E reforçando, a segunda etapa do manejo de primavera ocorre na quinta-feira, dia 27 de agosto, a partir das 9 da manhã, no sítio THM, propriedade do Márcio e da Thalia, na linha Santa Rita, em Vargem. Não perca a oportunidade de aprimorar o seu conhecimento e trocar experiências. E assim, encerramos mais uma edição do Vargem em Ação. Obrigado a todos pela audiência. Voltamos sábado que vem, neste mesmo horário. Um ótimo final de semana a todos e até lá.
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3: Olá, você que nos ouve neste momento. Obrigado por nos dar o carinho da audiência.

0: Letícia.
1: O programa Viva a Vida de hoje vai falar sobre um tema que as pessoas se interessam muito, que é a descoberta da vocação.
0: Fique com a gente. 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

0: Embora a palavra vocação seja muito falada, às vezes não temos muito claro qual seria a nossa vocação. Para conversar sobre esse tema, nós convidamos a Maria Inês Monteiro de Freitas, coordenadora nacional da Pastoral da Criança.
1: Quando falamos em vocação, muita gente pensa em vida religiosa. Maria Inês, o que realmente é vocação na vida das pessoas?
2: Vocação, na verdade, vem do latim vocare, significa chamar, estando presente na vida de todas as pessoas. Em geral, vocação é o caminho pelo qual cada um é chamado a realizar sua vida com sentido, propósito, amor e muita responsabilidade. É descobrir onde sua vida ganha sentido e onde você pode fazer o bem a si mesmo e ao próximo.
0: Maria Inês, como alguém pode perceber qual é a sua vocação?
2: Perceber a própria vocação não costuma acontecer de imediato, mas é um processo de escuta, experiência e muito amadurecimento interior. Primeiro, olhando para dentro de si mesmo. Quais são os dons, inclinações e desejos mais profundos? Reconhecer aquilo que gostamos de fazer e que fazemos muito bem. Depois, olhando para fora, existe alguma necessidade concreta que toca o seu coração, pelo qual você gosta de se dedicar? Outro passo essencial é vivenciar, servindo, buscando caminhos, conversando com pessoas mais experientes, para discernir e fortalecer a certeza do caminho escolhido.
1: Quais são os maiores obstáculos para viver a sua vocação?
2: Um dos maiores obstáculos é o medo. Medo de errar, de não dar certo, de decepcionar os outros ou de sair da sua zona de conforto. As pressões da sociedade, status, vaidade, lucro, preconceitos, imposição da família e a própria educação que muitas vezes exclui. Falta de oportunidade, necessidade de sobrevivência em algum trabalho e, principalmente, a falta de autoconhecimento. O imediatismo é o outro grande inimigo. Acaba desistindo se não obter respostas rápidas. Além disso, há insegurança e a baixa autoestima.
0: Maria Inês, como uma vocação pode transformar realidades?
2: A vocação pode transformar realidades porque leva a pessoa a colocar seus talentos, conhecimentos e valores a serviços dos outros e da sociedade. Não se resumindo somente no emprego, na carreira, na remuneração, na estabilidade financeira, mas também pode estar em um trabalho missionário voluntário e que ajuda a transformar realidades através da soma de esforços. Quem vive sua vocação de modo verdadeiro impacta vidas, situações e comunidades. Além disso, a vocação tem um efeito multiplicador. Uma pessoa que vive com sentido na sua vocação inspira outras com seu exemplo. Outro ponto importante é que a vocação leva ao serviço. Muitas vocações transformam realidades concretas, combatem a pobreza, promovem a educação inclusiva, reforçam a cidadania e, principalmente, a qualidade de vida.
1: Quais são os maiores desafios de quem escolhe viver a vocação do serviço voluntário e o que faz valer a pena continuar?
2: Viver a vocação do serviço voluntário é profundamente transformador. É um caminho de realização e sentido em ajudar o próximo e contribuir para o bem comum. Mas nem sempre é fácil. Quem escolhe esse caminho encontra desafios reais, justamente porque enfrenta situações da realidade que podem trazer um desgaste emocional. Mas não devemos chegar ao desânimo. Existem maneiras que podem ajudar o voluntário a perseverar, permanecer fiel, especialmente quando a motivação emocional diminui e os problemas aparecem. Diante do risco da desmotivação, diante dos resultados lentos, temos que continuar firmes, sabendo que nossa ação está tocando outras vidas. Quem serve também é transformado, porque o voluntário aprende muito à medida que partilha seu saber com o outro, sempre vale a pena servir.
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0: O serviço voluntário em organizações como a Pastoral da Criança pode ser considerado uma vocação?
2: O sentido maior da vocação do voluntário da Pastoral da Criança é o amor ao próximo, na solidariedade, orientação e principalmente no acolhimento. Além disso, não é uma vocação vivida no individual, mas no comunitário. Os líderes são agentes de transformação que realizam ações práticas, respondendo a uma missão que une fé e vida. No caso da Pastoral da Criança, esse chamado ganha uma dimensão ainda mais ampla, quando engloba também o compromisso social. Compromisso com as pessoas e não apenas com tarefas, e muitas vezes uma motivação espiritual, vendo no serviço uma forma de viver o evangelho.
1: A senhora já acompanhou alguma história de alguém que descobriu um talento ou propósito por meio da missão da Pastoral da Criança?
2: Sim, muitas histórias inspiradoras. A Pastoral da Criança é um verdadeiro solo fértil de transformação, onde o amor se transforma em ação. É emocionante falar sobre isso, pois algumas dessas lideranças são as minhas grandes inspirações. É lindo ver pessoas simples, humildes, sendo na sua grande maioria mulheres, que ao entrarem na Pastoral da Criança, descobriram um novo sentido para a vida e talentos maravilhosos que estavam até adormecidos. O olhar atento e o abraço nas famílias da comunidade despertaram nelas um desejo profundo de ir além, de buscar o conhecimento técnico para cuidar ainda melhor da beleza das visitas e desse colo diário ofertado ao próximo. Nasceram grandes profissionais nas áreas da saúde, educação, nutrição e social. A Pastoral da Criança faz esse milagre. Ela não salva apenas o futuro das crianças, ela resgata a dignidade, o valor e a vocação dos próprios adultos que escolheram servir.
0: E a senhora, como descobriu a sua vocação?
2: Acredito que minha vocação foi inspirada pela minha mãe, uma mulher de muita fé, coragem e generosidade, que sempre dedicou sua vida ao cuidado e ao bem-estar das pessoas ao seu redor. Ao observar seu exemplo, desde a infância, despertei em mim o desejo de cuidar, proteger e servir ao próximo. Reconhecer e assumir essa vocação não foi um caminho fácil. Passei por momentos de muitas dúvidas, enfrentei muitas indecisões e por diversas vezes senti o peso das expectativas e das pressões da sociedade sobre qual caminho deveria seguir. Mesmo diante das incertezas, havia algo dentro de mim que sempre me conduzia de volta ao cuidado com o outro. Com o tempo, por meio da reflexão, do autoconhecimento e da fé em Deus, compreendi que essa não era apenas uma escolha profissional, mas um chamado para viver com propósito. Hoje, entendo que viver a minha vocação é mais do que exercer uma profissão ou desempenhar uma função. É colocar meus dons a serviço das pessoas, contribuindo para o cuidado, a proteção e a promoção da vida, seguindo os valores que aprendi com minha mãe e que continuam inspirando a minha caminhada.
1: Maria Inês, uma pessoa ao sentir que tem a vocação para o trabalho voluntário, como encontrar a Pastoral da Criança?
2: O primeiro passo é procurar a coordenação da Pastoral da Criança na sua paróquia, comunidade ou diocese e manifestar o interesse em fazer parte dessa grande família Pastoral da Criança. Mais do que realizar atividades voluntárias, fazer parte da Pastoral da Criança significa colocar os próprios dons a serviço da vida. Aguardamos pelo seu sim a esse grande chamado do cuidado com a vida. Venha, estamos esperando por você.

0: Vamos conversar agora com a Monícia Lima Oliveira Santos, líder da Pastoral da Criança de Parauapebas, Diocese de Marabá, Pará.
1: Monícia, por que ser líder da Pastoral da Criança é uma vocação?
2: A Pastoral da Criança realmente é para quem tem vocação. Uma vocação de querer mudar o mundo com essa troca de afinidade com a família, nas visitas domiciliares, no peso da celebração da vida. Que o Senhor nos abençoe sempre nessa missão, nessa doação, nessa vocação, que é servir aos pequeninos. Viva a vida!
0: Agora chegou o momento de conversarmos com Dom Frei Severino Klasen, arcebispo de Maringá, Paraná, e presidente da Pastoral da Criança.
3: Vocação é, antes de tudo, um chamado, uma convocação à vida. Antes mesmo de qualquer escolha ou caminho específico, cada pessoa é chamada a desenvolver os dons que recebemos e a colocá-los a serviço dos outros, seja na família, no trabalho, na comunidade ou no serviço voluntário. Que cada um de nós possa acolher esse chamado à vida com generosidade, descobrindo a cada dia onde e como somos chamados a amar e servir.

0: o programa de hoje está terminando aqui.
1: Você pode ter mais informações sobre esse e outros temas visitando o nosso site www.pastoraldacrianca.org.br.
0: Um abraço e até o próximo Viva a Vida.
1: Até lá, pessoal.
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1: 1:03.
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4: E aí, rapaziada, olá, boa tarde. Estamos chegando com mais uma edição aí do Sabadão. Hoje, sábado, né? 22 do mês de agosto, 13 graus de temperatura, o sol é presente nesse sábado, coisa boa, né? Pra quem esperava um frio congelado e alguma coisa de chuva congelada, né? Pois é, ficou esperando, né? Coisa boa. Chega de frio por hoje, né? Por esse ano, pelo menos. 8403-4327, manda aí sua mensagem, pede sua música aqui pra gente agitar essa tarde bacana de sabadão, tá? Na companhia na primeira hora aí, nas primeiras duas horas, na verdade, né? 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Nas primeiras duas horas e, claro, com muitas ofertas para você, cliente, encher o carrinho aí nesse finalzão de semana. Bora de música!

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1: 1:15.
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6: Bora lá, moçadinha, deixa eu mandar um alô aqui pra quem que tá ouvindo. O Argeu Antunes, né? Tá com a gente, né, Argeu? Abraço, obrigado. Serginho Cordinho da Bela Vista tá comigo também na programação aqui. Antes, deixa eu achar a vinheta aqui do Cordinho, que senão eu não rodo o áudio dele antes da vinheta, né, cara? Tem que ter a vinhetinha e tal, pá. Cadê a vinheta? Vinheta do Cordinha. Cadê você, vinheta do Cordinha? Meu Deus do céu. Diga lá, Cordinha! Esse Cordinha também é um figuraça, né, Cordinha? Eita, homem, cadê a vinheta aqui?
7: Boa tarde, família Rádio Cultura. Tudo certo com vocês? Aqui é o Cordinho Campos Nova. Pode rodar uma música bem boa pra nós da terceira dimensão e na cor dos seus olhos, e ofertando a programação aqui pra toda a minha família, lá pro seu Luiz, esposa, pro seu Jair Bressano, e pra toda a família, lá pra dona Maria, pro seu Darcy, lá pro seu Rodrigo, pra dona Débora, lá pro seu Vandeboeira, pro seus Marinos, e lá pro seu Pedrão, pro seu Fábio Bazelli, e pra nossa galera do Mano, que tô na Peleira, o Tapetão Preto, e lá pro seu Bochecha, pro seu Zaregui, e pro meus irmãos, e lá pro seu Ferpa, pro seu filho do Tirica. Um forte abraço pra vocês e tudo é bom.
6: Valeu, Codinho, obrigado também, tudo de bom, obrigado pela companhia. Quem mais aqui participando comigo da programação também? A parte corpo de uma do Tia Chaleira, né? O pessoal aí do Marundim Vargem vindo a nossa programação. Obrigado pelo carinho aí, rapaziada. Vai mandando a sua mensagem também, 8403-4327.
8: Sobre amores mal resolvidos, aquela pessoa que tá sofrendo, deprimida, vem cá, meu amigo.

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1: 1:30. 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
2: 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Manda um alô aqui pra quem que tá comigo, o João Miguel, né, João? Diga lá, João.
7: Boa tarde, meu amigo. Como é que tá? Tudo bem?
2: Bem.
7: Me diga uma coisa, será que você consegue rodar aquela música do Juliano César, Cowboy Vagabundo?
2: Ah.
7: Do Juliano César aí, por mês? O João Miguel.
2: Beleza, aqui João.
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2: Valeu, João. Fiz uma busca aqui e não encontrei tua música, tá? Mas vai de carona aí na programação, tá bom? Obrigado pela participação. A Bianca também tá comigo, né, Bianca?
8: Oi, Edinho. Tudo certo? É a Bianca. Hoje quero deixar um abraço pra vocês e pra minha turma da CADAF, que a gente viajou a semana toda, voltamos ontem.
2: Olha.
8: Vamos a Maceió. Então, se for possível hoje, eu quero deixar os parabéns pra mim, que hoje é um dia muito especial pra mim. Eu tô fazendo aniversário, completando 18 anos. Então, se for possível, roda a música Quadro da Ana Castela. Tá bom? Beijo, Edinho. E eu amo muito o pessoal da CADAV, que sempre me ajudaram e me apoiaram.
2: Valeu, Bianca. Obrigado também. Tudo de bom pra você. Vamos de Pérola Negra, assim, ó.

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1: 1:47. 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
3: Muito bem, moçada, vamos nessa, vamos seguindo a programação, seguimos na companhia do Super Castanhal com muitas ofertas pra você. Deixa eu mandar um abraço aí pro Júlio Negão e Somália, dupla apaixonada, estão com a gente, né, pessoal? Digam lá.
6: Alô, meu povo, alô, meu povão, aqui quem tá falando é o Júlio Negão.
7: E aqui é a Somália.
6: E nós somos a dupla apaixonada. Nós queremos mandar um abraço pra você, Edinho, e pra toda a equipe da Rádio Cultura, e desejar um ótimo final de semana pra todos os ouvintes da Cultura aí. Valeu, um abraço a todos.
7: Estamos na escuta, sempre da melhor companhia.
3: Valeu, gente boa, obrigado pelo carinho de vocês aí.

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1: 2:02.
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5: 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Comunicamos com profundo pesar o falecimento do senhor Ivair Fernandes.
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2: Bora lá, galerinha. Abrindo mais uma hora aqui da programação. 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Mandar um alôzão aí pro seu Antônio Todo, de Anitta Garibaldi, tá comigo, a Carol Silva também pediu Instinto Animal pra curtir aí, né, Carol? Obrigado, tudo de bom. Um excelente final de semana pra você aí, tá? Quieto pela companhia. Agora tem a Aninha Castela pra cantar pra Bianca, que tá de aniversário hoje, né? Nosso quadro. Canta aí, Aninha.

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1: 2:18. 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
1: Simbora agora, galerinha. Mandar um abraço aqui pra quem? Pro Gustavo, que tá ouvindo a programação. E quem mais aqui? A Carol. Carol tá com a gente também, né, Carol? Já ouviu tua música aí, né? Claudete Rosa também tá ouvindo a nossa programação. Claudete tá ansiosa pros flashbacks, né? Daqui a pouco eu vou começar a rodar uns flashbacks novos que a gente baixou aqui. Na verdade, são dance music anos 90, né? Quem lembra? Sei lá, cara, faz parte aí da minha vida, né? Então, eu lembro. É, acabou, hein? Esse bloco vou rodar uma já. Tá bom? Combinado? Agora sim. Ai, ai, tem Paulinha Fernandes pra cantar pra gente assim, ó.

aí o som da Paulinha Fernandes, Era Eu é o nome dela. E agora a gente vai viajar um pouquinho no mundo da música então. Nos anos 90 aí, o Dance Music, pra você que curtiu aí o Dance Music, no carro, né? Coisa boa demais, eu vim em casa mesmo, nas festas, as dancerias, né? Coisa boa, isso vai relembrar aí o passar com certeza de você que viveu, né? Um mundo analógico e depois estamos hoje já com inteligência artificial. E a gente baixou algumas músicas aqui, na verdade o Emerson, né? Eu só dei o start, passei pra ele a relação e o Emerson baixou uma a uma e ficou legal, curte aí. Vai dizer que você não lembra dessa. Aproveita então, hein.

0: Hora certa.
1: Duas e meia.
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6: 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Agora tem César e Paulinho pra cantar pra gente assim, ó.

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1: 2h44.
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2: 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Bora demais, sucessos na programação aqui desta tarde maravilhosa de sabadão. E aí, você tá de boa aí? Tá curtindo a programação? O que que tá inventando aí nesse sábado à tarde? Tá trabalhando que nem eu, não? Tá de boa? Vai trabalhar ainda logo mais. Bora se curtir então, tem Vitor e Léo agora pra cantar assim, ó.

0: 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Hora certa, cultura.
1: 3 horas.
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2: 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Manda um alôzão aí pra Bernadette Marques, que tá comigo, né, Bernadette?
3: Boa tarde, Edinho, tudo bem?
2: Bem.
3: É, Bernadette Marques, quero que você mande uma música pra nós aqui, pro José, pra Maria, pro Gabriel.
2: Aham.
3: Pode ser uma do Teodoro e Sampaio, Tapete na Sala.
2: Pode ser, beleza, obrigado pela companhia aí.

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1: 3:14.
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2: Sucessos da programação de sábado aqui na Cultura. Ótimo final de semana pra você. Aproveita bastante aí, né? Final de semana, tempo bom, né? Maravilhoso. Coisa boa demais. Bora trocar mais sucesso pra galera então. Tá chegando assim, ó.

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1: 3:27.
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3: Seguindo a programação da tarde, 3:30, 3:30, mais conhecido, né? Popularmente. 8403-4327 pra galera participar aí da programação com a gente.

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1: 3:42.
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10: Cultura, ótima sintonia para você. Boa tarde para você que tá ligando seu rádio agora, né? Seja muito bem-vindo à nossa programação aqui, tá? Comunicação aqui do Adinho, vamos até as 5, agora 15, faltando para as 4. Zé, é Neto e Cristiano, me bloqueia se for capaz. Ótima tarde para você.

Zé Neto e Cristiano, Fama de Louco é o nome dela. Mandou um alô aqui pra Ana Elisa, que pediu o sucesso do Henrique e Juliano, Novo Eu, bora curtir então.

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1: 4 horas.

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1: 4:11. 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
3: 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Hora de música tem sucesso na programação Cultura. Nesse bloco tem momento de fé também, tá? Fica ligado. Então, Matheus Matos e Murilo canta assim, ó.
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Boa tarde. Agosto, mês dedicado às vocações. O discernimento vocacional não se trata da busca por uma realização e contentamento pessoal, mas de um processo que incide em caminhar junto com outra pessoa. A vocação não se trata apenas do ser feliz pessoalmente, mas da felicidade que atinge também o próximo. Mas que precisamos de uma felicidade que se cumpra definitivamente naquilo que nos realiza. O tema do mês vocacional evidencia dois predicados cristãos, peregrinos e chamados. O predicado peregrinos nos remete à indicação do caminho, pois toda peregrinação consiste em alcançar uma meta que precisa ser clara. O Papa Francisco disse que ser peregrino significa partir todos os dias, recomeçar sempre, reencontrar o entusiasmo e a força de percorrer as várias etapas do percurso. Ser chamados, no sentido da peregrinação cristã, significa estarmos a caminho para a descoberta do amor a Deus e ao próximo. Com isso, o Papa Francisco alertou toda a Igreja, ou seja, todo cristão, para focar seu olhar nos sinais de esperança que estão presentes no mundo e que, muito mais do que sinais palpáveis, são sinais onde reside a esperança, como a paz, a vida, a sua transmissão aos enfermos, os jovens, os migrantes, os fragilizados, os idosos e os pobres. Todos esses sinais devem indicar que ninguém vive sua vocação isoladamente e que o outro é parte construtiva de toda a vocação, que deve estar aberta à missão, ao serviço e disponível às necessidades da Igreja e da comunidade, como fonte transbordante de esperança.

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1: 4:28.
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0: Muito bem, moçada, vamos seguindo por aqui. Deixa eu mandar um alusão aí pra Mari. A Mari tá lá em Florianópolis, que lá tá 16 graus de temperatura. Mari do céu, se eu te falar que aqui tá 13 graus, né? Claro que tem uma diferença aí. Aqui a gente mora no Planalto, né? Você aí já tá mais abaixo e não tem tanto frio, né? É, vamos ver o que que a Mari conta. E aí, Mari?
1: Boa tarde, Edinho, tudo bem contigo, querido? Bem. Aqui tudo bem. É. Cada vez mais frio, mas vamos que vamos. Já estamos em 16 graus.
0: É.
1: E a tendência é esfriar, mas é isso aí, é a vida. Fim de semana maravilhoso aí para todo mundo, abençoado, beijo no coração de cada um, felicidade sempre. Programação maravilhosa. Beijo, beijo, beijo. Boa tarde, bom fim de semana.
0: Valeu, Mari, tudo de bom pra você, bom frio aí, aqui a gente tá na faixa aí dos 10, 13 graus, 12 graus aqui no centro agora. Mas é os últimos frios aí desse ano, né? Tô satisfeito já com os frios que deu, já tá tudo certo.
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0: Isso aí, rapaz. E olha, eu preparei aqui uma sequência de 10 music anos 90 e a gente vai curtir ela uma atrás da outra, sem vinheta, sem nada, não é uma mixagem, ficou bem legal. Bora curtir então pra gente viajar, lembrar aí os tempos das danceterias, né? Tempo que eu tinha o meu casulo aí, tinha uma sonzeira no porta-malas, não tinha porta-malas, na verdade era só som. E tocava essa lá. Bora curtir, boa tarde pra você.

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1: 4:45.
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0: 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Chegando agora mais sucessos, Dai e Rafa.

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1: Muito bem, eu só dizer Zezé de Camargo, a gente vai finalizando, né? O meu horário aqui. Agradecendo a você, a cada ouvinte que ficou comigo desde a 1 da tarde, o Super Lucas que ficou comigo nesta última hora da programação. A sequência em Gerson Paz e o Galpão à Distância. Bom finalzão de semana pra você. Valeu, se cuida!

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1: 5 horas.
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0: 17:03, 12 graus é a temperatura, tarde de sábado. Estamos chegando aqui com muita alegria, porque você já está ligado conosco, já está participando. Isso, muita gente já escrevendo aqui e mandando o seu áudio no nosso galpão de estância. Estamos agradecendo a todos que vão estar com a gente aí durante essa hora e meia aqui de muita gaita, de muito violão e aquela mensagem bonitaça do nosso tradicionalismo.
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0: Torcendo para que você tenha um bom final deste sábado. Isso. E o domingão tá chegando também, né? Que ele seja de muitas alegrias aí para você, para a família, para as visitas que estão chegando aí já, moçada. Isso, aquele abraço para todos. Até às 18:30 nós vamos juntos aqui na programação da cultura. Às 18:30 começa a programação religiosa da 93.9, a oração do Santo Terço. Em seguida teremos a transmissão da Santa Missa da Igreja Matriz neste sábado aqui na programação Cultura. 5:05.

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2: Hora certa. 5:11.
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4: Olha, meu, boa tarde, vai lá pro Adriano, ligadasco com a gente. Já vou trazer a moda aí que você nos pede, Adriano. Obrigado aí pela companhia, meu amigão. Vamos lá pra Anitta Garibaldi, lá está o nosso amigo Neri Mota. Oi, Neri. Lá de Anitta Garibaldi, tá acompanhando o nosso programa. Bom final de tarde aí pra você, pra família toda. Valeu, meu amigão. Seja sempre bem-vindo aqui nos gaitaços do nosso galpão de estância, que segue deste jeito aqui, ó.

0: passada.
1: Que houve? Não acredito, tá passando mal?
0: Não.
1: Então vamos fazer o seguinte, a senhora frouxa a guaiaca, lá no fundo, perto do pé da laranjeira, cuidado, quando o cachorro tá amarrado, não tem problema.
0: Não era nada disso. Eu só ia dizer pra senhora
1: Sim.
0: que seus doces estão melhor até que os da minha mãe.
1: Bobagem, isso antes do

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1: 5:28.
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0: 5:32 agora, 5:32. É o nosso galpão de estância aqui na Cultura. E alegria de estarmos juntos aí mais uma vez. Vamos voltar lá para Anitta Garibaldi, lá os nossos amigos, lá quem está ouvindo o nosso programa. É o meu amigo Marcos Medeiros. Tá na escuta lá, um abraço, Marcos, pra você, pra família e pros amigos todos aí da vizinhança, né? Obrigado, Marcos, tudo de bom pra você, bom final de sábado. Lá em Monte Carlo, meu amigo Gelson Gomes também deve estar tomando um chimarrão lá nesse final de tarde aí, aproveitando a folga do sábado, né, Gelson? Um abração pro amigo, obrigado aí pela sintonia com a gente de todos os dias aqui na nossa programação. Fico feliz por isso aí, um abraço, amigão.

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1: Hora certa. 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
2: 5:42.
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0: moçada, vamos seguindo aqui com o nosso programa. Isso, mais uma vez um abraço lá pro Marcos Medeiros, ligado com a gente aqui no programa. E o nosso amigo José Ademir, tá lá em Pomerode, o índio velho, lá ouvindo o nosso programa e desejando uma excelente noite de sábado aí para todos que estão ligados aqui com a gente, né? Meu amigo José Ademir, um abraço aí para você, para a família e para os amigos aí que de repente sintonizam também a cultura aí em Pomerode. Brigadão. Grande abraço aqui do programa. Fala, meu amigo Serginho, Cordinha.
1: Boa tarde, cultura. Tudo certo com vocês aqui, é o Cordinho Campos Novos. Pode rodar uma música bem boa para nós e do grupo Cordione, e ofertar uma programação aqui para toda a minha família, lá pro seu Luiz, pro seu Jair Bresciano e pra toda a família, lá pra dona Maria, pro seu Dercila, pro seu Rodrigo, pra dona Débora, lá pro seu Pedrão, pro seu Flávio Bazé, hein? E pra aquele povão da Bela Vista e pra nossa galera, então, Tapetão Preto, Tomânica aí, lá pro seu Bochecho, pro seu Zariguinho, pro seu Simplão, pro seu Xará, lá pro seu Cuque, pro seu Mande na Curva da Mortandela, e um forte abraço pra vocês e tudo, Edão.
0: Isso, meu abraço vai também lá pro Ademar Batista, também a Anitta Garibaldi, ouvindo a gente. Valeu, Ademar, um abraço aí. 5h49 agora. Vamos até as 18h30. Daqui a pouquinho tem Padre Joel Ferrari e a nossa mensagem aí do final de tarde, a hora da Ave Maria. E um abraço pra você que de repente tá chegando agora. Seja bem-vindo aqui nos nossos gaitaços. Que o sábado termine bem aí pra você, pra família, pras visitas. Vamos chamando aqui o Walter Moraes, ô moda boa, a gritos e a pelegaço. Um abraço vai lá pra Rose lá na Macieira e todo o pessoal por aí, a família toda, né, Rose? Um abração a Rosane.

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1: 5:56.
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1: Minha saudação a vocês que nos ouvem e rezam conosco. Desejo-vos perseverança na vocação e na vida. Neste mês das vocações, também podemos aprender e crescer na virtude da perseverança. Perseverança em rezar pelas vocações e também perseverança na vivência autêntica da vocação de cada um. Todas as vocações são importantes e necessárias. O que mais vale é responder e assumir com dedicação e empenho a vocação a qual Deus nos chama. Portanto, nunca deixe de responder aos convites que Deus suscita em seu coração. E também reze e apoie as demais pessoas para que vivam com coragem a vocação a qual são chamadas. Rezar pelas vocações é uma ordem que Jesus Cristo deu quando enviou em missão 72 discípulos. No Evangelho de São Lucas, no capítulo 10, versículo 2, lemos assim: dizia-lhes Jesus: a colheita é grande, mas os trabalhadores são poucos. Por isso, peçam ao dono da colheita que mande trabalhadores para a colheita. É o que nós estamos fazendo, especialmente neste mês dedicado às vocações. Concluindo hoje a Semana da Vida Religiosa e iniciando amanhã a Semana dos Leigos e Leigas Comprometidos com os inúmeros serviços de evangelização em milhares de comunidades, Brasil afora, então, por todos estes, rezemos. Ave Maria, cheia de graça, o Senhor é convosco, bendita sois vós entre as mulheres, e bendito é o fruto do vosso ventre, Jesus. Santa Maria, Mãe de Deus, rogai por nós, pecadores, agora e na hora de nossa morte. Amém. Jesus, Mestre Divino, que chamastes os apóstolos a vos seguirem, continuai a passar pelos nossos caminhos, pelas nossas famílias, pelas nossas escolas e continuai a repetir o convite a muitos de nossos jovens. Dai coragem às pessoas convidadas, dai forças para que vos sejam fiéis, como apóstolos leigos, como sacerdotes, como religiosos e religiosas, para o bem do povo de Deus e de toda a humanidade. Amém. Por intercessão de Nossa Senhora, Rainha das Vocações e Mãe dos Vocacionados, pela intercessão de São João Batista Scalabrini, Pai dos Migrantes e Fundador dos Missionários e Missionárias Scalabrinianos, o Deus Todo-Poderoso vos abençoe em nome do Pai, do Filho e do Espírito Santo. Amém. Boa noite, bom descanso, bom final de semana.

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1: Vamos que vamos atendendo a participação da moçada aqui depois da nossa pausa aí para a meditação, a hora da Ave Maria. Os nossos amigos estão com a gente aqui, meu amigo Carlos Bula, alô Monte Alegre, irmão velho, buenas,
2: alegre. Boa tarde, meu amigo Gerson.
1: Boa tarde, boa
2: manda
1: tarde.
2: A música aí pra família Hortácio, o lobisomem esperto. Manda lá pro seu Andrei Sandri, o Juvenir Serena ali dos Gramados, Erval Velho. Seu Mário Dente, a esposa dele ali também de Erval Velho.
1: Beleza.
2: Pessoal do Monte Alegre, Linha Maragata aí, Rio Leão, que estão ouvindo o programa aí.
1: Obrigado, moçada.
2: Um abraço pra todos e um bom final de semana aí.
1: Obrigadão pra você também, pra família toda aí, o nosso carinho aqui da cultura. Meu amigo Vilmar Medeiros, um abraço, Vilmar. Buena, uma música buena, ele tá oferecendo para todos os amigos em Campos Novos aí de toda a região, né, Vilmar? Um abraço aí para você, para a família toda lá e Erval Velho também, a Roseni Tibes. A Rose Tibes tá com a gente aqui, boa tarde, minha amiga.
3: Boa tarde, Gelson, tudo bem?
1: Tudo ótimo.
3: Gelson, poderia mandar uma música, aquela Carreta da Esperança, se for possível?
1: Vamos providenciar.
3: Só manda qualquer outra gaúcha aí para nós.
1: Beleza, minha amiga.
3: Ofereço pro meu irmão Dai, meu irmão Jair e pro meu marido Itacir e pra quem estiver escutando.
1: Um abração pra toda a tua família aí, pra um bom final de semana. O Ademar Carabolante, alô São Pedro, Celso Ramos.
4: Opa, Gerson, boa tarde.
1: Boa tarde.
4: Ademar Carabolante,
1: graças
4: São Pedro,
1: a Deus, né? Bem.
4: Celso Ramos. Larga uma música boa ali do Gaúcho da Fronteira pra nós escutar aí. Cessando o meu pelego aí. Oferecer lá pro meu amigo Fuja, o Adenir Xavier lá.
1: Valdir Xavier
4: que tá escutando. Valdir. Isso. Valeu. Xavier e os irmãos dele estão escutando o programa essa tarde, sábado, né?
1: Beleza, amigo.
4: Tá escutando o programa aí. Se for atendido, eu agradeço.
1: Valeu, aquele abraço.
4: Boa noite, bom trabalho pra você aí.
1: Pra todos nós, né? Bom final de semana aí pra vocês e os nossos amigos todos lá de São Pedro, Celso Ramos, Buenas, 18 e 12.

0: Hora certa. Cultura.
1: 6:19.
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0: Meu amigo João Maria de Matos, um abraço, João Maria. Ele é firme na sintonia. Opa! E está pedindo uma música do saudoso Porca Véia aqui. E desejando um bom final de semana aí para todos, né? Obrigado, João Maria de Matos, lá do nosso querido Barracão, o Rio Grande Amado. Boa tarde pro Valdemir Francisco Imer.
1: Boa tarde, Alcão, Valdemir. Mandar a próxima música que estiver disponível na Ponta da Agulha para todos os parece o Francisco e região, para o pra filha Larissa, para a esposa Iliane, pro Thiago. E um ótimo final de tarde a todos. Acabamos de chegar um dia de peleia, amanhã tem mais de novo.
0: Amanhã tem mais, dia de peleia amanhã.
1: A gente não é fácil, né? Temos que pelear dia de segunda a segunda, fiz o ditado.
0: Valeu, bom trabalho aí, meu amigo, bom descanso agora, né? Obrigado aí pela companhia com a gente aqui no nosso galpão, que tá chegando no final, já tem a oração do Santo Terço. A Terezinha e a Rosa estarão com a oração do Santo Terço daqui a pouquinho e depois teremos também a celebração da Santa Missa da Igreja Matriz aqui de Campos Novos, né? Então fique ligado com a gente na nossa programação religiosa da cultura.

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1: E como hoje é sábado, é dia de Maria, é dia do Imaculado Coração de Nossa Senhora e é dia da ressurreição. A mãe fiel da paixão, da cruz, da morte, celebra hoje a ressurreição do filho, aquela que acreditou até o fim e por isso se cumpriu conforme a vontade de Deus na vida dela. E essa mulher é a Virgem Maria. Nos reunimos para meditar e rezar, portanto, os mistérios gloriosos da nossa salvação. E hoje nós temos a oportunidade de receber aqui no nosso Santo Terço nossas queridas amigas da Legião de Maria. É a Legião da Imaculada, a Legião de Nossa Senhora. Nossas amigas Roseli de Vila e Terezinha Vieselli Beló. A Terezinha do Distrito de Bela Vista veio lá pelo convite da padroeira Santa Terezinha do Menino Jesus. E a Roseli pelo convite do Sagrado Coração de Jesus, não é, meninas? Vamos rezar pelo sinal da nossa fé, em nome do Pai, do Filho e do Espírito Santo.
2: Amém. Amém.
1: Vamos então meditar os mistérios gloriosos da nossa redenção, iniciando com a oração da nossa fé.
2: Creio em Deus Pai Todo-Poderoso, Criador do céu e da terra, e em Jesus Cristo.

0: Pôncio Pilatos, foi crucificado, morto e sepultado, desceu à mansão dos mortos, ressuscitou ao terceiro dia, subiu aos céus, está sentado à direita de Deus Pai Todo-Poderoso, donde há de vir a julgar os vivos e os mortos. Creio no Espírito Santo, na Santa Igreja Católica, na comunhão dos santos, na remissão dos pecados, na ressurreição da carne e na vida eterna. Amém.
1: Pai nosso que estais no céu,
0: santificado seja o vosso nome, venha a nós o vosso reino, seja feita a vossa vontade, assim na terra como no céu.

0: ao Amém.
1: O anjo do Senhor anunciou a Maria,
0: e ela concebeu do Espírito Santo. Ave Maria, cheia de graça, o Senhor é convosco. Bendita sois vós entre as mulheres, e bendito é o fruto do vosso ventre, Jesus.
2: Santa Maria, Mãe de Deus, rogai por nós, pecadores, agora e na hora de nossa morte. Amém.
1: Eis aqui a serva do Senhor.
0: Faça-se em mim segundo a vossa palavra. Ave Maria, cheia de graça, o Senhor é convosco. Bendita sois vós entre as mulheres, e bendito é o fruto do vosso ventre, Jesus.
2: Santa Maria, Mãe de Deus, rogai por nós, pecadores, agora e na hora de nossa morte. Amém.
1: E o Verbo divino se fez carne
0: e habitou entre nós. Ave Maria, cheia de graça, o Senhor é convosco. Bendita sois vós entre as mulheres, e bendito é o fruto do vosso ventre, Jesus. Santa Maria, Mãe de Deus, rogai por nós, pecadores, agora e na hora de nossa morte. Amém.
1: Glória ao Pai, ao Filho e ao Espírito Santo,
0: como era no princípio, agora e sempre. Amém.
1: Primeiro mistério do nosso Santo Terço, mistério glorioso, contemplamos Jesus que prometeu e cumpriu, ele ressuscitou, ele vive. Rezemos para que a vida da mamãe, da gestante, do bebê, a vida da pessoa idosa, a vida da pessoa doente, toda a vida sempre prevaleça sobre a morte, e que o ressuscitado viva entre nós.
0: Pai nosso que estais no céu, santificado seja o vosso nome. Venha a nós o vosso reino, seja feita a vossa vontade, assim na terra como no céu.
2: O pão nosso de cada dia nos dai hoje, perdoai as nossas ofensas, assim como nós perdoamos a quem nos tem ofendido, e não nos deixeis cair em tentação, mas livrai-nos do mal.
0: Ave Maria, cheia de graça, o Senhor é convosco, bendita sois vós entre as mulheres, e bendito é o fruto do vosso ventre, Jesus.
2: Santa Maria, Mãe de Deus, rogai por nós, pecadores, agora e na hora de nossa morte. Amém.
0: Ave Maria, cheia de graça, o Senhor é convosco. Bendita sois vós entre as mulheres, e bendito é o fruto do vosso ventre, Jesus.
2: Santa Maria, Mãe de Deus, rogai por nós, pecadores, agora e na hora de nossa morte. Amém.
0: Ave Maria, cheia de graça, o Senhor é convosco. Bendita sois vós entre as mulheres, e bendito é o fruto do vosso ventre, Jesus.
2: Santa Maria, Mãe de Deus, rogai por nós, pecadores, agora e na hora de nossa morte. Amém.
0: Ave Maria, cheia de graça, o Senhor é convosco. Bendita sois vós entre as mulheres, e bendito é o fruto do vosso ventre, Jesus.
2: Santa Maria, Mãe de Deus, rogai por nós, pecadores, agora e na hora de nossa morte. Amém.
0: Ave Maria, cheia de graça, o Senhor é convosco. Bendita sois vós entre as mulheres, e bendito é o fruto do vosso ventre, Jesus.
2: Santa Maria, Mãe de Deus, rogai por nós, pecadores, agora e na hora de nossa morte. Amém.
0: Ave Maria, cheia de graça, o Senhor é convosco. Bendita sois vós entre as mulheres, e bendito é o fruto do vosso ventre, Jesus.
2: Santa Maria, Mãe de Deus, rogai por nós, pecadores, agora e na hora de nossa morte. Amém.
0: Ave Maria, cheia de graça, o Senhor é convosco. Bendita sois vós entre as mulheres, e bendito é o fruto do vosso ventre, Jesus.
2: Santa Maria, Mãe de Deus, rogai por nós, pecadores, agora e na hora de nossa morte. Amém.
0: Ave Maria, cheia de graça, o Senhor é convosco. Bendita sois vós entre as mulheres, e bendito é o fruto do vosso ventre, Jesus.
2: Santa Maria, Mãe de Deus, rogai por nós, pecadores, agora e na hora de nossa morte. Amém.
0: Ave Maria, cheia de graça, o Senhor é convosco. Bendita sois vós entre as mulheres, e bendito é o fruto do vosso ventre, Jesus.
2: Santa Maria, Mãe de Deus, rogai por nós, pecadores, agora e na hora de nossa morte. Amém.
0: Ave Maria, cheia de graça, graça, o Senhor é convosco. Bendita sois vós entre as mulheres, e bendito é o fruto do vosso ventre, Jesus.
2: Santa Maria, Mãe de Deus, rogai por nós, pecadores, agora e na hora de nossa morte. Amém.
0: Glória ao Pai, ao Filho e ao Espírito Santo.
2: Como era no princípio, agora e sempre. Amém.
0: Ó meu Jesus, perdoai-nos, livrai-nos do fogo do inferno, levai as almas todas para o céu e socorrei principalmente as que mais precisarem da vossa misericórdia. Amém. Maria Imaculada, medianeira de todas as graças, rogai por nós que recorremos a vós.
1: No segundo mistério, contemplamos Jesus que sobe ao céu. Ide por todo mundo, pregai o evangelho a toda criatura. Buscai as coisas lá do alto, onde Cristo está sentado à direita de Deus. Vamos rezar por todos aqueles que buscam com ardor levar a evangelização da vida às pessoas.
2: Pai nosso que estais no céu, santificado seja vosso nome, venha a nós o vosso reino e seja feita a vossa vontade, assim na terra como no céu.
0: O pão nosso de cada dia nos dai hoje, perdoai as nossas ofensas, assim como nós perdoamos a quem nos tem ofendido, e nos não nos deixeis cair em tentação, mas livrai-nos do mal. Amém.
2: Ave Maria, cheia de graça, o Senhor é convosco. Bendita sois vós entre as mulheres, e bendito é o fruto do vosso ventre, Jesus.
0: Santa Maria, Mãe de Deus, rogai por nós, pecadores, agora e na hora de nossa morte. Amém.
2: Ave Maria, cheia de graça, o Senhor é convosco. Bendita sois vós entre as mulheres, e bendito é o fruto do vosso ventre, Jesus.
0: Santa Maria, Mãe de Deus, rogai por nós, pecadores, agora e na hora de nossa morte. Amém.
2: Ave Maria, cheia de graça, o Senhor é convosco. Bendita sois vós entre as mulheres, e bendito é o fruto do vosso ventre, Jesus.
0: Santa Maria, Mãe de Deus, rogai por nós, pecadores, agora e na hora de nossa morte. Amém.
2: Ave Maria, cheia de graça, o Senhor é convosco. Bendita sois vós entre as mulheres, e bendito é o fruto do vosso ventre, Jesus.
0: Santa Maria, Mãe de Deus, rogai por nós, pecadores, agora e na hora de nossa morte. Amém.
2: Ave Maria, cheia de graça, o Senhor é convosco. Bendita sois vós entre as mulheres, e bendito é o fruto do vosso ventre, Jesus.
0: Santa Maria, Mãe de Deus, rogai por nós, pecadores, agora e na hora de nossa morte. Amém.
2: Ave Maria, cheia de graça, o Senhor é convosco. Bendita sois vós entre as mulheres, e bendito é o fruto do vosso ventre, Jesus.
0: Santa Maria, Mãe de Deus, rogai por nós, pecadores, agora e na hora de nossa morte. Amém.
2: Ave Maria, cheia de graça, o Senhor é convosco. Bendita sois vós entre as mulheres, e bendito é o fruto do vosso ventre, Jesus.
0: Santa Maria, Mãe de Deus, rogai por nós, pecadores, agora e na hora de nossa morte. Amém.
2: Ave Maria, cheia de graça, o Senhor é convosco. Bendita sois vós entre as mulheres, e bendito é o fruto do vosso ventre, Jesus.
0: Santa Maria, Mãe de Deus, rogai por nós, pecadores, agora e na hora de nossa morte. Amém.
2: Ave Maria, cheia de graça, o Senhor é convosco. Bendita sois vós entre as mulheres, e bendito é o fruto do vosso ventre, Jesus.
0: Santa Maria, Mãe de Deus, rogai por nós, pecadores, agora e na hora de nossa morte. Amém.
2: Ave Maria, cheia de graça, o Senhor é convosco. Bendita sois vós entre as mulheres, e bendito é o fruto do vosso ventre, Jesus.
0: Santa Maria, Mãe de Deus, rogai por nós, pecadores, agora e na hora de nossa morte.

0: terceiro mistério, contemplamos a vinda do Espírito Santo. O dom do Espírito transformou pessoas tímidas, deprimidas ou tristes em ardorosas pessoas, corajosas. O Espírito Santo corresponde ao nascimento da Igreja, mas também à vida no coração e na alma de cada um de nós. O Espírito Santo age pelos dons quando temos sabedoria, entendimento, conselho, fortaleza, ciência, piedade e temor de Deus. É Ele que dá a capacidade de perdoar. É Ele que dá a capacidade de nos abrirmos à cura que vem de Deus. Vamos rezar para que o Espírito Santo reanime você e eu, nós todos, Terezinha, Roseli, que está aqui, você ouvinte, nos reanime a viver a vida como de fato Deus o quer.
1: Pai nosso que estais no céu, santificado seja o vosso nome. Venha a nós o vosso reino, seja feita a vossa vontade, assim na terra como no céu.
2: O pão nosso de cada dia nos dai hoje, perdoai as nossas ofensas, assim como nós perdoamos a quem nos tem ofendido, e não nos deixeis cair em tentação, mas livrai-nos do mal. Amém.
1: Ave Maria, cheia de graça, o Senhor é convosco. Bendita sois vós entre as mulheres, e bendito é o fruto do vosso ventre, Jesus.
2: Santa Maria, Mãe de Deus, rogai por nós, pecadores, agora e na hora de nossa morte. Amém.
1: Ave Maria, cheia de graça, o Senhor é convosco. Bendita sois vós entre as mulheres, e bendito é o fruto do vosso ventre, Jesus.
2: Santa Maria, Mãe de Deus, rogai por nós, pecadores, agora e na hora de nossa morte. Amém.
1: Ave Maria, cheia de graça, o Senhor é convosco. Bendita sois vós entre as mulheres, e bendito é o fruto do vosso ventre, Jesus.
2: Santa Maria, Mãe de Deus, rogai por nós, pecadores, agora e na hora de nossa morte. Amém.
1: Ave Maria, cheia de graça, o Senhor é convosco. Bendita sois vós entre as mulheres, e bendito é o fruto do vosso ventre, Jesus.
2: Santa Maria, Mãe de Deus, rogai por nós, pecadores, agora e na hora de nossa morte. Amém.
1: Ave Maria, cheia de graça, o Senhor é convosco. Bendita sois vós entre as mulheres, e bendito é o fruto do vosso ventre, Jesus.
2: Santa Maria, Mãe de Deus, rogai por nós, pecadores, agora e na hora de nossa morte. Amém.
1: Ave Maria, cheia de graça, o Senhor é convosco. Bendita sois vós entre as mulheres, e bendito é o fruto do vosso ventre, Jesus.
2: Santa Maria, Mãe de Deus, rogai por nós, pecadores, agora e na hora de nossa morte. Amém.
1: Ave Maria, cheia de graça, o Senhor é convosco. Bendita sois vós entre as mulheres, e bendito é o fruto do vosso ventre, Jesus.
2: Santa Maria, Mãe de Deus, rogai por nós, pecadores, agora e na hora de nossa morte. Amém.
1: Ave Maria, cheia de graça, o Senhor é convosco. Bendita sois vós entre as mulheres, e bendito é o fruto do vosso ventre, Jesus.
2: Santa Maria, Mãe de Deus, rogai por nós, pecadores, agora e na hora de nossa morte. Amém.
1: Ave Maria, cheia de graça, o Senhor é convosco. Bendita sois vós entre as mulheres, e bendito é o fruto do vosso ventre, Jesus.
2: Santa Maria, Mãe de Deus, rogai por nós, pecadores, agora e na hora de nossa morte. Amém.
1: Ave Maria, cheia de graça, o Senhor é convosco. Bendita sois vós entre as mulheres, e bendito é o fruto do vosso ventre, Jesus.
2: Santa Maria, Mãe de Deus, rogai por nós, pecadores, agora e na hora de nossa morte. Amém.
1: Glória ao Pai, ao Filho e ao Espírito Santo.

0: Misericórdia. Amém. Maria Imaculada, medianeira de todas as graças,
1: rogai por nós.
2: No quarto mistério, contemplamos a assunção de Maria ao céu. Viver Maria, não basta imitar, é preciso ser Maria.
1: Pai nosso que estais no céu, santificado seja o vosso nome. Venha a nós o vosso reino e seja feita a vossa vontade, assim na terra como no céu.
0: O pão nosso de cada dia nos dai hoje. Perdoai as nossas ofensas, assim como nós perdoamos a quem nos tem ofendido. E não nos deixeis cair em tentação, mas livrai-nos do mal. Amém.
1: Ave Maria, cheia de graça, o Senhor é convosco. Bendita sois vós entre as mulheres, e bendito é o fruto do vosso ventre, Jesus.
0: Santa Maria, Mãe de Deus, rogai por nós, pecadores, agora e na hora de nossa morte. Amém.
1: Ave Maria, cheia de graça, o Senhor é convosco. Bendita sois vós entre as mulheres, e bendito é o fruto do vosso ventre, Jesus.
0: Santa Maria, Mãe de Deus, rogai por nós, pecadores, agora e na hora de nossa morte. Amém.
1: Ave Maria, cheia de graça, o Senhor é convosco. Bendita sois vós entre as mulheres, e bendito é o fruto do vosso ventre, Jesus.
0: Santa Maria, Mãe de Deus, rogai por nós, pecadores, agora e na hora de nossa morte. Amém.
1: Ave Maria, cheia de graça, o Senhor é convosco. Bendita sois vós entre as mulheres, e bendito é o fruto do vosso ventre, Jesus.
0: Santa Maria, Mãe de Deus, rogai por nós, pecadores, agora e na hora de nossa morte. Amém.
1: Ave Maria, cheia de graça, o Senhor é convosco. Bendita sois vós entre as mulheres, e bendito é o fruto do vosso ventre, Jesus.
0: Santa Maria, Mãe de Deus, rogai por nós, pecadores, agora e na hora de nossa morte. Amém.
1: Ave Maria, cheia de graça, o Senhor é convosco. Bendita sois vós entre as mulheres, e bendito é o fruto do vosso ventre, Jesus.
0: Santa Maria, Mãe de Deus, rogai por nós, pecadores, agora e na hora de nossa morte. Amém.
1: Ave Maria, cheia de graça, o Senhor é convosco. Bendita sois vós entre as mulheres, e bendito é o fruto do vosso ventre, Jesus.
0: Santa Maria, Mãe de Deus, rogai por nós, pecadores, agora e na hora de nossa morte. Amém.
1: Ave Maria, cheia de graça, o Senhor é convosco. Bendita sois vós entre as mulheres, e bendito é o fruto do vosso ventre, Jesus.
0: Santa Maria, Mãe de Deus, rogai por nós, pecadores, agora e na hora de nossa morte. Amém.
1: Ave Maria, cheia de graça, o Senhor é convosco. Bendita sois vós entre as mulheres, e bendito é o fruto do vosso ventre, Jesus.
0: Santa Maria, Mãe de Deus, rogai por nós, pecadores, agora e na hora de nossa morte. Amém.
1: Glória ao Pai, ao Filho e ao Espírito Santo,
0: como era no princípio, agora e sempre. Amém. Amém.

0: Amém.
1: Maria Imaculada, medianeira de todas as graças,
0: rogai por nós. No quinto mistério, contemplamos Nossa Senhora, que é coroada Rainha do céu e da terra.
1: Pai nosso que estais no céu, santificado seja o vosso nome. Venha a nós o vosso reino, seja feita a vossa vontade, assim na terra como no céu.
2: O pão nosso de cada dia nos dai hoje, perdoai as nossas ofensas, assim como nós perdoamos a quem nos tem ofendido. E não nos deixeis cair em tentação, mas livrai-nos do mal. Amém.
1: Ave Maria, cheia de graça, o Senhor é convosco. Bendita sois vós entre as mulheres, e bendito é o fruto do vosso ventre, Jesus.
2: Santa Maria, Mãe de Deus, rogai por nós, pecadores, agora e na hora de nossa morte. Amém.
1: Ave Maria, cheia de graça, o Senhor é convosco. Bendita sois vós entre as mulheres, e bendito é o fruto do vosso ventre, Jesus.
2: Santa Maria, Mãe de Deus, rogai por nós, pecadores, agora e na hora de nossa morte. Amém.
1: Ave Maria, cheia de graça, o Senhor é convosco. Bendita sois vós entre as mulheres, e bendito é o fruto do vosso ventre, Jesus.
2: Santa Maria, Mãe de Deus, rogai por nós, pecadores, agora e na hora de nossa morte. Amém.
1: Ave Maria, cheia de graça, o Senhor é convosco. Bendita sois vós entre as mulheres, e bendito é o fruto do vosso ventre, Jesus.
2: Santa Maria, Mãe de Deus, rogai por nós, pecadores, agora e na hora de nossa morte. Amém.
1: Ave Maria, cheia de graça, o Senhor é convosco. Bendita sois vós entre as mulheres, e bendito é o fruto do vosso ventre, Jesus.
2: Santa Maria, Mãe de Deus, rogai por nós, pecadores, agora e na hora de nossa morte. Amém.
1: Ave Maria, cheia de graça, o Senhor é

0: convosco, bendita sois vós entre as mulheres, e bendito é o fruto do vosso ventre, Jesus.
1: Santa Maria, Mãe de Deus, rogai por nós, pecadores, agora e na hora de nossa morte. Amém.
0: Ave Maria, cheia de graça, o Senhor é convosco. Bendita sois vós entre as mulheres, e bendito é o fruto do vosso ventre, Jesus.
1: Santa Maria, Mãe de Deus, rogai por nós, pecadores, agora e na hora de nossa morte. Amém.
0: Ave Maria, cheia de graça, o Senhor é convosco. Bendita sois vós entre as mulheres, e bendito é o fruto do vosso ventre, Jesus.
1: Santa Maria, Mãe de Deus, rogai por nós, pecadores, agora e na hora de nossa morte. Amém.
0: Ave Maria, cheia de graça, o Senhor é convosco. Bendita sois vós entre as mulheres, e bendito é o fruto do vosso ventre, Jesus.
1: Santa Maria, Mãe de Deus, rogai por nós, pecadores, agora e na hora de nossa morte. Amém.
0: Ave Maria, cheia de graça, o Senhor é convosco. Bendita sois vós entre as mulheres, e bendito é o fruto do vosso ventre, Jesus.
1: Santa Maria, Mãe de Deus, rogai por nós, pecadores, agora e na hora de nossa morte. Amém.
0: Glória ao Pai, ao Filho e ao Espírito Santo.
1: Como era no princípio, agora e sempre. Amém.
0: Ó meu Jesus,

0: Misericórdia. Amém. Sagrado Coração de Jesus, eu confio e espero em vós. Maria Imaculada, medianeira de todas as graças, rogai por nós que recorremos a vós.
1: Infinitas graças vos damos, soberana Rainha, pelos benefícios que todos os dias recebemos de vossas mãos liberais. Dignai-vos agora e para sempre tomarmos debaixo de vosso poderoso amparo, e para mais vos obrigarmos, vos saudamos com uma salve, Rainha. Salve, Rainha, Mãe de Misericórdia.

Eu sou o pão da vida. Quem come a minha carne e bebe o meu sangue não morrerá, mas terá a vida eterna. 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

domingo do mês vocacional, celebramos a vocação laical e, de modo especial, os ministérios exercidos por tantos leigos e leigas em nossas comunidades. No Evangelho, Pedro professa sua fé: Tu és o Filho de Deus, Tu és o Messias. Dessa profissão de fé nasce uma missão: colaborar na edificação da Igreja. Pelo batismo, todos somos chamados a testemunhar Cristo e a colocar nossos dons a serviço da comunidade, da família e da sociedade. Iniciemos com alegria nossa celebração. Música.

0: E do Filho e do Espírito Santo.
1: Amém.
0: Irmãos e irmãs, que a graça de nosso Senhor Jesus Cristo, o amor de Deus nosso Pai, na comunhão do Espírito Santo esteja sempre convosco.
1: Bendito seja Deus que nos reuniu no amor de Cristo.
0: Deus nos reúne no seu amor, por isso que nós vimos um coração aqui que veio se apresentando, um coração cheio de vida, para dizer que é o amor de Deus que move os nossos corações e a nossa vida, assim como hoje, então, nossos catequizandos recebem o mandamento do amor. E o mandamento do amor tem que mover o nosso coração em relação com nossos irmãos e irmãs. Hoje, que no dia que nós celebramos a vocação dos leigos, quem são os leigos? Todas as pessoas batizadas que participam da vida da Igreja e assumem seus compromissos de ser presença e tantos serviços que tem na Igreja. Então, esses são leigos comprometidos que vivem o batismo, que não ficam só fazendo sua reza, mas rezam com a Igreja, com a comunidade, como o coração que, para eles estar tranquilo e feliz, precisa se encontrar com outros corações que têm a mesma fé e a mesma esperança. Então ganha força de carregar a cruz de cada dia. Os dois sinais que nossos catequizandos, então, da sementeira vão receber logo depois do Evangelho, quando Jesus nos faz a pergunta: quem dizem que eu sou? Depois ele pergunta aos discípulos, aos apóstolos, e ele pergunta

0: dando a resposta: quem é Jesus para nós? E assim nós ficamos também respondendo: quem somos nós para Jesus? Quem somos nós para os irmãos e irmãs? Quem somos nós para a comunidade, para o grupo, para os catequizandos, então para meus colegas? São meus irmãos, minhas irmãs, ou são pessoas estranhas? Na igreja não tem estranho, porque somos todos parte da família de Deus. E é por isso que então Deus nos dá sua graça, sua misericórdia e o seu perdão. Ele acalma e purifica o nosso coração. Então, com muita humildade, confiança e esperança, pedindo perdão de nossas fraquezas, de nossos pecados, se muitas vezes nós não respondemos com a vida, quem somos nós para Jesus? Se somos fraternos, solidários, irmãos e irmãs, se somos bons filhos de nossas famílias, filhos do seu amor, e por isso então invocamos a misericórdia de Deus para melhor celebrarmos esta Eucaristia em ação de graças a Deus, porque a igreja é dos batizados e hoje celebramos a vocação, então, de todos aqueles que pelo batismo somos chamados a participar da vida da igreja. Por isso, então, arrependidos pelas vezes que não somos um sinal do seu amor, dizemos: Senhor, que sois a plenitude da verdade e da graça, Senhor, tende piedade de nós.
1: Senhor, tende piedade de nós.
0: Cristo, que vos tornastes pobre para nos enriquecer com vosso amor, Cristo, tende piedade de nós.
1: Cristo, tende piedade de nós.
0: Senhor, que viestes para fazer de nós uma só família, um povo santo de irmãos e irmãs, Senhor, tende piedade de nós.
1: Senhor, tende piedade de nós.
0: Deus, que é todo-poderoso, derrame sobre todos a luz e a força do seu Espírito, que cura nossa mente e nos traz um coração novo, capaz de amar, e um dia nos leve à vida eterna.
1: Amém.
0: E vamos dar glória a Deus por tanto trabalho e serviço dos leigos comprometidos com o seu batismo e comprometidos com a família e com a vida da comunidade, com a vida da igreja, com a vida dos irmãos. Damos glória a Deus cantando.

0: nos escutar. Salvai vossos servos que confiam em vós. Tende compaixão de nossas fraquezas, pois clamamos por vós o dia inteiro e escutamos a vossa voz. Ó Deus, que unis os corações dos vossos fiéis num só desejo, concedei ao vosso povo amar o que ordenais e esperar o que prometeis, para que na instabilidade deste mundo nossos corações estejam ancorados lá onde se encontram os verdadeiros tesouros, as verdadeiras alegrias. Por nosso Senhor Jesus Cristo, vosso Filho, que é Deus e convosco vive e reina na unidade do Espírito Santo.
1: Amém.

0: Do livro do profeta Isaías. Assim diz o Senhor a Sobna, o administrador do palácio: eu vou te destituir do posto que ocupas e demitir-te do teu cargo. Acontecerá que nesse dia chamarei meu servo Eliacim, filho de Elcias, e o vestirei com a tua túnica, e colocarei nele a tua faixa. Porei em suas mãos a tua autoridade. Ele será um pai para os habitantes de Jerusalém e para a casa de Judá. Eu farei levar aos ombros a chave da casa de Davi. Ele abrirá e ninguém poderá fechar. Ele fechará e ninguém poderá abrir. Hei de fixá-lo como estaca em lugar seguro. E aí ele terá o trono de glória na casa de seu pai. Palavra do Senhor.
1: Graças a Deus.

0: Ó Senhor, vossa bondade é para sempre. Completai em mim a obra começada.
1: Ó Senhor, vossa bondade é para sempre. Completai em mim a obra começada.
0: Ó Senhor, de coração eu vos dou graças, porque ouvistes as palavras dos meus lábios. Perante os vossos anjos vou cantar-vos, e ante o vosso templo vou prostrar-me.
1: Ó Senhor, vossa bondade é para sempre. Completai em mim a obra começada.
0: Eu agradeço o vosso amor, vossa verdade, porque fizeste muito mais que prometestes. Naquele dia em que gritei, vós me escutastes e aumentastes o vigor da minha alma.
1: Ó Senhor, vossa bondade é para sempre. Completai em mim a obra começada.
0: Altíssimo é o Senhor, mas olha os pobres, e de longe reconhece os orgulhosos. Ó Senhor, vossa bondade é para sempre. Eu vos peço, não deixeis inacabada esta obra que fizeram vossas mãos.
2: Ó Senhor, vossa bondade é para sempre. Completai em mim a obra começada.

0: Leitura da carta de São Paulo aos Romanos. Ó profundidade da riqueza, da sabedoria e da ciência de Deus! Como são inescrutáveis os seus juízos e impenetráveis os seus caminhos! De fato, quem conheceu o pensamento do Senhor? Ou quem foi seu conselheiro? Ou quem se antecipou em dar-lhe alguma coisa, de maneira a ter direito a uma retribuição? Na verdade, tudo é dele, por ele e para ele. A ele a glória para sempre. Amém. Palavra do Senhor.
1: Graças a Deus.

0: Proclamação do Santo Evangelho de Jesus Cristo segundo Mateus.
1: Glória a vós, Senhor.
0: Naquele tempo Jesus foi à região de Cesareia de Filipe e ali perguntou a seus discípulos: quem dizem os homens ser o Filho do Homem? Eles responderam: alguns dizem que tu és João Batista, outros que és o profeta Elias, ou outros ainda que é Jeremias ou algum dos antigos profetas. E então Jesus lhes perguntou: e vós quem dizeis que eu sou? Simão Pedro, tomando a palavra, respondeu: tu és o Messias, o Filho do Deus vivo. E respondendo, Jesus lhe disse: feliz és tu, Simão, filho de Jonas, porque não foi um ser humano que te revelou isso, mas o meu Pai que está nos céus. Por isso eu te digo que tu és Pedro, e sobre esta pedra construirei a minha igreja, e o poder do inferno, o poder da morte, nunca poderá vencê-la. Eu te darei as chaves do reino dos céus. Tudo que tu ligares na terra será ligado nos céus. Tudo que tu desligares na terra será desligado nos céus. Jesus então ordenou aos discípulos que não dissessem a ninguém que ele era o Messias.

Irmãos e irmãs, podemos sentar um instante. E para aqueles que estiverem nos acompanhando através das ondas da Rádio Cultura, que estão em casas, na entrada, então, foram trazido um coração grande, mas também foi trazido as bandejas onde nós agora vamos abençoar a cruz que nossos catequizandos vão carregar no peito, mas também os 10 mandamentos, aonde eles vão procurar agora os 10 mandamentos que Jesus traduziu num mandamento novo, o mandamento do amor, vão procurar carregar no coração, aprendê-los a vivê-los, não para decorar os mandamentos, mas vivê-lo, colocá-lo em prática. Então isso significa carregar então a cruz de Jesus e dar a resposta de quem é Jesus para mim, para minha família, quem é Jesus para a nossa comunidade e quem sou eu para Jesus e para meus irmãos e irmãs e para meus pais, para minha família. Quem sou eu? Abençoai, Senhor, os mandamentos que hoje vossos pequenos, nós poderíamos dizer filhos e filhas, recebem na sua caminhada de ser sementeira, conservando a semente do batismo em sua vida, no seu coração, com os dons do Espírito Santo, para praticar o mandamento do vosso Filho Jesus, que carregou a cruz de nossos pecados para nos salvar, em nome do Pai, do Filho e do Espírito Santo. Amém. E agora então nós vamos convidar as catequistas, que vão então entregar os mandamentos e a cruz para os catequizandos, que vão levar para junto com seus pais ou avós, quem está acompanhando hoje, e eles colocarão então a cruz, que tem um cordãozinho, para que essa cruz fique bem no peito de vocês, e vão entregar também o mandamento do amor, mas vocês devem vir buscá-lo. É, venham buscar então o mandamento do amor e a cruz, para que depois vossos pais possam colocar esta cruz, este cordãozinho, para que seja carregado bem perto do coração, porque o mandamento do amor deve ser vivido no coração. E os mandamentos da lei de Deus, eles se resumem no mandamento de Jesus: eu vos dou um novo mandamento. Podem vir buscar e venham com vontade, mostrem para vossos pais que a catequese que vocês fizeram não foi uma aulinha para aprender algumas teorias, porque Jesus quer que nós demos nossa resposta com a vida. O mandamento do amor, eu lhes entrego este neste momento através de vossos catequistas. A lei de Deus se resume em 2 grandes mandamentos que Jesus diz que é o novo mandamento, porque amar a Deus significa amar os irmãos e irmãs, amar a família, amar a igreja. E quem ama está indo bastante devagar, parece, né? Parece, não é para colocar, é os catequizandos que colocam. Vamos lá, vamos rápido. Quem está em casa não está vendo isso aí e vai cansar de ouvir o padre conversar. E isto, vocês pegam o mandamento do amor e a cruz e levem, vão junto com vossos pais, e depois tem o momento que vocês vão colocar todos ao mesmo tempo, os pais vão colocar em vocês. Podem pegar, as catequistas vão distribuindo e vão então, sem abraços, sem, agora não é o momento para isto, né? Depois é lá com os pais que vocês vão dar um abraço verdadeiro, tá bom? Vamos lá,
o mandamento do amor que Jesus resumiu na cruz, quando ele nos deu Maria por mãe e disse: mãe, eis aí teu filho. E depois disse: filho, eis aí a tua mãe. E ela é a mãe da igreja. Por isso, então, nós agora vamos cantar um versinho, né, irmã? Uhum. Vamos.

0: agora, então, junto com os pais ou quem vos acompanhou hoje, vocês, meninos e meninas, catequizandos da sementeira, vocês no dia do batismo receberam a semente da vida eterna, com os dons do Espírito Santo, e hoje vocês receberam os mandamentos, e agora Jesus vos entrega o mandamento do amor através da cruz, este mandamento do amor que está em vosso coração, que vocês vão vivê-lo no dia a dia com vossos gestos e atitudes de cristãos, discípulos e discípulas de Jesus. Portanto, agora é o momento que vossos pais colocam então a cruz com este cordãozinho, mas antes de colocar o cordãozinho no pescoço, vocês vão colocar a cruz, vossos pais coloquem a cruz dos vossos filhos ou afilhados ou netos na fronte. Receba na fronte o sinal da cruz. O próprio Cristo vos proteja com o sinal do seu amor. Aprendei a conhecê-lo e a segui-lo. E agora a cruz na frente dos olhos. Receba nos olhos, olhe bem para esta cruz, sinal da cruz, para verdes a glória de Deus. E a glória de Deus que se manifesta quando vocês olham com amor para os vossos irmãos e irmãs, para que quando vocês olham com amor para os vossos pais, para vossos vovôs e vovós. E agora receba diante da boca o sinal da cruz, para responderdes a palavra de Deus e o convite de Jesus: vem e segue-me. Recebe agora no peito, faça o sinal da cruz com a cruz na mão, pai e mãe, ou quem estiver na frente do seu filho ou filha, receba no peito o sinal da cruz, para que Cristo habite pela fé em teu coração. E agora nos ombros, nos dois ombros, direito e esquerdo, receba nos ombros o sinal da cruz, para carregar o peso suave de Cristo no teu dia a dia, na obediência, na fidelidade, na verdade, no teu testemunho, que você foi marcado, assinalado no batismo e agora marcado e assinalado e guiado, protegido pela cruz de Cristo, colocando em prática o mandamento do amor, que significa servir. Eu vim para servir e não para ser servido. Por isso eu vos marco com o sinal da cruz, em nome do Pai, do Filho e do Espírito Santo. Amém. Amém.
1: Pais, então, e catequizandos, fiquem em pé diante de toda a comunidade, e agora cada pai e mãe coloque então a cruz no seu filho, filha, neto.

0: Foi esse, e aí vocês agora podem levar esta cruz aonde vocês forem. Não tirem ela mais do peito de vocês.
1: Vai no peito, leva uma cruz.

que Jesus nos diz: amai-vos como eu vos amei. Por isso nós cantamos também o mandamento do amor. Queremos cantar este amor que agora está gravado em nossos corações.

E agora eu pediria que todos ficassem de pé. Fiquem bem juntos, os pais, com vossos catequizandos, quem está junto neste momento, e nós cantamos.

0: podemos sentar mais um instante, onde há o diálogo, onde há o respeito, onde há a boa educação, aí reina o amor, porque Deus aí está, nos dizia o Papa Francisco. Porque neste ambiente da família, da casa, do lar, ou seja mesmo da escola, aí se torna o lugar da bênção, da graça, da presença de Deus. Onde existe o amor, Deus aí está. E Jesus continua nos fazendo a pergunta, como fez aos discípulos: quem sou eu para vocês? E Pedro que responde? Nós às vezes imaginamos, né? Ah, imagina Pedro isso, Pedro aquilo. Assim como o Padre está olhando para vocês, filhos e filhas, olhem para os pais. É o mesmo, podem olhar, sem medo, pode se virar, olhar para eles. Filho, pais, olhem para os filhos. Quem está do lado, olhe para quem está do seu lado. É assim que Pedro viu Jesus, uma outra pessoa. Jesus não tinha nada de especial, só Pedro tinha ouvido falar a palavra e tinha visto que a palavra de Jesus tinha feito algumas coisas que ninguém fez. Porque como hoje todo mundo prometeu salvação, todos os grandes discursadores prometeram prosperidade, prometeram tantas coisas do povo que sofre, do povo carente, e no entanto Pedro também podia duvidar. Ele é mais um daqueles que continuam fazendo promessas. Ele via uma pessoa, e no entanto olha a resposta de Pedro. Dentro do coração de Pedro, Deus está colocando aquilo que colocou em vossos corações. Isto, colocou o amor. E Pedro começa a reconhecer que aqui tem algo de diferente. E é por isso que no momento que Pedro está afundando, quer dizer, uma fé que afunda, quando a família afunda, o que que Pedro diz? Salva-me, Senhor. E Jesus estende a mão. Às vezes nós também parece que estamos afundando nesta lama do mundo, dessa desumanidade de hoje, dessa desconfiança, que no lugar do mandamento do amor, nós começamos a inventar outras coisas bem ruins. Trevas e escuridão. Cadê a luz do batismo da nossa vida? Cadê os dons do Espírito Santo? Cadê a sabedoria? Cadê a fortaleza, a coragem de testemunhar a verdade no mundo de tantas trevas, de escuridão e de mentira? E no entanto, Pedro responde: nós devemos ser Pedro hoje. Tu és o Cristo vivo, presente neste olhar. É ali que ele se faz presente, que se faz necessitado para quem é criança, né? Pequeno, adolescente, catequizando, está alguém aí que quer obediência à tua palavra. Pedro, tu me amas? Sim, Senhor, tu sabes que eu te amo. Então, apascenta as minhas ovelhas, apascenta os meus cordeiros. Você tem tantas vontades, o mundo te coloca tantos sonhos, esperança e realização. Portanto, amor em tudo aquilo que você faz. Cuidado, boa educação, respeito para quem nos dá a vida. Deixar a preguiça de lado, o comodismo, e lembrar que nós fomos ungidos, marcados e selados e fortificados pela palavra de Jesus, pelo mandamento do amor. Não existe amor maior do que doar a vida. E o que é doar a vida? Viver um dia após do outro, procurando sempre fazer algo de bom. Não deixar o orgulho, o individualismo, a arrogância, a autossuficiência tomar conta da nossa vida, para que o mandamento do amor não se torne esquecido, mas sempre lembrar. Por isso, catequese é o momento de nós conhecermos quem é Jesus Cristo. É a pergunta que ele faz: quem sou eu para você? E nós, ou vocês, somos cada um de nós. E quem sou eu para a igreja, para a comunidade? Quem sou eu para a família? Quem sou eu para esse mundo que precisa de peregrinos de esperança e sinais de paz? E por isso, renovamos então nossa fé, nossa confiança. Creio em Deus Pai, Todo-Poderoso, Criador do céu e da terra, e em Jesus Cristo, seu único Filho, nosso Senhor, que foi concebido pelo poder do Espírito Santo, nasceu da Virgem Maria, padeceu sob Pôncio Pilatos, foi crucificado, morto e sepultado, desceu à mansão dos mortos, ressuscitou ao terceiro dia, subiu aos céus, está sentado à direita de Deus Pai Todo-Poderoso, donde há de vir a julgar os vivos e os mortos. Creio no Espírito Santo, na Santa Igreja Católica, na comunhão dos santos, na remissão dos pecados, na ressurreição da carne, na vida eterna. Amém. E agora, irmãos e irmãs, então cheios de confiança, nós vamos apresentar as preces que não estão no nosso folheto da missa, mas as preces que nós apresentamos como irmãos e irmãs vivendo este fraterno amor. Deus bondoso e sábio revelou a Pedro a identidade de Jesus, aquele que veio ao mundo para nos salvar, que doou toda a sua vida por amor e assumiu a cruz, mas está vivo, ressuscitado, e fortifica os nossos corações, porque ele traz as verdadeiras alegrias de quem o segue. Por isso, depois de cada pedido, nós rezamos: atendei, Senhor, ao clamor da nossa prece. Atendei, Senhor, ao clamor da nossa prece.
1: Senhor, vós que construíste a igreja sobre a rocha da fé, guardai-a de toda atitude de fechamento em si mesma e ajudai-a a estar sempre atenta aos sinais dos tempos, para ser testemunha credível do Evangelho. Nós vos rogamos.
0: Atendei, Senhor, ao clamor da nossa prece.
1: Vós que por meio de vosso Filho destes a Pedro a responsabilidade de ser fundamento firme da comunidade cristã, motivai nos candidatos a cargos públicos a decisão de defender programas que possibilitem vida digna para todos. Nós vos rogamos.
0: Atendei, Senhor, ao clamor da nossa prece.
1: Vós que fortalecei os passos dos seguidores de Cristo, concedei aos vocacionados para os ministérios e serviços na comunidade sabedoria e fidelidade na missão de evangelizar. Nós vos rogamos.
0: Atendei, Senhor, ao clamor da nossa prece.
1: Vós que unis os corações dos vossos fiéis, dai aos membros da nossa comunidade crescer em solidariedade compassiva para com todos, também por meio das redes sociais. Nós vos rogamos.
0: Atendei, Senhor, ao clamor da nossa prece.
1: Vós que pelo batismo chamais os leigos e as leigas a participar da missão de Cristo, fortalecei aqueles que exercem ministérios e serviço na igreja e ajudai todos os fiéis a testemunhar o Evangelho na família, no trabalho e na sociedade. Nós vos rogamos.
0: Atendei, Senhor, ao clamor da nossa prece. E acolhei no vosso reino os nossos entes queridos, aqueles que foram nossos formadores dos valores cristãos em nossos corações e que se perpetuam ainda hoje na caminhada como leigos comprometidos, vivendo a sua vocação de família cristã como leigos, dai o descanso eterno a todos nossos entes queridos, lembrando hoje o sétimo dia de Maria de Lir canônica, e acolhei também todas as preces, vós que vos revelastes a Pedro o verdadeiro segredo, que o vosso filho é aquele que veio doar a sua vida por amor, se colocar a serviço para nos salvar. Fortalecei nossa fé e dai-nos sempre esperança e confiança no vosso costumeiro amor de Pai, que sempre nos guia e nos orienta no caminho para o céu. Por Cristo nosso Senhor.
2: Amém.

0: Senhor.
1: Para irmãos e irmãs, hoje como nossa família aqui reunida, que este santo sacrifício que vos oferecemos seja aceito por Deus Pai Todo-Poderoso.
0: Receba o Senhor por tuas mãos este sacrifício, para a glória do seu nome, para o nosso bem e de toda a sua santa igreja.
1: Oração. Senhor, pelo único sacrifício do vosso Filho Jesus Cristo, adquiristes para vós um povo de adoção filial. Concedei-nos benigno na vossa igreja os dons da unidade e da paz, por Cristo nosso Senhor.
0: Amém.
1: O Senhor esteja convosco.
0: Ele está no meio de nós.
1: Corações ao alto.
0: O nosso coração está em Deus.
1: Demos graças ao Senhor nosso Deus.
0: É nosso dever e nossa salvação.
1: Na verdade, é digno e justo, é nosso dever e salvação dar-vos graças sempre e em todo lugar, Senhor, Pai Santo, Deus Eterno e Todo-Poderoso, por Cristo Senhor nosso. Nele quisestes renovar a todas as coisas e a nós destes participar da sua plenitude. Sendo de condição divina, Jesus despojou-se da sua glória e pelo sangue derramado na cruz, trouxe a paz ao mundo inteiro. Exaltado acima de todas as criaturas, tornou-se a fonte da salvação eterna para que aqueles que lhe obedecem. Por isso, com os anjos e arcanjos, os tronos e as dominações e todos os coros celestes, entoamos o hino de vossa glória, cantando.

0: Na verdade, vós sois santo, Deus do universo, e tudo que criastes proclama o vosso louvor, porque por Jesus Cristo, vosso Filho e Senhor nosso, e pela força do Espírito Santo, dais vida e santidade a todas as coisas, e não cessais de reunir para vós um povo que vos ofereça, desde o nascer ao pôr do sol, um sacrifício perfeito. Por isso, ó Pai, nós vos suplicamos, santificai pelo Espírito Santo as oferendas que vos apresentamos para serem consagradas, a fim de que se tornem para nós o corpo e o sangue de nosso Senhor Jesus Cristo, que nos mandou celebrar estes mistérios.
1: Enviai o vosso Espírito Santo.
0: Na noite em que ia ser entregue, Jesus tomou o pão, pronunciou a bênção de ação de graças, o partiu e o deu a seus discípulos, dizendo: tomai todos e comei, isto é o meu corpo, que será entregue por vós.

0: E naquela mesma noite, no final da ceia, Jesus, tomando o cálice com vinho em suas mãos e dando graças novamente, o entregou a seus discípulos, dizendo: tomai todos e bebei, este é o cálice do meu sangue, sangue da nova e eterna aliança, que será derramado por vós e por todos para a remissão dos pecados. Fazei isto em memória de mim. Jesus vivo, presente no meio de nós, nós o adoramos, e o aclamamos e o glorificamos. Mistério da fé.
1: Anunciamos, Senhor, a vossa morte e proclamamos a vossa ressurreição. Vinde, Senhor Jesus.
0: Celebrando agora, ó Pai, o memorial da paixão redentora do vosso Filho Jesus Cristo e sua gloriosa ressurreição e ascensão aos céus, e enquanto esperamos sua nova vinda, nós vos oferecemos em ação de graças este sacrifício vivo e santo.
1: Aceitai, ó Senhor, a nossa oferta.
0: Olhai com bondade a oferta, a oblação da vossa igreja, e reconhecei nela o sacrifício que nos reconcilia convosco. Concedei que, alimentando-nos com o corpo e o sangue do vosso Filho, repletos do Espírito Santo, nós tornemos em Cristo um só corpo e um só Espírito.
1: O Espírito nos una num só corpo.
0: E que o mesmo Espírito Santo faça de nós uma eterna oferenda, para alcançarmos a herança com os vossos eleitos, a Santíssima Virgem Maria, Mãe de nosso Deus e Salvador Jesus Cristo, São José, seu esposo, os vossos santos apóstolos e gloriosos mártires, todos os santos e santas que não cessam de interceder por nós na vossa presença.
1: Fazei de nós uma perfeita oferenda.
0: Nós vos suplicamos, Senhor, que este sacrifício da nossa reconciliação estenda a paz e a salvação ao mundo inteiro. Confirmai na fé e na caridade a vossa igreja enquanto caminha neste mundo, com o vosso servo, o Papa Leão, o nosso Bispo Mário, com os bispos do mundo inteiro, sacerdotes, diáconos, com todos nossos leigos, vocês comprometidos com a caminhada da Igreja de Jesus Cristo, todos aqueles que servem no meio do vosso povo por vós redimido, e atendei propício às preces desta vossa família, nós podemos dizer a grande sementeira da palavra de Deus, que cresce e floresce e frutifica no mandamento do amor, que hoje reunistes em vossa presença. Reconduzi em vós, Pai de misericórdia, todos os vossos filhos e filhas dispersos pelo mundo inteiro.
1: Lembrai-vos, ó Pai, da vossa igreja.
0: E acolhei com bondade no vosso reino os nossos irmãos e irmãs que partiram desta vida. Lembremos de todos nossos entes queridos, de modo especial daqueles que, como leigos na igreja, deram este sinal de doação e serviço e mantiveram vivos valores do Evangelho na convivência na família e na participação da comunidade. E todos aqueles que morreram na vossa amizade, hoje lembrando de modo especial, então, Maria de Lir Canônica, e assim todos nossos falecidos que morreram no vosso amor e na esperança da ressurreição. Unidos a eles, esperamos também nós saciar-nos na vossa glória. Por Cristo, Senhor nosso, por ele dais ao mundo todo bem e toda graça. Por Cristo, com Cristo e em Cristo, a vós, Deus Pai Todo-Poderoso, na unidade do Espírito Santo, toda honra e toda glória por todos os séculos dos séculos.
1: Amém.
0: Cheios de fé e confiança, rezemos como Jesus nos ensinou.
1: Pai nosso que estais no céu, santificado seja o vosso nome. Venha a nós o vosso reino. Seja feita a vossa vontade, assim na terra como no céu. O pão nosso de cada dia nos dai hoje. Perdoai-nos as nossas ofensas, assim como nós perdoamos a quem nos tem ofendido. E não nos deixeis cair em tentação, mas livrai-nos do mal.
0: livrai-nos de todos os males, ó Pai, dá-nos hoje sempre a vossa paz. Não nos deixeis cair nas tentações das propostas do espírito do mundo, mas com os dons do vosso Espírito Santo, ajudai-nos a caminhar com esperança, enquanto nós testemunhamos a presença do reino de nosso Senhor Jesus Cristo.
1: Vosso é o reino, o poder e a glória para sempre.
0: Senhor Jesus Cristo, que dissestes aos vossos apóstolos: eu vos deixo a paz, eu vos dou a minha paz. Não lhe os nossos pecados, mas a fé que anima a vossa igreja. Dá-lhe segundo o vosso desejo a paz e a unidade. Vós que sois Deus com o Pai e o Espírito Santo.
1: Amém.
0: E que a paz do Senhor esteja sempre convosco.
1: O amor de Cristo nos uniu. Cordeiro de Deus, que tirais o pecado do mundo, tende piedade de nós. Cordeiro de Deus, que tirais o pecado do mundo, tende piedade de nós. Cordeiro de Deus, que tirais o pecado do mundo, dai-nos a paz.
0: Tu és o Cristo, Filho de Deus vivo, que veio a este mundo para nos salvar. Eis o Cordeiro de Deus que tira todo o nosso pecado e tira todo o pecado do mundo.
1: Senhor, eu não sou digna de que entreis em minha morada, mas dizei uma palavra e serei salva.
0: Que o corpo de Cristo nos torne testemunhas do seu amor e um dia nos leve à vida eterna.
2: Amém.

0: Cheia de graça, o Senhor é convosco. Bendita sois vós entre as mulheres, e bendito é o fruto do vosso ventre, Jesus. Santa Maria, Mãe de Deus, rogai por nós, pecadores, agora e na hora de nossa morte. Maria, Rainha da Paz,
1: rogai por nós.
0: Nossa Senhora Aparecida,
1: rogai por nós.
0: São José, protetor das famílias,
1: rogai por nós.
0: Oração. Com vossos frutos, Senhor, saciais a terra inteira. Da terra fazeis brotar o pão e o vinho que alegra o coração humano. Senhor, nós vos pedimos, realizai plenamente em nós a obra redentora da vossa misericórdia e em vossa bondade, levai-nos a tão alta perfeição que, reconfortados por vossa graça, em tudo possamos agradar-vos, por Cristo nosso Senhor.
1: Amém. Nós vamos receber novamente o coração enquanto nós vamos cantar. E este coração também simboliza hoje a entrega da cruz, que Jesus se dá na cruz por amor a cada um, a cada uma de nós. E também no Antigo Testamento nós lemos que o primeiro de todos os mandamentos: amarás o Senhor teu Deus de todo o teu coração, de toda a tua carne, de todo o teu espírito, e ao teu próximo como a ti mesmo. E o sinal, então, os catequizandos, catequizandas vão receber este coração e vão entregá-lo junto ao pai e à mãe, ou avô, avó, quem está aqui com vocês, padrinho, madrinha. Enquanto isso, nós vamos cantar. Música.

0: Pedindo então a Deus esta bênção final, pedindo neste dia de modo especial por todos vocês leigos, nós pedimos em nome também do Padre Miguel, do Padre Paulo, do Diácono Cid, nosso agradecimento por tanto serviço de tantas pessoas que de vez em quando a gente pensa que já vamos arranjar um quartinho, porque algum já vai permanecer por aqui perto da igreja, porque dificilmente passa um dia que não está aí. São pessoas que descobriram o verdadeiro valor do servir, de que não se vive uma vez a conversão nossa, a nossa entrada no reino, fazer parte do reino de Jesus, não é um dia, um momento, mas todos os dias. E nós vamos percebendo que nos pequenos gestos de cada dia, no trabalho, na escola, no esporte, na catequese, e de modo especial junto com a família, vamos fazendo nossas opções, nossas decisões, damos a nossa resposta. Tu és o Cristo, o Senhor de nossas vidas, Tu és o nosso tudo, porque sem a Tua luz não tem vida, nosso mundo vira trevas, e nós queremos que seja luz, alegria e paz. O Senhor esteja convosco.
1: Ele está no meio de nós.
0: Deixai-vos mover, Senhor, em vossa paterna bondade, pela fragilidade do vosso povo que vos pertence, e respondei com vossa misericórdia a sua súplica confiante, a fim de que receba pela vossa generosa bondade o que pelos seus méritos nem podem esperar. Por Cristo nosso Senhor.
1: Amém.
0: E que o Deus, que é Todo-Poderoso, derrame sobre todos vós, sobre vossas famílias, a sua bênção, em nome do Pai, do Filho e do Espírito Santo.
1: Amém.
0: Obrigado pela presença de todos, pelo vosso serviço como leigos na igreja. Tenham todos uma boa noite, um feliz domingo e

0: 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Hora certa. 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
1: 8:06.

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2: Olá, boa noite. Está no ar mais uma edição do A Noite é Nossa por aqui. Aqui quem fala é o Edinho. Estamos começando mais uma jornada especial nesse sábado, hein? Uma noite repleta de boa música e vibrações positivas a você ouvinte. Vamos começar trazendo já as primeiras desta edição. Ótimo final de semana para você. Música.

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1: 8:22.
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6: A noite é nossa, segue por aqui, hein? Tá chegando muito mais músicas pra você na programação Cultura.

0: 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Cultura.
1: 8:36. 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
3: Olha, gente, vamos seguindo por aqui. Uma sequência musical promete encantar os nossos ouvintes da cultura, hein? Aumenta o som, obrigado pela sua companhia.

0: 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É o nosso dízimo transformado em vida. É a porção de vida ofertada no dízimo que nos dá a alegria da participação. 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
2: Vamos seguindo, se liga aí, ouvinte, para aproveitar a melhor programação noturna da Cultura 93.9. Boa noite.